0: de bronquiolite. Reportagem Márcia Fernandes.
1: Empresas de revenda de ingressos devem ser transparentes com o consumidor sobre o seu papel.
2: Caso isso não aconteça, elas podem ser alvo de medidas cautelares, entre outras determinações.
1: É o que vamos ouvir agora na reportagem de Gabriela Noronha.
3: Quando você vai comprar um ingresso para um show ou teatro, por exemplo, pode acabar recorrendo a páginas na internet que fazem a revenda desses tickets. Mas essas plataformas precisam respeitar os direitos do consumidor. Se isso não ocorrer, ficam sujeitas a medidas cautelares do governo. É o caso de uma empresa que começou a ser investigada nesta segunda-feira por falta de transparência e insuficiência de informações essenciais ao consumidor, como detalhou Ricardo Morishita, secretário nacional do consumidor.
4: Muita gente acaba contratando, mas não sabe que se trata de um mercado secundário. E, claro, tudo isso leva a uma potencial indução do consumidor ao erro, a acreditar que está adquirindo o ingresso pelo canal oficial. Acho que isso é ruim para todos. É importante que o consumidor saiba, não seja enganado, não possa ser induzido a erro, garantir a informação e depois a própria boa-fé.
3: Como medida cautelar, a Senacom determinou que a plataforma passe a indicar de forma clara e destacada ao longo de todo o processo da venda que não constitui um canal oficial de venda dos eventos, que os ingressos são ofertados por terceiros e que podem ser vendidos por preços superiores aos dos canais oficiais. Em caso de não cumprimento da medida, a empresa poderá ser multada em R$100 mil por dia. Vitor Oliveira Fernandes, secretário nacional de Direitos Digitais, mencionou outras possíveis fraudes que fazem parte da investigação.
5: Uma outra preocupação que também surge nesses monitoramentos de mercado é o uso cada vez maior de robôs que funcionam verdadeiramente como cambistas digitais. Robôs que conseguem adicionar ingressos ao carrinho em milissegundos, que conseguem ocupar posições melhores nas filas dos ingressos e que conseguem até fazer o check-out automatizado em um tempo bastante rápido, de modo que o consumidor se torna dependente desse mercado secundário.
3: Lembrando que há PROCONs em todos os estados do país para a proteção e defesa dos direitos do consumidor. Além disso, é possível utilizar a plataforma consumidor.gov.br para registrar denúncias e reclamações. Reportagem Gabriela Noronha.
2: E durante a Copa do Mundo da FIFA 2026, o Ministério da Justiça e Segurança Pública participou da Operação Cartão Vermelho, realizada simultaneamente em 9 países.
1: A ação foi coordenada pelo Departamento de Justiça e pela Agência de Investigações de Segurança Interna dos Estados Unidos para combater a pirataria digital e física.
2: No Brasil, a atuação com foco no ambiente digital resultou no bloqueio de 309 domínios e 109 endereços de IP utilizados na transmissão ilegal de sinais de TV e streaming.
1: A operação teve como objetivo combater redes criminosas envolvidas que lucram ilegalmente com a venda de produtos físicos piratas, como camisetas de seleções, álbuns de figurinhas e artigos esportivos falsificados, e também com a retransmissão digital não autorizada dos Jogos do Mundial.
2: O pagamento do Bolsa Família começou hoje aos beneficiários do programa.
1: Em cidades onde foi decretada a situação de emergência ou calamidade pública pelo governo federal, o recurso foi unificado.
6: Começou nesta segunda-feira, dia 20, o pagamento do Bolsa Família referente ao mês de julho. Os depósitos seguem um calendário escalonado, conforme o último dígito do número de identificação social, o NIS. Neste mês, o benefício tem valor médio de R$ 679,19. Para receber o auxílio, é preciso atender aos critérios do programa, manter o cadastro único atualizado e cumprir as exigências nas áreas de saúde e educação, como frequência escolar, vacinação em dia e acompanhamento pré-natal, quando necessário. Os beneficiários podem movimentar o dinheiro de forma digital pelo aplicativo Caixa Tem, utilizados na função débito com cartão do programa ou sacados em terminais de autoatendimento da Caixa, casas lotéricas e correspondentes Caixa Aqui. Já as famílias que vivem existirem em municípios com situação de emergência ou calamidade pública reconhecida pelo governo federal recebem um benefício nesta segunda-feira, sem seguir o calendário do ONIS. A medida beneficia moradores de cidades do Amazonas, Roraima, Paraná, Sergipe, Paraíba e Rio Grande do Norte, afetadas por eventos como estiagem e enchentes. Thaísa Vitória para a Voz do Brasil.
2: E estão abertas as inscrições para o Prêmio Brasil que Alimenta, até o dia 31 de julho.
1: A iniciativa vai reconhecer 40 ações desenvolvidas por organizações da sociedade civil para o combate à fome.
2: Podem participar organizações que estejam em funcionamento há pelo menos 3 anos e mantenham iniciativas em andamento.
1: O valor total da premiação é de R$ 700 mil, distribuídos entre as 20 melhores iniciativas.
2: O edital com as informações está disponível em gov.br/mds.
1: As mulheres têm agora um novo aliado na luta contra a violência, um chatbot do Ligue 180.
2: É um robô atendente que vai trazer prontamente informações sobre os direitos das mulheres, legislação e serviços da rede de atendimento.
1: A ferramenta de inteligência artificial vai fazer uma curadoria diária da base de informações utilizadas pelas atendentes da Central de Atendimento à Mulher.
2: Mas o atendimento humanizado, em que as vítimas podem conversar diretamente com uma pessoa, vai seguir. E nós conversamos sobre isso com a Secretária Nacional de Enfrentamento à Violência contra as Mulheres, Estela Bezerra. Acompanhe. Secretária Estela, bem-vinda à Voz do Brasil. Vamos começar falando desse novo chatbot do Ligue 180. Como é que ele funciona? O que que ele oferece de novo para as mulheres?
7: Olha, o chatbot, primeiro, um prazer estar aqui, uma saudação a todo mundo que está nos ouvindo, nos assistindo. O chatbot, ele é mais uma tecnologia, ela é desenvolvida muito pelo campo do mercado, mas a tecnologia também pode servir à cidadania, né? Então, o que nós estamos colocando é mais um meio de acesso para que as mulheres em situação de violência, elas possam acionar a Central 180, seja para pedir uma informação ou seja para que ela tenha uma acolhida rapidamente sobre a situação de violência que ela está vivenciando. A violência contra as mulheres, ela tem várias tipologias. O Brasil ainda não tem uma imersão e uma compreensão dessas várias tipologias, mas elas oprimem mulheres em todo o território. E aí o chatbot, inclusive, dialoga com a juventude e traz mais uma opção, mas ela não tira a humanização do serviço nem do atendimento.
8: Quer dizer que com um robô, o atendimento humano também segue, né? As mulheres ainda conseguem atendimento humanizado ligando para o número 180.
7: O chatbot, ele pode estar assentado numa inteligência artificial, mas ele também pode estar nos princípios do atendimento. E nesse caso, ele está nos princípios do atendimento. Não há uso de inteligência artificial. Depois que se tabula ali o tipo de demanda que é trazida, imediatamente você pode recorrer a um atendimento humanizado e aquela demanda vai ser acompanhada humanamente. Nós temos mais de 360 atendentes, 24 horas para fazer esse serviço.
2: Onde é que elas acessam o chatbot?
7: Olha, tanto pelo telefone como ela pode acessar pelo site da nossa página no Ministério das Mulheres. Nós temos todas as tecnologias que você pode recorrer. O 180 tem um grande painel. 22% das procuras no Ministério das Mulheres são justamente pelo 180.
8: E há também outras ferramentas, né? Como o WhatsApp, por exemplo, né? Como é que ele pode ser acessado por quem queira orientações ou mesmo ajuda?
7: Olha, o 180, ele já tinha o WhatsApp implementado. O WhatsApp é uma linha direta. Depois que a gente fazia o atendimento direto, humanizado, ainda se perguntava se você queria receber alguma informação pelo 180, né? Então, o WhatsApp não é uma ferramenta em que a gente acessa a qualquer mulher. A gente prioriza o sigilo da informação. Muitas vezes as mulheres podem receber ou tem o telefone monitorado e isso pode ser uma situação de risco. Mas o WhatsApp do 180, ele fica disponível para qualquer mulher que liga para o 180 e ele também pode ser acessado através da nossa página com o íconezinho que dá disponibilidade ao 180.
2: Agora, as atendentes do Ligue 180, elas passam por uma qualificação, né, específica para prestar esse tipo de atendimento. O que está incluído na preparação delas?
7: Olha, desde a taxonomia, porque a gente tem violência, desde violência vicária, que recentemente foi reconhecida como uma tipologia própria de crime, até a violência patrimonial, a violência psicológica, são tipologias de violência que às vezes é difícil de você identificar. Muitas mulheres vão e se identificando que vivem aquele tipo de violência na medida em que alguém vai falando que aquilo é violência. Então, todas essas atendentes, elas são preparadas, qualificadas em compreender a legislação e compreender a manifestação desse tipo de violência. Elas também têm um aparo psicológico, porque é muito doloroso e é muito difícil você passar o dia inteiro ouvindo narrativas de violação de direitos e de violência. Então, elas têm uma retaguarda de psicologia, de atendentes, né, e fazem grupos de conversar sobre esse tema. E agora nós estamos inaugurando uma especialização para que elas tenham uma melhor qualificação, mas também um reconhecimento acadêmico de que elas são profissionais especializadas no atendimento às mulheres em situação de violência.
2: Só para a gente esclarecer, a senhora mencionou a violência vicária, que é um tipo novo, né? Um tipo penal novo, e aí muita gente provavelmente não conhece. Ela ocorre quando o companheiro agride familiares, né? Filhos, pais, para atingir a mulher, né?
7: O agressor praticante de violência doméstica, ele nunca só viola as mulheres. Ele viola os filhos, ele agride a sogra, ele agride os cunhados, mas ele tem uma predileção pelos filhos. Os filhos é um modo, é um instrumento de ofender. Se você, às vezes, me der um tapa, o tapa dói, mas dói mais se você bater no meu filho. Isso é uma coisa muito concreta. E o pior caso que nós acompanhamos foi aquele caso de Thales Machado, aqui no estado de Goiás, onde ele executou os dois filhos e ainda construiu através, se suicidou, mas antes disto construiu a narrativa de que a ex-esposa ou a mãe das crianças é que era responsável por tudo aquilo. E ela, por conta disso, não conseguiu sequer acompanhar o velório dos filhos.
8: Secretária, o Ministério das Mulheres também apresentou recentemente em Salvador as diretrizes nacionais das Casas da Mulher Brasileira. O que elas estabelecem sobre esse serviço?
7: A atualização das diretrizes era uma necessidade. A casa está fazendo 10 anos. A primeira casa foi inaugurada ali em 2015, né, no estado de Mato Grosso do Sul. Durante esses 10 anos, muita coisa mudou, inclusive de legislação. Nós temos muita tecnologia que avançaram durante essa década e era necessário fazer um alinhamento. Hoje temos 13 casas, uma projeção de mais casas. É natural que a política pública vá se expandindo por todo o território e era necessário a atualização das diretrizes, porque a Casa da Mulher Brasileira, ela é o mais completo, mas ela é mais complexo serviço de uma política pública. Ela junta no mesmo espaço poderes como o poder executivo e o poder do sistema de justiça, judiciário. Lá funciona a vara de família, lá funciona o Ministério Público, mas também tem a Secretaria de Segurança Pública com a Delegacia Especializada da Mulher, o serviço psicossocial que atende lá dentro. Tem também a possibilidade da mulher, por uma questão de risco, ficar acomodada num abrigamento temporário dentro dessa casa. Então, como são serviços complexos, de alta complexidade, com intersetorialidade e interinstitucionalidade, as diretrizes se atualizaram para que o serviço tenha mais azeitamento e seja muito mais eficiente, para que não haja nenhum erro de protocolo de serviços tão complexos.
2: Agora, secretária, acho que a pergunta mais importante da nossa entrevista é essa que vem agora. Uma mulher que esteja nos ouvindo e que se reconheça numa situação de violência, mas que tenha dificuldades em sair dessa situação, seja por motivos financeiros ou quaisquer outros, como é que ela pode começar a pedir ajuda? A gente falou aqui de Casa da Mulher Brasileira, de Ligue 180, mas por onde ela começa? Qual o primeiro passo?
7: Olha, geralmente uma mulher que vive em situação de violência, ela nega que vive em situação de violência. Essa negação vai de 3 a 10 anos. Se ela tem no ciclo de amizade dela e uma forma de impedir que a mulher recorra a alguém, um agressor que vive dentro de casa, que ameaça constantemente, ele inibe a relação dessa mulher com seus familiares e também com suas amigas. Essa é uma maneira de manter a mulher isolada. Então, o principal movimento que uma mulher precisa fazer quando ela está vítima de violência é procurar alguém da sua confiança, alguém que ame e respeite ela verdadeiramente para ela poder compartilhar dessa situação que ela vive. Geralmente, o primeiro ciclo de apoio vem das amigas e da família. Quando você não encontra essa possibilidade, é preciso procurar ou a delegacia, ou o centro de referência da mulher, ou mesmo a Casa da Mulher Brasileira, que é um serviço de porta aberta. Geralmente, as mulheres só conseguem fazer esse movimento quando a violência já não ameaça mais só a vida dela, ameaça a vida dos filhos. Então, as mulheres conseguem fazer uma ruptura. Por isso que programas como esse, a gente falar do assunto, dizer que a violência acontece e que ela não é naturalizada e que ela pode ser rompida, é necessário. Muitas mulheres vivem em situação profunda de isolamento e não conseguem fazer a ruptura sozinha. Ninguém consegue fazer uma ruptura sozinha. Então, o primeiro movimento é uma mulher procurar alguém de sua confiança. O segundo movimento é procurar um serviço especializado. E se ela for a um serviço bancário sendo oprimida por violência patrimonial, ela também deve pedir ajuda. Hoje, a Caixa Econômica tem um serviço para acolher mulheres nessa situação. Ou se ela for a um serviço de saúde, ela também pode pedir ajuda ao serviço de saúde para poder fazer a ruptura da violência. Sozinha, ninguém consegue.
8: Muito bem, nós conversamos com Estela Bezerra, secretária nacional de enfrentamento à violência contra as mulheres. Muito obrigado, secretária, por sua entrevista aqui à Voz do Brasil.
7: Eu que agradeço a vocês.
1: Conciliar os estudos e a maternidade é uma missão desafiadora para muitas mães que ocupam as universidades.
2: Mas nas cuidotecas, as mães podem deixar seus filhos na hora das aulas.
1: O serviço já é oferecido em universidades federais e agora está aberto para universidades públicas estaduais.
2: As interessadas têm até o dia 15 de setembro para se inscrever em edital do Ministério das Mulheres.
9: Um espaço público, seguro e gratuito, onde crianças de 3 a 12 anos de idade são acolhidas enquanto os responsáveis, principalmente as mães, estudam. Assim, é a Cuidoteca, serviço oferecido em universidades federais como a de Brasília. Na UNB, a iniciativa teve início no começo deste ano e atendeu 23 crianças no período noturno. Para o segundo semestre, 40 vagas serão oferecidas. A coordenadora pedagógica da Cuidoteca da UNB, Letícia Teles, falou sobre a receptividade do serviço.
10: A Cuidoteca promoveu ali um espaço onde a criança pode ser criança, porque eles podem realmente brincar, socializar. E as mães têm um feedback, assim, incrível.
9: Agora, o serviço de Cuidoteca será expandido para universidades estaduais. O edital aberto pelo Ministério das Mulheres vai oferecer 9.200.000 reais para que as universidades estaduais possam contratar profissionais, comprar material pedagógico e oferecer alimentação às crianças. Em contrapartida, as unidades deverão providenciar espaço físico, infraestrutura e apoio operacional. Cada universidade selecionada poderá receber até 240 mil reais para manter o serviço. Segundo Juliana Cores, coordenadora-geral de Políticas de Cuidado do Ministério das Mulheres, há recursos suficientes para contemplar todas as universidades estaduais do país.
11: A gente pensou nas universidades estaduais devido ao número de mulheres, que é um número relevante, e a gente conseguiu aqui aportar um recurso que é suficiente para abarcar todas as universidades estaduais. E o que a gente quer é que cada vez mais cresça essa cultura da Cuidoteca. A gente interpreta como um dos pontos cruciais aí para a tranquilidade dessas mulheres.
9: O envio de propostas pelas universidades estaduais deve ser feito até o dia 15 de setembro por meio da plataforma transferegov.br. As unidades selecionadas deverão ofertar o serviço de Cuidoteca por 12 meses. Reportagem Luana Karen.
1: E além do edital para as universidades estaduais, seguem abertas até o dia 1º de agosto as candidaturas para a chamada estratégica Unicuidotecas.
2: Nesta chamada, o Ministério da Educação, em parceria com o Ministério do Desenvolvimento e Assistência Social, Família e Combate à Fome, vai selecionar 50 universidades federais para a implantação de espaços gratuitos de acolhimento infantil nas instituições.
1: Os espaços visam atender filhos de alunos, professores, servidores técnicos e trabalhadores terceirizados.
2: Cada universidade federal selecionada terá capacidade para atender 40 crianças simultaneamente.
1: O envio das propostas deve ser feito por meio eletrônico. Os detalhes estão disponíveis em gov.br/mec.
2: transporte aéreo brasileiro registrou 65 milhões e 200 mil passageiros no primeiro semestre desse ano.
1: De acordo com o relatório da Agência Nacional de Aviação Civil, a ANAC, mais de 50 milhões nos voos domésticos e 15 milhões nos voos internacionais.
2: Só no mês de junho, o total de passageiros chegou a 10 milhões e 300 mil pessoas.
1: O transporte de carga nos aeroportos brasileiros registrou o crescimento de janeiro a julho deste ano.
2: Foram mais de 673 mil toneladas transportadas em níveis nacionais e internacionais.
1: E essas foram as notícias do Governo Federal.
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2: Fique agora com as notícias do Poder Judiciário e do Congresso Nacional. Boa noite.
1: Boa noite e até amanhã.

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2: Em Angola, presidente do STF propõe ampliar cooperação entre cortes constitucionais na defesa da democracia.
3: TSE divulga dados sobre o eleitorado brasileiro.
2: TST entende que CNPJ ativo não basta para provar que a empresa continua em operação.
3: Boa noite, eu sou o Arthur Filho.
2: E eu sou Walter Lima.
3: O presidente do STF e do CNJ, ministro Edson Fachin, defendeu em Luanda, na Angola, o fortalecimento da cooperação entre tribunais constitucionais para proteger a democracia.
2: A manifestação ocorreu durante reunião com Laurinda Prazeres Cardoso, presidente do Tribunal Constitucional de Angola. Marta Ferreira.
4: Ao abrir o encontro, Fachin disse que a relação entre os dois tribunais deve ser ampla, permanente e voltada à construção de uma agenda comum para os próximos anos.
5: Cuidaremos de uma pauta de cooperação centrada no fortalecimento da capacidade institucional de nossos tribunais.
4: O presidente do STF ressaltou que as democracias constitucionais enfrentam desafios comuns em diferentes partes do mundo, especialmente diante do avanço de movimentos autoritários que buscam enfraquecer as instituições por dentro. Para Fachin, os tribunais constitucionais ocupam posição central na preservação do Estado Democrático de Direito e defendeu o fortalecimento da cooperação entre as cortes constitucionais para compartilhar experiências e consolidar referências democráticas capazes de enfrentar tendências autoritárias observadas em diversos países.
3: O TSE divulgou nesta segunda-feira os dados do eleitorado brasileiro.
2: As estatísticas indicam que mais idosos e mais indígenas estão aptos a votar. Jane Costa.
6: Mais de 158 milhões de brasileiras e brasileiros estão aptos a votar no dia 4 de outubro, primeiro turno das eleições. São Paulo, maior colégio eleitoral do país, reúne mais de 34 milhões de eleitoras e eleitores, representando 21,48% do total. Em seguida, aparecem Minas Gerais e Rio de Janeiro. O eleitorado no exterior aumentou, são quase 929 mil. A maioria do eleitorado tem entre 40 e 44 anos, com mais de 15 milhões de pessoas. Os dados também revelam avanços no preenchimento da autodeclaração de raça e cor, tornando o cadastro eleitoral mais diverso e reduzindo significativamente o número de registros sem essa informação.
3: CNPJ ativo não basta para provar que a empresa continua em operação, segundo o TST.
2: Integrante da Comissão Interna de Prevenção de Acidentes e de Assédio, pretende usar o dado para assegurar estabilidade. Larissa Batista.
7: O trabalhador alegou que a empresa continuava funcionando, já que o CNPJ da instituição, sediada em Piracicaba, São Paulo, permanecia ativo. Mas o TST entendeu que isso, por si só, não comprova que a unidade ainda esteja em operação. Como o contrato de prestação de serviços foi encerrado e a CIPA deixou de existir naquele local, a corte decidiu que o auxiliar de produção não tinha direito à estabilidade no emprego e manteve a demissão. A decisão foi unânime.
3: Após a Lei 14.752 de 2023, judiciário não pode multar advogados por abandono de causa.
2: Com esse entendimento, o STJ afastou a multa aplicada a advogados que faltaram à sessão do Tribunal do Júri. Fátima Uchoa.
8: Os advogados pediram o cancelamento do júri e justificaram

0: Essa mudança legislativa, eventual falta deve ser apurada exclusivamente pela Ordem dos Advogados do Brasil.
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1: A você, uma boa noite.
2: E até amanhã.
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5: Eu sou Humberto Pinheiro e estes são os destaques de hoje do Jornal do Senado, que começa agora. A autonomia do Banco Central e novas regras para a saúde avançam na CCJ. Jovens que saem de abrigos podem ganhar cotas no ensino federal. Eleitores com deficiência ou mobilidade reduzida terão direito a transporte gratuito. Boa noite. A Comissão de Constituição e Justiça aprovou neste primeiro semestre a proposta de emenda à Constituição que busca assegurar um orçamento próprio e autonomia operacional ao Banco Central. A CCJ ainda votou outras duas mudanças na Constituição para assegurar jornada de 36 horas semanais para enfermagem e aposentadoria diferenciada para agentes comunitários de saúde e combate às endemias. Repórter Bruno Lourenço.
6: Uma das propostas de emenda à Constituição aprovadas na Comissão de Constituição e Justiça transforma o Banco Central de autarquia para entidade pública de natureza especial, com autonomia técnica, administrativa, orçamentária e financeira. O relator, senador Plínio Valério, do PSDB do Amazonas, defendeu a medida.
7: Essa autonomia, ela fortalece não só o sistema financeiro brasileiro, traz segurança, traz muita segurança para todos nós.
6: Já a PEC, que assegura o direito à aposentadoria diferenciada de agentes comunitários de saúde, de combate às endemias e de agentes indígenas de saúde e de saneamento, passou pela CCJ e pelo plenário. A proposta teve como relator o senador Irajá, do PSD do Tocantins, que destacou o papel desses profissionais na ponta da saúde.
8: Um reconhecimento, um trabalho histórico, dedicado por toda uma vida a essas pessoas que são brasileiros e brasileiras, que são, como eu costumo dizer, o SUS do Brasil de carne e osso.
6: Outra proposta de emenda à Constituição aprovada na CCJ vincula o piso salarial da enfermagem a uma jornada máxima de trabalho de 36 horas semanais.
5: O Senado aprovou e enviou para a sanção presidencial um projeto que cria regras para as parcerias entre escolas e pontos e pontões de cultura. A proposta pretende ampliar o acesso de estudantes a atividades culturais e fortalecer a integração entre educação e cultura. A iniciativa estabelece requisitos para a celebração dessas parcerias e busca incentivar ações culturais no ambiente escolar. Os detalhes na reportagem de Márcio Maturana.
9: Pontos e pontões de cultura são associações sem fins lucrativos com atividades culturais dentro das comunidades. Hoje, essas associações já podem fazer parcerias com redes de ensino superior, técnico e básico, mas o projeto define critérios para isso. O texto aprovado no plenário do Senado foi o relatório que o senador Humberto Costa, do PT de Pernambuco, apresentou na Comissão de Educação. Ele resumiu os pontos principais da proposta.
10: Esta proposição inova ao estabelecer duas balizas essenciais que a legislação vigente não contempla. A exigência de que a parceria seja consonante com a proposta pedagógica de cada escola, preservando assim a autonomia escolar, e a prioridade para pontos e pontões de cultura situados nas proximidades da comunidade escolar, de modo a fortalecer os vínculos territoriais e culturais já existentes.
9: Quando entrar em vigor, a lei vai mudar a Política Nacional de Cultura Viva, que busca ampliar o acesso da população aos direitos culturais.
5: Foi apresentada no Senado uma proposta de emenda à Constituição que busca garantir a continuidade dos programas estaduais, distritais e municipais de incentivo à cultura e ao esporte. A medida preserva mecanismos de apoio mesmo após a implementação da reforma tributária. A proposta permite que estados, o Distrito Federal, federal e os municípios continuem concedendo incentivos fiscais a esses setores por meio de créditos do Imposto sobre Bens e Serviços, o IBS. A reportagem é de Douglas Castilho.
11: Foi apresentada no Senado Federal a proposta de emenda à Constituição

0: instituição que assegura a sobrevivência dos programas locais de incentivo fiscal voltados à cultura e à prática desportiva. A medida altera as regras da reforma tributária para permitir que estados, o Distrito Federal e os municípios continuem a estimular esses setores por meio de créditos compensatórios do Imposto sobre Bens e Serviços, o IBS. Sem essa alteração, o novo modelo de unificação tributária sobre o consumo extinguiria gradualmente esses mecanismos regionais de incentivo indireto até o ano de 2032. Pelo projeto, o Comitê Gestor do IBS vai definir as regras técnicas para a concessão e o registro desses créditos. Já os estados, o Distrito Federal e os municípios terão de aprovar leis próprias para criar seus próprios programas. O autor da iniciativa, senador Carlos Portinho, do PL do Rio de Janeiro, ressaltou que as leis locais sustentam uma ampla cadeia produtiva e criam milhares de empregos que, segundo ele, vão além dos holofotes.
1: A gente muitas vezes pensa só no artista ou no jogador de futebol, mas na verdade é todo um ecossistema que tem. É o produtor cultural, é o pessoal que trabalha para os eventos, né, as empresas de eventos. São muitos empregos que geram esse fomento. Com a reforma tributária ficou ameaçado. E a gente já se antecipou a esse problema, assim podendo incentivar e fomentar essas duas indústrias que eu chamo é a indústria do entretenimento. A gente tem que ver cultura e esporte como uma grande indústria do Brasil.
0: A proposta também determina que o valor desses incentivos serão pagos pelo Estado, pelo Distrito Federal ou pelo município que criar o programa. Além disso, os benefícios terão de seguir regras rígidas de avaliação, transparência e controle social. A PEC, que conta com a assinatura de outros 26 senadores, será analisada pela Comissão de Constituição e Justiça.
2: Nas eleições deste ano, eleitores com deficiência ou mobilidade reduzida terão direito a transporte individual gratuito oferecido pela Justiça Eleitoral. O programa Seu Voto Importa, do Tribunal Superior Eleitoral, tem como objetivo promover a inclusão e reduzir as dificuldades de deslocamento para que o cidadão vote. Para garantir o atendimento no dia da votação, o interessado deverá solicitar o transporte gratuito até 14 de setembro. O pedido poderá ser feito pelo próprio eleitor ou por seus representantes legais, de forma presencial, diretamente no cartório eleitoral da zona correspondente ou por canais remotos e eletrônicos. Também será necessária a apresentação de autodeclaração ou de documento que comprove a deficiência ou a dificuldade de locomoção. O primeiro turno das eleições será realizado em 4 de outubro. O senador Paulo Paim, do PT do Rio Grande do Sul, manifestou apoio à proposta de emenda à Constituição que altera a forma de contribuição previdenciária das empresas. O texto da PEC propõe substituir a contribuição incidente sobre a folha de salários por uma base de cálculo sobre o faturamento bruto das empresas.
3: Essa mudança é necessária por diversos motivos. Empresas com grande faturamento, mas que empregam pouca mão de obra, como o setor financeiro, passaria a contribuir mais.
2: Jovens que deixaram abrigos e casas lares ao completar 18 anos podem ganhar cotas no ensino superior e nas escolas técnicas federais. A proposta foi aprovada pela Comissão de Direitos Humanos do Senado. O projeto busca ampliar as oportunidades de educação para quem cresceu em acolhimento institucional e agora segue para análise da Comissão de Educação. A reportagem é de Rodrigo Rezende.
4: Crianças e adolescentes que aguardam uma definição sobre processos de adoção ou por outro motivo estão impossibilitados do convívio familiar, podem viver no chamado acolhimento institucional, em locais como abrigos ou casas-lares. Um projeto aprovado na Comissão de Direitos Humanos, de autoria do senador Jorge Cajuru, do PSB de Goiás, quer garantir aos jovens que vivem ou viveram nessa situação até os 18 anos, ou seja, não foram adotados e alcançaram maioridade, uma cota nos processos seletivos para o acesso ao ensino superior e às escolas técnicas federais. O relator do projeto, o senador astronauta Marcos Pontes, do PL de São Paulo, afirma que a ideia colabora com a diversidade no meio acadêmico.
5: A proposição realiza a importante missão de conferir oportunidades a pessoas oriundas de acolhimento institucional. Lembrando que acolhimento institucional é diferente de instituições como a Fundação Casa com menores infratores. É outro tipo de público.
4: Marcos Pontes incluiu no projeto uma previsão de avaliação a cada 10 anos dessa política de cotas. A proposta segue para análise da Comissão de Educação do Senado.
2: Com trabalhos técnicos de João Lira, o Jornal do Senado fica por aqui. Acompanhe agora as notícias da Câmara dos Deputados. Boa noite e até amanhã.
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7: Câmara aprova projetos que garantem direitos de pessoas com deficiência.
8: Avança a proposta que reforça a política de prevenção ao câncer de pulmão.
9: Projeto de lei aumenta a pena para tráfico de drogas com uso de aeronaves.
10: Policiais em serviço poderão usar o transporte público de forma gratuita.
7: Boa noite. A Comissão de Viação e Transportes da Câmara aprovou a gratuidade no transporte público para policiais em serviço. A repórter Sofia Peçanha tem mais detalhes.
11: A Comissão de Viação e Transportes aprovou o projeto que estabelece a gratuidade no transporte público coletivo para policiais civis e militares em exercício. Pelo texto, o benefício será válido para ônibus urbanos e intermunicipais, metrô, trens suburbanos e metropolitanos, barcas e catamarãs. Para ter acesso ao benefício, o policial precisa estar em serviço, uniformizado e apresentar a identificação funcional válida. O relator da proposta na comissão, o deputado Zé Trovão, do PL de Santa Catarina, destacou que a presença de policiais nos veículos pode contribuir para aumentar a segurança dos passageiros.
12: Olha, primeiro que quando você coloca um policial num transporte público, você cria segurança para quem está lá dentro.
11: A proposta também estabelece que a gratuidade só poderá ser utilizada quando houver assentos disponíveis sem prejudicar quem pagou a passagem. Ou seja, os passageiros pagantes continuam tendo prioridade no uso dos lugares. Além disso, as empresas e concessionárias dos coletivos deverão informar o direito por meio de avisos visíveis ao público. Caso não cumpram a regra, podem sofrer penalidades previstas na legislação. O projeto também foi aprovado pela Comissão de Segurança Pública e Combate ao Crime Organizado. O relator, o deputado Coronel Meira, do PL de Pernambuco, argumentou que os policiais enfrentam jornadas prolongadas e, muitas vezes, precisam de condições diferenciadas para o deslocamento após o serviço. Em concordância na Comissão de Viação e Transportes, o deputado Zé Trovão ressaltou o impacto econômico da medida para esses profissionais.
12: Então, a gente criou uma norma que, se ele entender por bem de usar aquele transporte, ele vai, além de ajudar a sociedade, ele vai poder economizar no combustível para ter um pouquinho mais de salário no final do mês.
11: Hoje, a gratuidade para policiais já existe em algumas regiões, como no Distrito Federal, mas depende de normas locais e não é padronizada em todo o país. A proposta, apresentada pelo deputado Capitão Augusto do PL de São Paulo, busca criar regras nacionais que reconheçam a importância dos profissionais da segurança pública e facilitem o deslocamento durante o exercício da função. O projeto que garante gratuidade no transporte público para policiais segue para análise na Comissão de Finanças e Tributação. Da Rádio Câmara de Brasília, Sofia Peçanha.
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6: Segurança Pública.
8: A proposta que aumenta a punição para tráfico de drogas com uso de aeronaves avançou na Câmara. A repórter Maria Neves tem os detalhes.
13: A Comissão de Constituição e Justiça da Câmara dos Deputados aprovou o projeto que aumenta as penas para o tráfico de drogas praticado com o uso de aeronaves. Pela proposta, quem usar aviões ou helicópteros para o tráfico ficará sujeito a pena de 10 a 20 anos de reclusão, além de multa. O valor da multa depende da situação econômica do réu e é calculada em dias multa, podendo variar de 2 mil a 4 mil dias multa. Cada dia multa corresponde a um valor em salários mínimos e hoje varia entre 50 e 8.105 reais. O texto aprovado foi a versão apresentada pelo relator na Comissão de Segurança Pública, deputado Sargento Faur, do Paraná, ao projeto do deputado Cobalcini, do MDB de Santa Catarina. Sargento Faur ressalta que a legislação atual já prevê aumento de penas para algumas circunstâncias do tráfico, mas não diferencia de modo específico o uso de aeronaves. Para ele, a gravidade e potencial lesivo do uso desse tipo de transporte justificam a criação de um tipo qualificado autônomo.
14: O emprego de aeronaves nesse tipo de crime permite que os criminosos escapem das barreiras terrestres e fluviais, aproveitando-se da vastidão territorial e das fragilidades do espaço aéreo, o que compromete a eficácia das ações de segurança. Tal realidade impõe ao Estado a necessidade de intensificar os mecanismos de controle e adotar sanções penais mais duras, a fim de desestimular essa modalidade de crime.
13: O texto aprovado também prevê aumento de pena para quem utiliza aeronave para transportar maquinário, aparelho ou qualquer outro objeto destinado à produção de drogas. A pena prevista, nesse caso, é de 6 a 15 anos de reclusão e multa, de 2 mil a 3 mil dias multa. A proposta, que aumenta penas para crimes relacionados ao tráfico de drogas com uso de aeronaves, ainda terá de ser votado pelo plenário da Câmara. Se aprovado, seguirá para análise do Senado. Da Rádio Câmara de Brasília, Maria Neves.
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16: Educação. Sidney Leite, do PSD do Amazonas, comemora a aprovação da medida provisória que reajusta o piso salarial dos professores em R$ 5.130,38. O congressista também destaca a garantia de aumento real anual acima da inflação em todo o país.
17: Eu destaco que essa é uma luta e uma empreitada de todos nós, no sentido de garantir dignidade, reconhecimento, mas, acima de tudo, valorização dessa que é uma profissão tão importante. Essa, sem dúvida nenhuma, é uma conquista histórica para esses trabalhadores que fazem a diferença no presente e no futuro. Eu sou daqueles que acredita na educação pública gratuita e de qualidade. E vindo do Estado, com as dimensões do Estado do Amazonas, que é o maior Estado da Federação, com realidades extremas, essa, sem dúvida nenhuma, é uma vitória importante desses trabalhadores que muitas vezes não têm esse reconhecimento por parte do governo do Estado.
8: Sidney Leite reforça que caberá ao Ministério da Educação divulgar anualmente a tabela de reajustes. Para ele, a conquista representa o reconhecimento da educação pública como pilar de desenvolvimento e como instrumento essencial no combate à desigualdade educacional no país.
16: Saúde. A Comissão de Saúde aprovou o projeto que reforça a política de prevenção ao câncer de pulmão. A repórter Júlia Lopes traz mais informações sobre o texto.
18: A Comissão de Saúde da Câmara dos Deputados aprovou uma proposta que estabelece novas diretrizes para a política de rastreamento e diagnóstico precoce de câncer de pulmão no Sistema Único de Saúde, o SUS. O objetivo é melhorar a sobrevida dos pacientes e reduzir a mortalidade causada pela doença. Atualmente, a Política Nacional de Prevenção e Controle do Câncer já abrange ações de prevenção, tratamento, pesquisa e monitoramento do câncer. No entanto, o projeto busca detalhar essas diretrizes especificamente para o câncer de pulmão, com a criação de protocolos de rastreamento integrados à atenção primária e o reforço no combate ao tabagismo. Entre as medidas previstas estão a busca ativa de pacientes no âmbito da atenção primária à saúde, com a atuação de agentes comunitários e de combate a endemias, para identificar grupos de alto risco e encaminhá-los para exames de rastreamento. A deputada Flávia Moraes, autora da proposta, afirmou que a medida, além de ampliar o diagnóstico precoce e contribuir para a redução da mortalidade, também fortalece a estrutura de atendimento no SUS, com profissionais especializados e a ampliação do acesso a exames.
19: Vai permitir a qualificação, a formação de profissionais, a disponibilização do espirômetro, dos exames, dos equipamentos para a realização desses exames. E, com certeza, com o diagnóstico precoce, é possível iniciar mais cedo o tratamento da doença, ter um resultado mais efetivo. Isso representa menos sofrimento para o paciente, menos custo para o SUS.
18: Segundo a deputada, hoje apenas 15% dos casos de câncer de pulmão são diagnosticados em estágio inicial, quando há maior chance de cura. Ela destaca ainda que o rastreamento precoce por meio de tomografia pode reduzir a mortalidade pela doença em até 20%. O projeto que define novas diretrizes para a política de rastreamento e diagnóstico precoce de câncer de pulmão no âmbito do SUS deve seguir agora para a Comissão de Finanças e Tributação. Da Rádio Câmara de Brasília, Júlia Lopes.
8: Dr. Flávio, do PL do Rio de Janeiro, apresentou projeto que cria políticas públicas voltadas ao atendimento de adultos com transtorno do espectro autista. A proposta prevê a criação de núcleos especializados para acompanhamento, inclusão social e inserção no mercado de trabalho.
20: O que a gente propõe no projeto é que sejam construídos núcleos de atendimento ao autista adulto. O que são esses núcleos? Para exemplificar, quando você tem os CAPs, que faz tratamento de dependência química ou de psiquiatria, tem um acompanhamento. Então, a gente quer construir esses núcleos para que se tenha políticas públicas voltadas para o autista adulto, para que ele seja inserido no mercado de trabalho, tratamento neurodivergente, que ele possa ter lá o preceptor, estudar línguas, idiomas, de acordo com o seu grau de autismo.
16: O projeto de Dr. Flávio prevê que os centros sejam financiados pelo governo federal e que também possam receber recursos de emendas parlamentares para a implantação nos municípios. Ele reitera que o projeto amplia o suporte às famílias de pessoas autistas com mais de 18 anos de idade.
6: Direitos Humanos.
8: Os deputados aprovaram projetos que buscam garantir os direitos das pessoas com deficiência e de quem cuida delas. Quem traz mais detalhes sobre as propostas é a repórter Paula Bittar.
21: A Comissão de Constituição e Justiça da Câmara aprovou três projetos que buscam garantir direitos a pessoas com deficiência. Um deles assegura prioridade aos cuidadores de pessoas com deficiência em programas federais de capacitação, formação e qualificação. Outro reforça a prioridade no atendimento para esses cuidadores. A proposta determina que o atendimento prioritário, que é estendido aos acompanhantes, deve estar claro e explícito nos informativos de identificação e sinalização do serviço. O terceiro projeto aprovado proíbe a discriminação contra pessoas com transtorno do espectro autista. O texto estabelece que a pessoa autista não será submetida a tratamento desumano ou degradante, não será privada de sua liberdade ou do convívio familiar, nem sofrerá discriminação. Relator das três propostas na CCJ, o deputado Alex Manente, do Cidadania de São Paulo, destacou a necessidade de atualizar a legislação para garantir a inclusão.
22: Todo esse conjunto de projetos que nós temos aprovado e avançado na Câmara dos Deputados para poder fazer com que a inclusão seja algo real e que a legislação esteja de acordo com essa necessidade de inclusão que temos no nosso país. Então, são avanços importantes para poder, primeiro, combater a discriminação e depois avançar no cuidado e no tratamento de direitos para as pessoas que acompanham e familiares que dedicam a vida especialmente para essas pessoas.
21: As três propostas que buscam garantir direitos a pessoas com deficiência podem seguir para análise do Senado, a menos que haja recurso para votação antes pelo plenário da Câmara. Da Rádio Câmara de Brasília, Paula Bittar.
16: Chico Alencar, do PSOL do Rio de Janeiro, apoia a proposta que cria o Dia Nacional da Museologia Social, a ser celebrado em 8 de maio. O parlamentar explica que a iniciativa reconhece museus comunitários que preservam a memória e a identidade de territórios populares.
0: Esse tipo de museu social, evidentemente, todo museu é social, todo museu é histórico, todo museu tem uma importância fundamental em qualquer país do mundo. Mas a museologia social é aquela que resgata a história de comunidades em geral esquecidas e trata de valorizar o povo morador que construiu essas comunidades, que as inaugurou muitas vezes, que enfrentou violências, remoções, como grande protagonista.
8: Chico Alencar destaca ainda o Museu da Maré, no Rio de Janeiro, como referência da museologia social no Brasil. O deputado afirma que esses espaços ajudam comunidades a resgatar raízes, ancestralidades e lutas por direitos e melhores condições de vida.
6: Trabalho.
16: Enfermeiros devem emitir nota fiscal após prestar serviços autônomos. A repórter Sofia Peçanha tem mais detalhes sobre a proposta.
11: A Comissão de Saúde aprovou o projeto que obriga a emissão de notas fiscais eletrônicas por profissionais de enfermagem que atuam de forma autônoma. A proposta é de autoria da deputada enfermeira Rejane, do PSDB do Rio de Janeiro, e tem como objetivo incentivar a formalização e a valorização da categoria. O texto prevê que a obrigatoriedade vale para todos os profissionais registrados nos conselhos regionais de enfermagem que trabalham por conta própria, especialmente na prestação de serviços fora de hospitais e vínculos formais. Entre as atividades que passam a exigir a emissão de nota fiscal estão atendimentos domiciliares, acompanhamento de pacientes, orientações de saúde e ações de prevenção de doenças. Durante a análise, o parecer da deputada enfermeira Ana Paula do Podemos do Ceará foi lido pela deputada Heloísa Helena, do Rede do Rio de Janeiro, que também é enfermeira, destacando a importância da medida para acompanhar as mudanças no mercado de trabalho da enfermagem.
1: Acrescenta a atuação de enfermeiros e técnicos de enfermagem como empreendedores em áreas como curativos, acompanhamento de doenças crônicas e degenerativas e pré-natal, exige um marco regulatório que assegure a transparência na prestação dos serviços e contribua para a inclusão econômica desses profissionais.
11: O projeto também prevê que estados e municípios adaptem seus sistemas para facilitar a emissão das notas fiscais, reduzindo a burocracia. O descumprimento das normas acarretará a aplicação de sanções administrativas aos profissionais ou aos estabelecimentos. Durante a discussão, o deputado Dr. Zacarias Calil, de Goiás, afirmou que a medida pode ampliar oportunidades para os profissionais e trazer mais segurança para quem contrata os serviços.
3: Facilita também contratos com clínicas, hospitais e empresas que exigem comprovação fiscal. Pacientes e empresas também veem o profissional como mais sério e organizado. Diferencia o enfermeiro no mercado de trabalho, mostrando profissionalismo.
11: O projeto que regulamenta a emissão de notas fiscais por profissionais de enfermagem segue agora para análise da Comissão de Finanças e Tributação. Da Rádio Câmara de Brasília, Sofia Peçanha.
8: Bebeto, do PP do Rio de Janeiro, avalia que a redução da jornada de trabalho vai melhorar a qualidade de vida dos brasileiros. O parlamentar menciona que os trabalhadores da Baixada Fluminense, por exemplo, enfrentam engarrafamentos que tornam o descanso ainda mais necessário.
23: Olha, vai ser um benefício muito grande, porque o cara que acorda 4 horas da manhã, 5 horas da manhã para trabalhar na capital e retorna 10, 11 horas da noite, imagina quanto esse cara não sofre só no deslocamento. Estou dizendo no horário que trabalha, não, só no deslocamento. Vai ser um prêmio para aquele que precisa se deslocar, enfrentar engarrafamento e, além de tudo, a convivência familiar, que é super importante nesse tempo, nessa redução dessa escala, nessa jornada de trabalho.
16: Bebeto também exalta o trabalho da Comissão de Viação e Transportes em favor da mobilidade urbana do Rio de Janeiro. Ele considera que associar melhorias no transporte com a redução da carga horária é fundamental para garantir dignidade à classe trabalhadora.
8: Termina agora o Jornal Câmara dos Deputados, produzido pela Rádio Câmara, com trabalhos técnicos de Everson Urani e apresentação de José Carlos Andrade e Luciana Vieira.
2: Uma boa noite para você.
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Olá, você, boa noite. Estamos iniciando mais um Love Time nesta noite aí de segunda-feira, 20 de julho de 2026. Boa noite para você. Eu sou Cid Silveira e vou ficar com você até a meia-noite falando de amor, de sentimento, fazendo declarações de amor para você. Enfim, de uma maneira especial, quero fazer você voltar no tempo, recordar tua infância, aquelas canções, aquelas músicas que marcaram aquele momento especial para você. Aquelas canções que vai fazer você voltar no tempo e relembrar a tua juventude, a tua infância, tá bom? Um beijo no teu coração, tudo de bom. Vou deixar liberado aí o WhatsApp para você entrar em contato com a gente. É o 54999-270-979, tá bom? Uma boa noite para você, tudo de bom. Até meia-noite eu prometo falar de amor, falar de sentimentos. Se você tá aí, de repente, quer mandar uma música para alguém, para aquela pessoa que você gosta, para aquela pessoa que você ama, entre em contato com a gente. Com o maior prazer a gente vai mandar a tua homenagem, ou seja, fazer a tua declaração de amor aqui, tá bom? Daqui a pouquinho teremos aí a poesia de hoje, bem apaixonada. Teremos aí a história da minha vida, e assim nós vamos falando de amor com você, tá bom? Uma boa noite pra você, tudo de bom. Vamos iniciar nossa seleção de hoje trazendo Bill Medley, essa música linda. E vai pra você, tudo de bom, obrigado aí pela sintonia.

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1: Tá aí o sucesso, a música linda do Rick Renner na programação 97.9, Eu Mereço. Boa noite para você, tudo de bom. Obrigado aí pela sintonia, muita galera ligando aí, as pessoas estão participando bastante hoje, né? Hoje já começaram a mil aí, né? A Jurema, oi Jurema, e de São Leopoldo, um abraço Ju, tudo de bom para você. A Jurema de São Leopoldo, diz ela, Cid, já estou curtindo você, um abraço Jurema, obrigado aí pela sintonia. A Ana Mikaelsen, oi Ana, um beijo para você que na cidade de Gramado também está ligada. A Elaine Scherer, Três Coroas, um abraço. A Ana Maria Celestrin, um abração Ana Maria para você, tudo de bom. A Ed, oi Ed, aí em Viamão, alô galera de Viamão ligadinho com a gente. A Josi Almeida também está ligada com a gente. Quem mais? A Lúcia Liane, um abraço Lúcia Liane Wagner, um abração para você. A Ana, outra Ana Lúcia, que é da cidade de Igrejinha. Hoje o pessoal tá pegando pesado, né? E um casal, amigo meu aí, né? Um casal de amigos aí que é muito apaixonado aí, né? É o Beto, né? O Beto Prestes. Um abraço, Beto, para você. Tudo de bom. Cid, não esquece da música da minha paixão. A paixão da minha vida. Ô, Tatiana, hein? Ô, Tatiana. Esse casal aí romântico aí, né? Aí em Ipanema, aí na Grande Porto Alegre, estão ligados com a gente. Um abraço, Tati, para você, para o Beto, para a filha, para o filho. Deus está trazendo novos caminhos para vocês aí, tá bom? Confia em Deus aí, que Deus está trazendo vocês para a Serra Gaúcha aí, tá bom? Os caminhos estarão abertos para vocês aqui na Serra Gaúcha, tá bom? Tatiana e Beto, aí dizer, Cid, manda uma música bem especial para Tatiana, porque ela é a paixão da minha vida e sem essa mulher eu não saio de Porto Alegre de jeito nenhum. Tá apaixonado, hein, Beto? Ô, Tati, olha a música que ele pediu para você, dizer, Cid, ela adora essa música. Eu vou cantar ao ladinho dela com um longo beijo, dizer, Tati, o quanto eu te amo. Diz, Beto, diz para ela o quanto tu ama ela aí, que daí... ela vai vir pra Gramado do teu lado. Tá aí o sucesso, Eros Ramazzotti, Tina Turner, Cosa Te La Vida.

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0: aí o sucesso pra você, minha amiga Jurema de São Leopoldo, Zé Lacide, hoje tu tá demais. Um abraço, Jurema, obrigado aí pela sintonia, tudo de bom. O Beto dizendo, Cid, dia 3, olha só, né? O que, que é um amor quando o amor é valorizado, quando o amor é extremamente valorizado? Diz o Beto, Cid, dia 3 de agosto fazem 30 anos. Que legal, gente, é aquela história, você tem que valorizar. Quando você tem um determinado tempo com a pessoa, é porque aquela união foi de Deus. Foi Deus que fez vocês dois ficarem assim, um do lado do outro. 30 anos, gente, é muito tempo. Imagina, né? Então eu acho que foi o quê? 96? 96? Imagina, né? É muito tempo, né? Parabéns para vocês, que Deus ilumine cada vez mais esse casamento aí e que dê muito, muito amor para vocês aí, tá bom? Um abraço aí, o Beto, a Tatiana, que estão ligados com a gente aí em Ipanema, Porto Alegre. Quem também está comigo aqui, o João de Morro Reuter, Cid para Terezinha, uma música romântica, diga a ela que eu sou apaixonado. Os homens hoje estão apaixonados, o que que deu, hein? Será que aquele chazinho de camomila não saiu no final de semana, hein? É, às vezes tem, né? Às vezes tem. O Beto sabe, né? Quanto chá de camomila, né? A Tatiana teve que dar pra ele se acalmar, né? Pra ele ficar, né? Light, zen, aí, né, Tatiana? Só você sabe quantas vezes, né? Quantas vezes você teve que acalmar o Beto com aquele chazinho de camomila, erva cidreira, né? Aquele chimarrãozinho gostoso, tá bom, Beto? Um abração pra você. Hoje eu estou inspirado, gente. Afinal, na sequência vem uma poesia, né? Eu estou com saudade de você. Passei um final de semana longe, eu passei pensando muito em você. Então, esse final de semana foi assim de saudades. E na sequência vem uma poesia de saudades para você.
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1: 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Vamos refletir juntos sobre o legado das nossas atitudes. 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Bens materiais, construções. Quando partirmos, só deixam discórdias, brigas e confusões. Boas ações e sentimentos deixados no coração daqueles que tivemos a oportunidade de conviver acabam transformando muito mais do que conquistas que acreditamos que tenham valor. Vamos deixar boas lembranças, boas memórias e bons feitos nas vidas dos outros. Isso é que vale a pena.
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4: Boa noite para você, Love Time, nessa noite aí, oferecimento aí da Magic Dental. 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Também Bela Gramado aí, né, do centro, no antigo CTG, também está curtindo a gente, o pessoal aí. Vamos atender a galera que está ligando aqui, a Jurema de São Leopoldo, ela cede poesias, eu prefiro que você me chame de Ju, tá bom, Ju, então, a Ju aí da cidade de São Leopoldo. O João do Mor Reuters também está ligado aqui com a gente, mandando música para Terezinha. A Leila, do bairro Piratini, ela é de Recife, mas está curtindo aqui. Um abraço, Leila, para você. A Lucy, oi Lucy, um abraço também, está ligado com a gente do bairro Floresta. O Marcos, ele e a sua esposa estão ligados, um beijo para você. A Josiane também está super ligada. A Denise, oi Denise, aí da cidade de Canela, também está ligada com a gente. Um abraço, ela trabalha em Gramado, mas está curtindo a gente. Um abraço de Ana Micaelsen, também está ligadinha com a gente. É quanta gente. O Catatal, na cidade de Igrejinha, um abraço, Catatal, para você, tudo de bom. Quem aqui? A Sandra Regina, ela é da cidade de Três Coroas. Um abraço ao pessoal do Vale do Paranhana, que estão ligados com a gente aí no Vale do Paranhana, ligadinhos aqui na programação. Um abraço para você. Vamos agora falar de saudades. De repente, o final de semana passou, você passou longe daquela pessoa que você imagina, que você tanto gosta. E você está com aquela saudade, você está com aquela vontade de ter aquela pessoa do teu lado. Esta poesia vai especialmente para você.

tempo, cada instante longe de você, parece durar uma eternidade. Eu gosto tanto de você. Você me faz tão bem. Eu sinto tanta falta de ter você ao meu lado, do teu sorriso, do brilho dos teus olhos, da paz que eu encontro quando estou em teus braços. Eu sinto falta, muita falta de você. Estou com muitas saudades. Saudades de nós dois. Saudade dos teus beijos, dos nossos corpos entrelaçados, naquele amor louco que é só nós dois que fizemos. É estranho, sabe? Quando eu fico longe de você, o meu coração parece que quer sair do peito, chamando o teu nome. É difícil suportar essa distância que separa nós dois. Porque agora, por exemplo, nesse momento, eu estou com muita saudade de você. Tudo que eu queria agora era ir correndo para os teus braços, te dar um longo beijo e te dizer o quanto você me faz bem, o quanto eu gosto de você.

0: Credence aqui na programação 97.9. Boa noite para você, tudo de bom, obrigado aí pela sintonia. Boa noite para você que está trabalhando, os meus amigos vigilantes aí que estão ligados com a gente, está trabalhando, está curtindo a gente, um abraço, obrigado aí pela sintonia. Boa noite, Cid, estou trabalhando aqui na escuta do programa, se possível rodar uma música aí do musical Calmon. Bah, meu amigo, eu não tenho essa música aí, tá? Mas vou oferecer para o seu colega, o Oneize. É Oneize ou Neide, né? Um abraço aí para o meu amigo aí que mandou para a gente. Final do telefone 7432. Um abraço, ela mandou o seu nome. Ela mandou o nome aqui, né? Não tem o teu nome aí, tá bom, meu amigo? Aí, mas o final do telefone dele é 7432. Ele manda música e eu não sei se é o Neize ou Neide. Um abraço, meu irmão. Tudo de bom? Final do telefone aí é 7432. Meu amigo Daniel, Daniel, professor de dança aí do Vale do Paranhana, muito conhecido aí, Rolante, Riozinho, aí, Igrejinha. Quem não conhece o Daniel, né, Daniel? Abração para você, meu irmão. Obrigado aí pela sintonia, tudo de bom. Obrigado por estar curtindo aí a nossa programação. Tá bom, Dani? Um abraço para você, querido. Obrigado pela sintonia. Eu estava olhando aqui, em seguida nós teremos aí a história da minha vida, né? A história da minha vida às 23 horas. Eu estava observando aqui os detalhes, né? Às vezes a gente acaba fazendo aquelas loucuras da vida e acha que nunca vai ter consequências. Mas tudo na vida tem consequência. Todo ato existe uma reação. Para tudo que você faz, existe uma reação. E muitas vezes bate a consciência e você acaba tendo que, né, falar, mesmo que não queira, mas Deus, o Deus de dedo bate na tua cabeça e você tem que falar. Em seguida, no quadro, a história da minha vida. Enquanto isso, eu estou aguardando você, tá bom? Quer participar com a gente? Entre em contato aí pelo 54-999-270-979, tá bom? Um beijo. Em seguida, eu já tenho mais músicas românticas para você.
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É o Love Time, boa noite para você, tudo de bom, obrigado aí pela sintonia, você ligado aí, oferecimento Magic Dental, aqui no centro de Gramado, em frente à Caixa Econômica Federal, aquele tratamento que vai deixar o seu sorriso maravilhoso aí na Magic Dental, bem em frente à Caixa, no centro aí na Magic Dental, é só chegar ali e falar com o Dr. Rafael. 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A minha amiga Marli, oi Marli, um beijo para você, Cid, estou curtindo você, um abraço Marli. Cid, a poesia estava linda, agora com essas músicas aí estou viajando, tá bom? Um abraço aí, né? Quem mais aqui? O Carlos Rogério Cid manda música para alguém que me deixou o final de semana por causa da internet. Mais um que brigou aí por causa da internet. Gente, isso aí, falando nisso, vale muito a pena você valorizar quem está ao teu lado. Mas principalmente, gente, esqueça a internet. A internet ela é uma das causas que mais acaba relacionamento. Isso vale para o namoro como para o casamento. As pessoas estão simplesmente encantadas com o mundo da internet e a internet, gente, ela veio para destruir as pessoas. Claro, é bom, é ótimo. Eu não estou falando da internet, eu estou falando dos sites, desses sites de relacionamento. Né? Badus da vida e tudo mais. Né? Ou, de repente, o Facebook aí, as mensagens, dê valor a quem está ao teu lado, não acredite em quem realmente está distante, que você não conhece, a pessoa que está do teu lado você conhece, você tem que dar valor a ela, porque ela que é a tua parceira, ela que está com você quando você precisa, é com ela que você sai, então dê valor à mulher que está do teu lado, ou o homem que está do teu lado, é esta pessoa que Deus colocou, que você escolheu. De repente você vai acreditar em alguém que colocou lá a melhor foto, mas você não sabe quem é, para te dar simplesmente um elogio. Ai, como você é linda. Mas querida, tu sabe quem é aquela pessoa? De repente é uma pessoa que não tem noção de vida, um bêbado, uma pessoa drogada, uma pessoa que você não conhece. Daí você vai deixar de receber um elogio, de repente, da pessoa que está do teu lado. Ah, se ela não te der elogio, fala com ela. Conversa com ela, senta e conversa. Agora não deixe com que... Olha o caso desse amigo aqui, diz ele, Cid, a pessoa terminou comigo por causa de uma internet. Pois é, né? Às vezes acontece, mas geralmente acaba se arrependendo depois. Essa história que nós vamos falar em seguidinha, vamos aí ao quadro A História da Minha Vida em seguida, para você ver realmente... Às vezes a gente faz as coisas, pensa que não vai ter consequências e lá na frente tem. Isso aí é a Martinha. Oi, Marta, um beijo para você. Obrigado pela sintonia aí da Cidade Canela. O Rafa Gralha. Oi, Rafa, um beijo para você, querido. Tudo de bom. Em seguida, vou rodar tua música, tá bom?

0: Tá aí na programação Supply, na programação 97.9. Um abraço, meu amigo Rafa. Oi, Rafa. Um abraço, Rafa Gralha, aí na cidade de Canela. Ele tá mandando aí pra sua filha, Rafaela. Rafaela, dizendo que você é a paixão da sua vida. 15 anos. 15 anos é tão bom, Rafa. Passa tão rápido, né? Elas crescem tão rápido. Antes eram aquelas menininhas que a gente adorava e que a gente amava, né? Agora, de repente, tu olha na tua frente, tu já viu uma moça, tu já viu uma mulher, né? Mas o amor não tem idade, o amor não tem idade, né? A minha já tá com 30 e continua sendo a minha menina, né? Continua sendo a minha menina, não adianta. Vai passar o tempo, Rafa, e você vai ver. Ela vai vir, vai casar, vai te dar netos, né? Como eu já tenho o meu, que é a paixão da minha vida, mas vai sempre ser a paixão da tua vida, tá bom? Um abraço aí, Rafaela, de alguém que te ama muito, esse paizão coruja aí, o Rafa, dizendo que você sempre vai ser a grande paixão da vida dele. Que tal, hein? E é verdade, né? Só quem tem filhos, e na verdade, quem é pai de verdade, né? Porque tem uns pais que não dá para dizer que é pai, né? Tem uns pais aí que simplesmente apenas são biológicos, né? Mas quem é pai de verdade ou mãe de verdade, né? Que sabe o que significa um filho pra gente, tá bom? Gente, meu amigo Luiz Ribeiro, oi Luiz, um abraço para você de Gramado, Zelcídio, chegou a hora que eu gosto, a história da minha vida, a Marta Domingues também está aí, a Janete de Palmares, oi Janete, Palmares também está curtindo, um abraço e pelas palavras lindas aí no nosso programa. Vamos agora ao quadro A História da Minha Vida. Gente, é mais uma história, mais uma louca história que vem aí. E são histórias reais, histórias de pessoas que mandam pra gente porque acontece, né? Se você prestar atenção na história dessa moça aqui, essa amiga que mandou pra gente aí, isso é uma história real. Claro que é. Ela deve estar numa situação bem delicada. Deve estar muito confusa. Por isso que ela mandou a história dela pra gente. E ela gostaria que você, que está aí do outro lado, também escutasse a história. Enquanto eu vou rodar a música que ela pediu do Kiko Zambianchi, você desse a sua opinião para ela, tá bom? Em seguida, no quadro A História da Minha Vida.
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2: Boa noite para você, tudo de bom? Obrigado aí pela sintonia, você que está ligado aqui nos 97.9, eu sou Cid Silveira e vou com você até meia-noite, falando de amor, falando de sentimento, falando da vida e principalmente falando em você, da tua situação, como é que está a tua vida amorosa aí, né? Tá bem? Não sou tarólogo não, né? Nem psicólogo, né? Apenas, né, a gente passa aqui as histórias que chegam, porque o comunicador da noite, independente da rádio, seja a rádio A, B ou C, não importa a rádio, ele torna-se aquele confidente, aquele amigo, aquele companheiro, aquele cara que de repente você nunca vai conhecê-lo, mas ele está toda noite falando de amor, te mandando poesias, e a gente acaba se conectando, nós acabamos tendo uma energia, né, muito boa, porque a gente fala toda noite, eu falo de amor, te mando poesias, falo em você, falo no teu nome, e a gente acaba tendo essa amizade, e as pessoas acabam tendo confiança, e acabam mandando suas histórias, e nós temos esse quadro aqui, que é uma história real, a história de cada pessoa, do dia a dia, e as pessoas acabam mandando suas histórias, e a gente não identifica ninguém aqui, a intenção não é identificar, é apenas ouvir as histórias para você que está aí do outro lado, saber que tem pessoas como você, que também tem histórias, que o teu problema não é tão grande quanto você imagina, né? De repente você faz o teu problema maior do que ele é, né? E só você vendo a história do outro, você percebe que o teu problema de repente não é tão grande. É, e a gente faz esse quadro aqui, a história da minha vida. A história de hoje é de uma amiga, ela só diz que é do Vale do Paranhana. Ela não disse da qual a cidade, nós também não perguntamos, tá bom? Vamos ao quadro A História da Minha Vida. Mas antes disso, ó, enquanto roda a música, que é do Kiko Zambianchi, vamos dar uma opinião para ela. Ela está numa situação bem delicada. O que você faria se estivesse na situação dela no quadro A História da Minha Vida? Olá, Cid, boa noite. Eu escuto você todas as noites. Eu moro aqui no Vale do Paranhana. Eu estou vivendo um dilema muito grande na minha vida. Cid, eu sou de uma cidade do interior, eu e o meu atual marido. Cid, nós casamos cedo. Nós dois vivemos um relacionamento de 30 anos. Desse casamento, nós temos dois filhos já adultos, encaminhados na vida. Eles estão bem, maravilhosos. Eu sempre amei muito meu marido, pois ele foi o meu primeiro amor e o meu primeiro homem, como eu também fui na vida dele, o primeiro amor e a primeira mulher dele. Nós éramos vizinhos lá em nossa cidade. De repente, os nossos pais descobriram o nosso relacionamento e vieram falar com a gente e nós resolvemos casar. Foi maravilhoso, foi aquele encanto. E nós sempre fomos muito apaixonados um pelo outro. Eu, pelo menos, sempre fui muito encantada. Ele sempre foi o meu ídolo. Além de meu amigo, meu companheiro, meu parceiro, eu sempre amei muito. Nunca deixei faltar nada. Temos uma família feliz. nossos filhos, é um casal de filhos, já estão estruturados, já cada um com a sua vida profissional. E nós seguimos vivendo a nossa vida. Essa era a minha intenção. Queríamos viver juntos até o fim. Mas há cerca de um ano atrás, ele veio falar comigo. Disse que me amava muito, que eu era a paixão da sua vida, mas ele tinha que falar algo sério comigo. Eu jamais poderia imaginar que ele fosse entrar nesse detalhe. Eu disse para ele, sim, meu amor, porque a gente sempre tratava um ou outro como pai e mãe, pelo fator da educação dos nossos filhos. Eu disse, sim, pai, vamos conversar. Ele me levou e fomos em uma cidade aqui perto comer uma pizza. E na vinda para casa, ele disse, vamos conversar. Parou o carro e disse, eu tenho algo para falar com você. Eu estou muito arrependido do que eu fiz. Mas eu fiz, não tem como eu voltar atrás. Eu disse, o que que você fez? Diz ele, eu tenho que te confessar. Certo dia, há cerca de um tempo atrás, há 16 anos atrás, eu traí você. Foi uma única vez. E dessa traição, eu tenho uma filha com uma pessoa. Eu comecei a chorar e perguntei para ele se era verdade, porque eu não poderia acreditar. Ele disse, me perdoa. Eu nunca vou te abandonar. Foi simplesmente uma única vez, uma loucura que eu fiz e que eu me arrependi muito. E isso está batendo dentro do meu coração. Eu perguntei se ele a conhecia e ele disse que sim. E ele disse mais, que gostaria de apresentar ela para os nossos filhos, porque eles não tinham culpa. O culpado era eu e que eles eram irmãos. E me pediu, por favor, pelo amor de Deus, para que eu o perdoasse e que respeitasse a nossa família, pois foi simplesmente um dia que ele saiu de casa com os amigos e uma única vez aconteceu. Eu comecei a chorar. Eu disse para ele o porquê que ele tinha feito aquilo e ele disse que não entendia. E me pediu mil vezes perdão. Disse que nunca mais tinha me traído, que ele me amava muito, que me ama muito. Mas que era para mim perdoá-lo. É que era para a gente tentar entender e fazer com que os nossos filhos conhecessem a irmã deles. No começo eu fiquei muito revoltada. Eu passei praticamente 3 meses sem conversar com ele. Nossos filhos começaram a perguntar o que, que estava acontecendo. Eu dizia que nada, não era nada. Até que certo dia eu sentei com a minha filha e contei tudo a ela. A minha filha, para minha surpresa, adorou a ideia e quis conhecer a irmã que ela tinha. Chamou o pai dela, xingou ele bastante, mas disse que queria conhecê-la. Cid, os filhos hoje se conhecem, se dão muito bem. Os três fazem reuniões, porque eles são praticamente pouco tempo mais de idade, os nossos, da filha dele. 6 para 7 anos. Mas eu, depois daquele dia, eu não consigo mais ser a mesma pessoa. Eu toquei, o nosso casamento continua. Ele faz de tudo por mim, ele tenta me agradar de todas as maneiras. Mas eu não consigo mais ser a mesma pessoa. Eu sei que ele não está me traindo, Cid, Mas ele quebrou aquele encanto, aquela barreira que tinha entre nós dois, porque ele foi o meu primeiro homem. Eu, para mim, ele era o meu ídolo. Ele era o meu tudo. Hoje, eu já não sei mais quem ele é. Eu penso em sair de casa, muitas vezes já pensei em separar, mas ao mesmo tempo me pergunto, será que vale a pena? Eu estou bem indecisa. Eu vou para onde? Minha família é distante. A minha família aqui são eles, meus filhos e ele. Eu não sei o que faço, mas está difícil porque eu não consigo mais encarar, eu não consigo mais conversar. Eu não sei o que fazer. Por isso que eu escuto você todas as noites e resolvi desabafar e colocar a minha história. Eu não sei se simplesmente eu tento tocar a vida e vou levando dessa maneira, ou simplesmente eu me separo e vou viver minha vida. Um abraço, muito obrigado por você me ouvir. Escuto você todas as noites, adoro esse programa. É um programa que não existe mais. Programa que fala de sentimento. E eu adoro, principalmente, a história da minha vida e as poesias que você fala. A música que eu gostaria que você rodasse para mim é do Kiko Zambianchi, Rei Joe.

voltamos aí a comentar a respeito dessa história. Muitas participações estão chegando. A Janete, um abraço, Janete, a Marli, a Ju também aí de São Leopoldo, a Karina, um abraço, Karina, obrigado pelas palavras bonitas em relação ao nosso programa. O José Fredolino, aí de São Leopoldo, um abraço, está trabalhando, curtindo a gente, um abraço, Zé. A Marta Beatriz Bortolassi, um abraço, Martinha, tudo bom? O Ari também está ligado com a gente aí, igrejinha. Querida, em primeiro lugar, parabéns pela sua capacidade, pela a sua atenção ao nosso programa, pelas palavras lindas que você colocou, muito obrigado. Querida, como é que eu vou te explicar? Cada um tem uma opinião. Conselhos, cada um tem o seu, né? Porque nós aqui vivemos a razão. Você está vivendo do outro lado a emoção. Você está vivendo o sentimento dessa história. Nós aqui não estamos vivendo nada, a gente simplesmente ouviu a tua história e vamos dar o nosso pitaco. Então a gente tem que ter muito cuidado para que de repente não fale coisas que não deva ser falada. Porque como você está indecisa, qualquer decisão que a gente fale aqui, de repente você pode levar, isso aí pode te machucar, pro lado A ou B. Se eu estivesse no seu lugar, a opinião é sua. Se eu estivesse no seu lugar, se caso isso aí fosse comigo, o que eu iria fazer? Primeiro, eu acho que você deveria sentar com os teus filhos e com ele, vocês três, e você explicar o que está acontecendo. Você dizer para eles realmente, eu estou me sentindo assim, conta toda a tua história, a versão como você contou para a gente. Talvez os três juntos, a família de vocês, porque a tua família é muito linda, vocês têm uma família concretizada, uma família, os teus filhos estão aí trabalhando, como você falou, eles estão na vida. Eu acho que como teu marido chegou para você, foi sincero, chamou você para conversar, isso aí pesa, porque é sinal que ele não quis, ele se arrependeu. E quem não errou, atire a primeira pedra, quem nunca errou. Atire a primeira pedra. É fácil você dizer para as pessoas, acusar, mas você não tem acusação nenhuma? Ninguém pode falar nada de você? Você nunca sequer fez algo parecido? Não digo parecido nesse sentido, de ter filhos, mas aquela história, a gente não pode julgar as pessoas. Primeiro olhe para você e ver se você nunca errou. E eu achei muito bonita a atitude dele, chamar você e conversar e dizer que te amava e que foi uma única vez. Eu achei muito bonita essa atitude. E eu acredito nele, que ele te ama de verdade, que ele não quer te perder. Eu acredito nele. Então eu acho que, de repente, você separar agora, assim simplesmente pela tua vontade, você mesma falou que a tua família é de longe. Você vai para onde? Você vai tirar, de repente, o conforto que você está por causa de uma mágoa? Tudo bem, concordo que vai demorar para passar. Mas eu acho que a primeira coisa, você tem que sentar com teus filhos e com ele. E se tu é tão amiga da tua filha, começa a conversar pela tua filha. Fala com ela, depois com o teu filho. E depois senta vocês três. E explica para eles o que está acontecendo. Porque eles te amam, eles vão te ajudar. Família é a base de tudo, querida. Família é tudo. Como eles te amam, como você tem uma família estruturada, que dê graças a Deus a isso. Quantas pessoas não têm uma família que você tem, uma família estruturada? Simplesmente conversa com eles. Explica a tua situação, o que que abre o teu coração para eles. Diga a eles o que que você está sentindo. E pede ajuda deles. E mais, pede ajuda de Deus. Fala muito com Deus. Deus vai te dar a estrutura certa, Deus vai te dizer realmente o que você tem que fazer. Mas eu, se eu fosse você agora, eu não tomaria nenhuma decisão precipitada, porque essa decisão sua agora pode ter consequências ruins lá na frente para você. Eu falaria com os teus filhos.
e com ele junto. Primeiro eu falaria com a tua filha, que tu disse que é mais amiga dela, depois com teu filho, e depois fazia uma reunião e falaria com eles. Porque os teus filhos não têm culpa. Eles gostaram, tanto é que eles, é uma irmã que eles ganharam. Os teus filhos estão tudo bem. E ele se arrependeu disso, ele não está fazendo, ele te ama muito. E volta a dizer, você que está aí do outro lado, que está, se eu fosse ela, eu separava. Você nunca errou, você nunca deu uma fora, você nunca errou com ninguém. Você é perfeito.

Tá aí o sucesso para você na programação 97.9. Obrigado pela sintonia, Elton John. Boa noite para você, tudo de bom. Obrigado aí por estar com a gente. Muitos comentários aí a respeito da história, né? É uma história bem complicada. Muitos dizendo que daria uma nova chance.

0: outros dizendo que não dava chance, que não se perdoa, traição não se perdoa. Eu acho que isso é difícil você, de repente, interpretar a situação da outra pessoa. Porque aquela história, se você estivesse na situação dela, uma vida estruturada, uma família feliz, uma família estruturada, dois filhos, né, estruturados, bem, ela com a vida estruturada com o marido, de repente, né, quem já não deu uma rateada, né? Ou seja, né, às vezes você tem que pensar pelos dois lados. Não adianta você pensar só pelo lado da raiva. Não, você pelo lado da emoção. Às vezes o lado da razão. A razão não te deixa mentir. A emoção faz você realmente fazer coisas erradas. Se você sempre falar a razão sempre será 2 e 2 é 4. Agora a emoção tu faz de 2 e 2 até 20. Né? Então... é uma situação bem delicada, cada um, por isso que cada um tem a sua opinião. A minha opinião para ela, eu acho que ela deveria falar com os filhos dela, de repente, eu achei glorioso a parte dele confessar. Porque se ele fosse um cara que tivesse más intenções com ela, ele não iria confessar. Ele ia ficar, de repente, fazer outras vezes. Mas, de repente, aquilo começou a pensar, a pesar na cabeça dele. E como ele ama demais ela, ele simplesmente... resolveu contar, e eu acho que foi bem, eu acho que ele fez bem, porque se ela descobrisse através de uma outra pessoa, de outras pessoas, ia doer muito mais.
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0: Boa noite para você, tudo de bom. É segunda-feira, noite chuvosa, né? Segundo as previsões, aí é para continuar chovendo. Mas eu acho que não vai ser aquela chuva, né, alarmante, como estão fazendo aí, né? Eu acho que tem muita mídia no meio aí, muita mídia, né? Para ganhar mídia aí, né? As pessoas ficam falando porque vai ter um temporal, vai ter. Eu acho que não vai ser tudo isso, não. Né? Disseram que hoje ia ser aqui na Serra um temporal, e não foi. Deu as pancadas de chuva, mas não foi. Eu acho que nós temos aqui confiar em Deus. Deus acima de tudo, né? Se você, de repente, está aí, está sozinha, está tentando encontrar o porquê desta solidão, muitas vezes pensando que você vai ficar sozinha, converse com Deus. Faça Deus colocar alguém na tua vida, alguém no teu caminho, porque essas coisas acontecem normalmente. Isso não é simplesmente, eu vou... ali eu vou encontrar alguém e alguém que vai ficar comigo pro resto da vida. Não é assim. É Deus que coloca, é Deus que faz acontecer. Então conversa com Deus nessa madrugada, faz a tua oração, né? Conversa com Deus, entrega a tua vida nas mãos de Deus. Eu tenho certeza que Deus vai fazer isso para você. E quanto à tua situação, se de repente... Tem muitas pessoas, eu estava há pouco tempo atrás falando com uma amiga minha, diz ela, Cid, eu tenho 58 anos e eu estou começando a pensar que eu vou ficar sozinha. Eu disse, olha, depende muito da tua cabeça, depende muito como você convive com a tua vida, com o teu eu. Porque às vezes a gente acaba conversando com a gente mesmo e você tem que perguntar para você mesmo e o que, que está acontecendo, por que, que eu estou assim? Será que eu ainda estou com medo do meu passado? Será que eu ainda consigo olhar para o meu passado como algo que passou? Ou eu ainda tento trazer o meu passado para o meu presente? Deixa o teu passado lá atrás, vai viver novas emoções, vai viver algo novo, algo diferente. Dá uma nova oportunidade para você. Não adianta você ficar pensando nas coisas que passou. Não deu certo, ok, beleza, passou. Deseja sorte para o teu ex e vai em frente. E não esqueça, a felicidade ela é sua. E só você pode buscar. Por mais que eu goste de você, por mais que eu tenha paixão por você, pela nossa amizade, mas quem pode buscar a tua felicidade é só você. Eu não vou ficar com aquela pessoa por você, é você que tem que ficar com ela. Eu não posso ficar com alguém para te fazer feliz. Não, é você que tem que ir buscar atrás e ficar com a pessoa para você ser feliz. Portanto, saia dessa bolha onde você está e vá buscar a tua felicidade. Afinal, você merece, você é uma pessoa sensacional. Só você que não percebeu isso ainda.

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Tá aí o sucesso, essa música é linda, BJ Thomas, Rock and Roll Lullaby, aí pra Ed, oi Ed, aí na cidade de Viamão, tá curtindo a gente, Ed, um beijo pra você, tudo de bom, bons sonhos, ela se, de quando eu ouço essa música, eu fico sonhando, imaginando mil coisas, um beijo Ed aí em Viamão, que está ligado com a gente, um beijão no teu coração, tudo de bom.

0: Agora faltando 12 minutinhos para meia-noite, eu estou indo embora. Meu amigo Luiz Ribeiro, oi Luizão, um abraço para ti, cara, obrigado pela sintonia. E para você que ficou com a gente durante a noite, essa noite aí de segunda-feira, um beijo no teu coração, tudo de bom. Estou indo embora, eu volto amanhã a partir das 22 horas para mais uma vez ficar com você aqui nos 97.9 da nossa Verdes Campos FM Gramado. Um beijo para você. Eu adorei fazer esse programa porque eu me senti como se estivesse do teu lado, falando de amor. A gente falou de amor, de sentimento, falamos de... damos a nossa opinião, enfim. Nós nos conectamos, nós interagimos nós dois através das ondas da 97.9. Um beijo no teu coração, tô indo embora. Queria mesmo agora ficar com você, ou seja, falar de amor com você durante a madrugada, ficar do teu lado, olhar nos teus olhos... quem sabe, através daquele longo beijo, dizer o quanto eu gosto de você e o quanto você é especial.
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0: Tô indo embora, um beijo especial para você, tudo de bom. Queria muito agora estar do teu lado. Como não posso, apenas sonho e imagino você comigo. Tchau, tchau, até amanhã.

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2: 5h54.
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2: Muito bom dia! São 6 horas, 1 minuto. 97.9 FM. A Verdinha do Rio Grande. Você está sintonizado na rádio que eu sempre quis. Vem comigo. Eu sou o Djalma Couto e a bicharada.
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2: E a bicharada canta no estúdio da Verdinha, meu povo. Muito bom dia. 21 de julho, terça-feira. Terçou. Vai lá, Verdeando. Dá um bom dia aí pra todo mundo. Ao Verdeando, nosso mãe querido. Muito bom dia, Rio Grande do Sul. Bom dia, Serra Gaúcha. Vale do Paraíana, Vale dos Sinos. Litoral Norte e todos os amigos que acordam nesta terça-feira cedinho com a Rádio Verdes Campos FM 97.9, a Verdinha, a rádio que eu sempre quis. Eu sou o Djalma Couto e a bicharada, fazendo companhia pra você agora no seu rádio até as 7h30 da manhã, tocando aquela música gaúcha tradicional preferida do seu repertório aí. É só mandar um WhatsApp pra mim aqui, ó, no 54999270979. Eu, Verdeando e toda a bicharada junto aqui, estamos aguardando você para compartilhar esta manhã maravilhosa de 21 de julho, terça-feira. Já passo a previsão climática do Rio Grande do Sul para você ficar preparado para sair de casa. Ok! É isso aí. Que a paz de Deus, nosso patrão velho lá de cima, visite o seu coração nessa manhã. Em meio à correria da vida, vale a pena fazer uma pausa, respirar e buscar a presença do nosso Senhor Deus Todo-Poderoso. É, quando colocamos Deus à frente de nossos passos, encontramos forças para vencer o desafio, sabedoria para tomar decisões e o principal, o equilíbrio para viver cada novo dia com mais serenidade. Que esta terça-feira seja abençoada, meu povo, meus seres viventes, meus queridos e queridas, repleta de esperança, saúde e boas notícias para você e sua família. Está começando agora o Bom Dia Verdes Campos, o meu, seu, nosso Bom Dia Verdes Campos, né? Com muita música, informação, alegria e aquela companhia que faz a diferença nas suas manhãs. Bora lá, vem comigo, porque se você não vem comigo, você já sabe, nada disso aqui faz sentido. E pra gente já abrir nossa terça-feira bem animada, bem faceira, vamos lá, no fundo da grota com o Baitaca!
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6:08. 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E agora, para combinar com o tempo, conforme nosso ouvinte, o Vojão, o Vovânio, Milonga, Abaixo de Mau Tempo, com José Cláudio Machado. Segura essa, Vovânio, lá do Rancho Oliveira 706. Muito bom dia para você, de Nova Hartz.

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0: Eita, mas a bichelada hoje tá faceira, gente! Terça-feira, 21 de julho, 6 horas, 13 minutos. Eu sou o Djalma Júnior, a bichelada é o Djalma Júnior, é o Djalma Couto. E a bichelada aqui da Verdinha, fazendo companhia pra você através do programa Bom Dia Verdes Campos, que é de segunda a sexta. É, tocando aí músicas tradicionais gaúchas e também compartilhando a tua manhã aqui no WhatsApp, no 54999270979, contando aí pra mim como é que tá sendo o seu dia, a tua manhã, como você acordou hoje, como é que foi tua noite e qual música você quer ouvir, né? Claro, é aquela música gaúcha bem gostosa de ouvir, igual essa agora que nós acabamos de ouvir, Milonga Abaixo de Mau Tempo. É uma história muito bonita, né? Aliás, tem a sua parte triste, mas é a poesia, é a história do gaúcho, né? É a música, a poesia cantada. Coisa mais boa do mundo, né, gente? Bora lá então, vamos ver quem tá comigo aqui. É, mas tem muitos ouvintes, nossa família é muito grande, né, gente? Do Bom Dia Verdes Campos, eita, e a cada dia mais aumentando, aumentando mais. Graças a Deus, graças a vocês, graças a bicharada, graças a toda a equipe que faz esse programa acontecer. Muito obrigado a todos, vamos lá então, é o Darcy Krever, é ouvinte de São Francisco de Paulo, que tá todo dia firme e forte com a gente, hein? Muito bom dia pra você, mandando a mensagem aí pra nós aí, ó. Bom dia, que o dia comece com paz, gratidão e boas energias. É isso aí, vamos balançar a mãozinha, é? E levantar lá pro céu, ó, pra receber essa boa energia de hoje, tá bom? Que Deus abençoe sua manhã, que Deus abençoe sua semana, que seja extraordinariamente boa. É a vida do jeito que você merece, né? Então vamos lá. Nerci de Guaíba, Porto Alegre, queridona. Eita, bicharada te ama, você sabe disso, né? Muito bom dia pra você também. Muito obrigado pelo carinho e atenção de sempre. Ótima terça-feira pra você, tá bom? Catelã, firme e forte com a gente aqui também. Bom dia, que o dia comece leve, com a água no ponto, a erva bem cevada e o coração cheio de paz para aproveitar cada instante. Esse é o Catelã, é, de Gramado. Valeu, um abraço, obrigado pela participação de sempre, tá bom? Vitinho, ô Vitor Narciso, tá na hora de acordar, tchê. Bora lá, é, passarinho que não tem conta pra pagar, já tá voando há muito tempo, Vitinho. Bora lá, então. Ótimo dia pra você, uma terça-feira, uma baita terça-feira abençoada pra você. Tô esperando teu alô, beleza? Ô Vânio, é o tio Vânio, não, é o vô Vânio, gente, é. É o vô Vânio lá de Nova Hartz, do Rancho Oliveira 706, né? Mandando aí o seu bom dia pra todo mundo, que tenhamos uma ótima terça-feira com a bênção de Deus. Amém, eu recebo e todos nós da família Verdes Campos, bom dia Verdes Campos, recebemos também, tá? Bora combinar então? É, beleza, já acabei de pagar essa pra você, ó, Milonga do Mau Tempo, Abaixo do Mau Tempo, tá bom? Obrigado, tio Vovânio, um abraço pra você, ótima terça-feira. Seu João do bairro Celulose, meu amigo, meu irmão, como é que você tá? Conta pra gente aí, como é que tá, tio Marlene?
1: Bom Alô? Dia, Rádio Verde.
0: Bom dia!
1: Bom dia, Djalma.
0: Bom dia.
1: Meu amigo, meu irmão de alma. Gostaria de pedir a música Cancioneiro da Coxilha.
0: É pra já?
1: Para minha esposa Marlene, para meus netos Antônio e Rita, estão de férias do colégio, e para todos os ouvintes dessa rádio maravilhosa, meus amigos, e para vocês aí da rádio.
0: Valeu! Um grande abraço, João. Grande abraço! Valeu, seu João! Grande abraço pra você também. Fique com Deus, fique bem, tá bom? Que Deus te abençoe. Um abraço bem especial, tá? Pra dona Marlene, a tia Marlene. Valeu! Nelson Matana, muito bom dia pra você também, meu queridão. É o Nelson Matana, tá aqui firme com a gente todos os dias também, né? É isso aí. Nelson Correia de Gramado, muito bom dia! Quero ouvir dia de chuva com Walter Moraes. É pra já também, chefe. Logo, logo depois aí, ó, dos Cancioneiros das Coxilhas, já na sequência vou tocar pra você aí dia de chuva com Walter Moraes. Tá bom, Nelson Corrêa? Merece? É isso aí. Bora lá então, vamos lá, Gilberto. Muito bom dia pra você, Gilberto, de Canela.
2: Bom dia, Djalma.
0: É Buena.
2: Gilberto de Canela.
0: Opa!
2: Toca pra nós aí os tiranos aí, gaúchos do litoral. Faz favor aí, meu amigo.
0: E os tiranos tá bem solicitado na rádio aí.
2: Todo dia aí, toda manhã aí.
0: Coisa
2: antes
0: boa.
2: De a luta.
0: Isso aí, valeu.
2: Vamos embora, né?
0: Porque bora, bora.
2: Quem trabalha deitado é ferro de passar, né,
0: meu? É isso mesmo, pra não falar outra coisa, né?
2: Bicharada e todos os ouvintes aí.
0: Valeu, Gilberto de Canela, muito obrigado pela sua participação, tá bom? Pela sua audiência aí no Bom Dia Verdes Campos. Eu, particularmente, sou a primeira vez que te atendo, né? Então, seja muito bem-vindo, eu, a Bicharada. Meu nome é Djalma Couto, aquele cara que gosta muito de você, tá? E a Bicharada aqui também do estúdio, né? Dando boas-vindas a você aí no WhatsApp da Verdinha, no programa Bom Dia Verdes Campos. É, seja muito bem-vindo e não larga mais, hein? Gaúcho é assim, ó, quando pega a confiança, aperta a mão, chega pro lado assim, ó, e puxa, fala, tchê, esse é meu, então nós agora, você agora é nosso, Gilberto. Valeu, obrigado pela sua participação. Olha só quem tá por aqui, é o Teteu, é o Goiú, é o Gaúcho, brabo. Ei, valeu, Teteu, obrigado. Esse é o Matheus Amaral, da Amaral Tour. É isso aí, sempre apaixonado pela essa esposa, Kerlin. Eita, Kerlin, que casal lindo. Um beijo pra vocês dois, tá bom? Tá aí levando a Kerlin pro trabalho, né? Dando bom dia pro seu amigo Goiúcho, obrigado. Valeu, abraço, toca aí batendo água. E ótimo dia de trabalho a todos na escuta da Verdinha. Copiou? Lagarto, é isso aí, XPTO Lagarto Pintado, né? Ei, Matheus, é isso aí, valeu. Já já tô de volta, beleza? Então vamos lá, vamos tocar aí pra vocês Bertucci, Cancioneiro das Coxilhas. 6 horas 20 minutos, terça-feira, 21 de julho.
3: Fala, produtor, tudo bem? Vamos nessa?

0: Gatinha Manhosa.
1: Bom dia, meu povo. 6:22. 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O Verdeando tá me contando aqui que tem ouvinte ligando aqui diretamente no estúdio pedindo a previsão do tempo para saber se vai sair de guarda-chuva, de capa, de casaco, de frio ou não, de bermuda, camiseta. O que você acha hoje? Essa semana, a chuvinha vai dar uma trégua ou não? Vai chover bastante no Rio Grande do Sul? Vai fazer frio? Mas hoje eu vou te contar então. Para você que mora aí na Serra Gaúcha, né? São Francisco de Paula, Canela, Gramado, enfim. Hoje começando aí com 17 graus. Então um tempinho fresco, né? E vai uma máxima para 18. Então não vai aumentar muito. Mas a previsão aqui diz que é um dia inteiro de chuva. E aí? Barbaridade, hein, tchê? Ah, não tem problema? A gente não é de açúcar, né, tchê? Vamos lá, então. Gaúcho, gaúcha, não se entrega fácil, né? Então vamos lá. Para quem mora no Vale dos Sinos e Paraiana, 19 graus, vai com a máxima para 19. Não vai mudar. Olha só na previsão climática aqui. E hoje também um dia de chuva por lá. E você que está na grande Porto Alegre, região metropolitana, na capital, na nossa linda capital desse Rio Grande do Sul, maravilhoso, que é Porto Alegre! E aí, Porto Alegrense, muito bom dia para você! Tudo bem, gauchada, por aí? Tudo bueno? 19 graus começando aí e também não vai mudar, vai ficar mantendo os 19 graus com chuva. Chuva leve, tá? E também na praia, toma cuidado aí, tchê, você vai surfar? Hoje, lá nas praias do nosso Rio Grande do Sul, então tome cuidado, que vai estar uma chuvinha bem de leve por lá também. Tá 17 graus e a máxima também para 18 graus. Beleza? Então é o seguinte, vamos agora para um breve intervalo e já estamos de volta no Bom Dia Verdes Campos, 6:24, 21 de julho, terça-feira, então terçou, meu povo! Eu, Djalma Couto, aquele cara que gosta muito de você, juntamente com a Bicharada, fazendo companhia no seu rádio até às 7:30. Então, façamos um convite. Vem comigo, porque se você não vem comigo, nada disso aqui faz sentido. No 54999-270-979. Manda sua mensagem de fé, de esperança, de força, para começar o dia bem e para também mandar aquele alô-alô para aquela pessoa que você gosta, que tá na sua memória, no seu pensamento aí, tá? Então manda um alô para ela aqui também e faça seu pedido musical. 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Na Verdinha, 6:25.
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1: Bora lá. Terça-feira, 21 de julho, 6 horas 28 minutos. Eu sou o Djalma Couto, fazendo companhia para você até às 7h30. 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A rádio que eu sempre quis. A Verdinha do Rio Grande do Sul. Vem comigo! 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
1: E aí, para quem pediu dia de chuva, Walter Moraes tá na mão. Bom dia, 6 horas 32 minutos.

Olha os tiranos chegando aí, Brasil de bombacha, tchê! Eita! Bom dia pra você, 6 horas 36 minutos, 21 de julho. Tá caindo água no Rio Grande do Sul, hein, tchê? Ô, Vitinho, tá na escuta ou não? Então vai lá pra Tipter, tô pagando essa.

0: Alô, alô, tudo bem contigo? É, eu tô demais, tô faceiro, eu bicharada aqui com essa família linda e maravilhosa que são vocês. Do Bom Dia Verdes Campos, meus pupilos, minhas pupilas. Ei, meus amigos, minhas amigas, meus irmãos, minhas irmãs, gauchada querida desse Rio Grande do Sul, que eu sou assim, ó, de respeito mesmo, meu. Eu sou apaixonado por esse Rio Grande do Sul, gente, coisa boa. Olha aqui, ó. Ó, meu irmão aqui, ó, José Fernandes Bibi. Muito bom dia pra você, tia. Já tá mateando por aí, né? Um baita dia. Já temos na escuta, dizendo ele aqui, ó. Olha aí. E sucesso até com a bicharada. Gente, eu vou colocar o vídeo aqui do José Fernandes Bibi indo lá com a bicharada dele. Olha só.
1: Vamos?
0: Ó, isso é o galo. Ele com o galo dele, olha só.
1: Vamos, rapaz. Vai sair lá na Verde Campo.
0: Eita, coisa boa. Ei, olha aí, gente. Até o galo do Bibi, rapaz, já escuta a gente da Verde Campos FM. Ô, Bibi, aquele baita quebra-costela, obrigado, viu? Obrigado por fazer diferença aí no nosso Bom Dia Verdes Campos. Valeu. Forte abraço mesmo. Tudo de bom. Que Deus te abençoe muito aí, te dê muita saúde, paz e vida longa. Olha o Braulino Borges da Várzea Grande. Muito bom dia, Braulino.
2: Bom dia, Djalma. É o Braulino da Várzea Grande. Ô, Djalma, roda pra nós aí dia de chuva, se for possível, né? Eu ofereço pra esse povo.
0: Essa já tá paga, tchê?
2: Pra ti também. Aí.
0: Obrigado, obrigado.
2: Tô saindo pro trabalho.
0: Bom trabalho.
2: Muita chuva, tá? Indo pro rumo do pesado, né? Se for atendido, muito obrigado.
0: Obrigado eu, Braulino. Tudo de bom pra você. Karina, de Canoas.
3: Bom dia, bom dia, bom dia.
0: Bom dia.
3: Verdes Campos. Bom dia, Djalma.
0: Bom dia.
3: Karina aqui de Canoas, já na labuta, no trânsito.
0: Na lida.
3: Esse tempo meio rusque-fusque.
0: Rusque-fusque.
3: Mas desejando um excelente dia aos amigos. Se puder, toca Tropeiro Velho, por favor.
0: Deixa comigo, Karina. Olha o Teteu aqui, o Matheus Amaral, né, contribuindo aí no programa, mandando notícias pra gente, ó. Avisa que tem muita água na pista entre Canela e Gramado. Então se liga aí, viu? Você que tá no trânsito já, indo pro trabalho, voltando do trabalho, não sei, ou indo viajar, se liga na estrada, na pista molhada. Fica cuidado. Te cuida, tá bom? Alina de São Leopoldo, muito bom dia pra você. Ótima terça-feira. A frase do dia dela: a luta é grande, mas o nosso Deus é bem maior. Bom dia. Bom dia, Alina. Obrigado, beijão pra você, tá? Olha ele aí, o Rodrigo do Narciso Dali Mole. Muito bom dia, meu gay par do banco. Esse é o galo cinza, meu bruxo. Valeu, obrigado, meu irmão. Fala bom dia pra todo mundo aí ou não?
4: Fala, meu amigo.
0: Aê, ele!
4: Uma ótima terça para ti e aos nossos ouvintes. Para quem perguntou na previsão do tempo, tem que sair com uma capa de chuva bem bagual.
0: Tá derretendo, sombreiro, né, o mundo?
4: Não tá chovendo, tá derramando. Tá?
0: Derramando água.
4: E a música, então, em homenagem à chuva, é Batendo Água com o Luiz Marinho.
0: Daqui a pouquinho. Abraço, valeu, Guigo. Daqui a pouquinho a gente já toca a tua música aí, beleza? Ó, o Ciro de Parabé do Boliche, muito bom dia, Ciro.
5: Bom dia, Dejão. É o Ciro em Parabé. Bota pra nós uma bem galdeirona. Vanildão, o Jorge, o Yuri, vai. A Lúcia aí. E as nossas amigas que estão sempre na escuta de vencer, já estão indo pros ateliês, pro serviço. Valeu, tudo de bom. Vamos pra mais um dia, se Deus quiser. Com bastante saúde, que interessa.
0: Eita. Tudo de bom, feitoria, meu amigo. E é como eu sempre digo, né? E o Ciro lá de Parobé do Bolicho sempre sabe disso. Que passarinho que não tem conta pra pagar, pode estar até chovendo, mas já tá voando há muito tempo. Então bora lá, vamos viver, vamos ser felizes. Hoje é terça-feira, 21 de julho, 6 horas, 41 minutos. Não, 45 minutos já. Tá bom? Então se liga no horário, não chega atrasado. Vamos curtir então, música boa? É comigo mesmo.
6: Fala aí, queridão. Tudo bem? Vamos nessa, então.
0: Ei, a bicharada, bom dia!
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0: Chuva forte, granizo e vento de até 100 km por hora. Terça-feira terá risco elevado de temporais no Rio Grande do Sul. Então fique ligado na previsão do tempo. A terça-feira de hoje será marcada por chuva intensa e risco de temporais em grande parte do Rio Grande do Sul. Com o deslocamento de uma frente fria pela região sul, as instabilidades devem se concentrar principalmente na metade norte do estado, onde há previsão de chuva forte, ventos intensos e possibilidade de granizo. Na Verdinha, 6h46.
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0: Muito bom dia para você, 6 horas 49 minutos. Você está sintonizado na 97.9, a rádio que eu sempre quis, Verdes Campos, a Verdinha do Rio Grande do Sul. Eu sou Djalma Couto e a Bicharada. Vem comigo! E o Bom Dia Verdes Campos é um programa de segunda a sexta, né, das 6 às 7h30 da manhã, tocando músicas tradicionais gaúchas, muita notícia boa, energia positiva sempre. Eu, Djalma Couto, aquele cara que gosta muito de você, é a Bicharada, de segunda a sexta, fazendo companhia aí no seu rádio a partir das 6 horas até as 7h30. 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Belê? Belê! Então é isso aí. 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Bom dia, você está aqui no Bom Dia Verdes Campos, até às 7h30, tocando músicas tradicionalistas para você. Agora são 6 horas 51 minutos. Vamos ouvir então? É um grande clássico agora, tá? Olha só. Agora nós vamos ouvir uma verdadeira obra-prima da música nativista, tradicionalista gaúcha, nativista não, tá? Batendo Água, de Luiz Marenco e Gujo Teixeira, que fez a letra e o Luiz Marenco fez a melodia, né? É muito mais do que uma canção, é um retrato da alma do homem do campo, da força do cavalo, da chuva, da estrada e da coragem de quem nunca desiste. Uma poesia que emociona gerações e honra a cultura do Rio Grande. Aumente o volume do seu rádio, então, e sinta essa viagem pelos campos do nosso pago. Então vem aí, Luiz Marenco, batendo água, tchê!

0: Amigo, tenha força e fé, que essa semana uma luz acenderá para você. É a luz da reserva.
1: Bom dia, 6 horas 57 minutos. Agora vem Gaúcho da fronteira. O Papa é gaúcho, tchê?

0: Depois de ouvirmos aí esses clássicos da música tradicionalista gaúcha, né? Vamos refletir um pouco agora. Momento de pausa. Ser determinado não é nunca cair, mas levantar a cada desafio com a certeza de que Deus caminha ao nosso lado. A fé nos dá coragem quando o medo aparece, esperança quando tudo parece difícil e força para continuar quando pensamos em desistir. Quem confia em Deus transforma obstáculos em aprendizado e sonhos em conquistas. Acredite, persevere e siga em frente. Com fé no coração, nenhuma batalha é maior do que a vontade de vencer.
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0: Morte de adolescente de 17 anos em parque aquático de Gramado é investigada pela Polícia Civil. A Polícia Civil do Rio Grande do Sul abriu inquérito para apurar as circunstâncias da morte de um adolescente de 17 anos, natural de Sorocaba, São Paulo, no parque aquático Aquamucha, em Gramado. A família estava a turismo no estado. Segundo a delegada Fernanda Aranha, as informações iniciais indicam que o caso ocorreu após uma brincadeira de apneia realizada com o irmão da vítima. A delegada explica que se tratava de quem ficaria mais tempo embaixo d'água. 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
0: Muito bom dia, 7 horas 5 minutos, 21 de julho, terça-feira, 97.9. Verdes Campos, a rádio que eu sempre quis. Eu, Djalma Couto e a Bicharada, vem comigo. 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Beleza? Tá dado o recado então, hein?
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0: Oswaldir e Carlos Magrão.

0: Olha que tem gente apaixonado hoje aqui, hein? Olha só. Bom dia, estou sempre na escuta, sou a Sayonara de Canela. Um bugio pro meu mozão José. Ei, José, que coisa boa, hein? A Sayonara mandando aí, ó, um alô, alô pra você. Tá bom, José? Ótimo dia pra vocês, obrigado pela audiência, viu, Sayonara? Tudo de bom, ótima terça-feira, 7 horas, 14 minutos. Bora lá, então. Vitor, ô Vitinho, aí, ó, chegou atrasado, hein, tchê? Pá, mas que é isso? Ei, tchê, mas pode deixar, eu coloco você aqui na minha listinha de perdão, tá bom? Mas aí, ó, missão dada, missão cumprida, né, tchê? Seu João de Sapiranga, muito bom dia pra você, como é que você tá, meu amigo? Alô? Vamos lá, vamos lá. Pera aí que seu João que tá meio, tá aguardando a escuta aqui, vamos lá. Vai dar certo.
1: Bom dia, Dejão.
0: Bom dia, tá, aí.
1: O programa tá ótimo, né? Eu tô avisado, então a Luiz tá na reserva já.
0: Coisa aí, boa.
1: Depois o teu programa que tem a bicharada pra gente se entreter, tomando um chimarrãozinho, escutando tuas músicas. Ótimo programa, teu. Eu gosto dessa rádio porque é muito maravilhosa.
0: Que é coisa boa. A gratidão é toda nossa.
1: Aqui é a música, aquela que nem batendo água. Tá uma aguaceira aqui, que Deus o livre.
0: Deus o livre, né?
1: Tudo que é tipo, hein? E vai vir mais água, pelo jeito. Tchau, tudo é bom pra vocês.
0: Tudo de bom pra você também, seu João.
1: Ótimo terça-feira pra vocês.
0: Valeu, obrigado.
1: Belo programa. Da bicharada, foi.
0: Valeu, valeu. Agora a Terezinha Bueno de Gramado. Muito bom dia pra você, queridona.
2: Bom dia, amigo. Tudo bem?
0: Tudo?
2: Hoje eu amanheci bem, tava com dor e garganta. Mas
0: ei, mas de novo, tchê? De novo.
2: Preparar um chimarrãozinho, quase botei atrasada. Mandar um abraço pra quem está inscrito no programa, pras bicharadas, pra vocês. Né?
0: Valeu, obrigado, então,
2: ótimo,
0: viu?
2: Ótimo dia.
0: Ótimo dia.
2: Com essa chuvinha, né, gente? Meu Deus, eu levanto atrasado. Mas tá bom.
0: Marcos Roque de Sapiranga, muito bom dia pra você também, meu velho. Olha só, esse vinho tem que vir pra cá, hein, Marcos? Que é isso, tio? É disso que eu me refiro. Traz aí uma encomenda pra nós aí, ó. Vai pelo menos uns 4 galão desse aí. É, dois branco e dois tinto. Valeu, Marcos Roque. Bom dia, estamos indo pra Riozinho buscar o vinho. Ah, tá buscando, né? Beleza. Toca Tropeiro Velho aí pro meu tio Pedrinho Roque, que está junto indo a Riozinho. Acabei de pagar essa aí, né? Então tamo aí, tamo em dias. Irani Bertotti de Nova Heights, muito bom dia, queridona. Hoje tá de visita, né?
3: Bom dia, Djalma, tudo bem? E chuva, chuva no nosso Rio Grande, né? E a bicharada, sofrendo com essa chuva.
0: Sofrendo.
3: Hoje eu ganhei uma visita especial, meu filho Ramon veio tomar café.
0: Olha aí, Ramon, bom dia!
3: Eu queria pedir uma música para ele, se for possível, Fundo de Campo com Luiz Marengo.
0: Ah, tá, é para já.
3: Para ele.
0: É para já.
3: E para todos os ouvintes, inclusive para você.
0: Obrigado.
3: Um abraço.
0: Um abraço.
3: Um ótimo dia pra você.
0: Pra todos nós, Irani.
3: Por atendida. Irani de Nova Nantes.
0: Pode ficar na escuta aí que a próxima música é o teu pedido, viu, Irani Bertotti? Obrigado, viu? A Leila também tá aqui com a gente. Muito bom dia, Leila.
4: Bom dia, Verdes Campos. Leila aqui de Sapiranga. Gostaria
0: Sapiranga!
4: De estar ouvindo a música do Baitaca.
0: Opa, mas tá animado esse povo hoje.
4: Eu esposo Jonas dizer pra ele que eu amo muito.
0: Olha só, mas também. Tem gente apaixonada hoje no Bom Dia.
4: Muito feliz. Um ótimo, abençoado dia para cada um de nós.
0: Valeu, bom valeu, dia. Leila. Obrigado, viu, pra você também. Ô, João, fica ligado aí, você viu, né? Ah, que esposa aí, apaixonada no maridão, coisa boa. Ô, Bibi, valeu, obrigado aí pela sua atenção, carinho especial aí, é, pela bicharada do programa. Valeu, brigadão mesmo. O Bibi colocou o galo dele ao vivo pra cantar aí, dando bom dia pro nossa bicharada. Coisa boa. Valeu, Bibi. É o cara, viu? Ó, o José Caetano, Isaías Caetano de Nova Petrópolis, mandando um áudio hoje, rapaz. Olha só.
5: Bom dia, meu amigo.
0: Bom dia.
5: Manda um feliz aniversário pra minha esposa que tá de aniversário hoje.
0: Ô, Isaías. Parabéns pra esposa do Isaías Caetano de Nova Petrópolis. Muitos anos de vida. Muita saúde, paz, leveza que você tenha uma vida leve, uma vida cheia de gratidão, de contentamento, de saúde, de alegria, do lado desse maridão aí, né, que tá sempre sorrindo, Isaías Caetano. Parabéns pra você, viu, querida? Muito, muito obrigado. Seja muito bem-vindo aí ao Bom Dia Verdes Campos, tá bom? Tamo aí, firme e forte, eu, Bicharada, eu sou o Djalma Couto e tem a Bicharada aí fazendo companhia no seu rádio das 6 às 7h30 da manhã, de segunda a sexta. Falou? Dá o recado aí, Isaías, pra ela, tá bom? Fala pra ela entrar aí no nosso programa também, na participação do WhatsApp no 54999-270-979. Parabéns pra ela, então, que vocês possam aproveitar esse dia da melhor forma possível. Ela merece, né? Então vamos lá, vamos dar continuidade do nosso programa. Vem aí, Fundo de Campo, Luiz Marenco, a pedido aí da Irani Bertotti de Nova Hart, desejando ao filho dela que tá fazendo uma visita especial pra mamãe.

0: Em meio à correria da vida, buscamos tantas coisas, né, tchê? Sucesso, conquista, reconhecimento, segurança, mas a maior de todas as buscas deve ser o nosso patrão velho lá de cima. Quando colocamos o Senhor em primeiro lugar, encontramos paz para o coração, sabedoria para as decisões e força para enfrentar qualquer desafio. Que hoje a sua principal escolha seja buscar a presença do nosso patrão velho lá de cima. Quem caminha com fé nunca está sozinho, viu, tchê?
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0: Na Verdinha, 7h25.
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0: Muito bom dia, você está sintonizado na 97.9 FM, Verdes Campos, a rádio que eu sempre quis. Eu, Djalma Couto e a Bicharada, vem comigo. 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Vou te explicar rapidinho, é muito fácil. É só você dizer para ela assim, ó, Alexa, abrir a rádio que eu sempre quis. Prontinho, você vai ouvir a Verdinha e aproveitar a melhor da Verdes Campos FM, tá bom? E é isso aí! Ah, mas estamos chegando ao final do programa, mais uma edição, né? É isso mesmo! Então, palmas pra vocês! Vocês são demais! Merece! Vocês são o espetáculo dessa manhã, dessas manhãs de todas as segunda, terça, quarta, quinta, agora sexta, né? Coisa boa! A gente agradece, a bicharada agradece, olha aí, ó. Todo mundo faceiro. Olha o Verdeando dando tchau, bom dia e um agradecimento a todos vocês. E é isso aí, chegamos aí a ao final de mais uma edição do Bom Dia Verdes Campos. Muito obrigado pelo carinho de sua audiência e pela companhia em mais uma manhã. Que Deus abençoe cada família, proteja quem está na estrada, no trabalho, no campo e em casa, renovando a esperança e concedendo um dia repleto de paz, saúde e boas conquistas. Continue ligado na programação da Rádio Verdes Campos FM 97.9, a rádio que eu sempre quis, a Verdinha e a rádio que eu sempre quis, com muita música, informação e a melhor companhia do seu dia. Eu fico por aqui desejando uma excelente terça-feira para você. Até amanhã, se Deus quiser e Ele quer. Um forte abraço do Djalma Couto e a bicharada e que a paz do Senhor esteja sempre com todos vocês. Até mais, até amanhã. Fui!

0: Olha a hora, 7h32.
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0: Olha a hora, 7h37, manhã de terça-feira, 21 de julho de 2026. Temperatura segue na marca de 17 graus, tempo com chuva, né? Tempo chuvoso. Daqui a pouco a gente vai conferir a previsão para saber como deve se comportar na sequência do período. E no Pitaco do Dia, e já que tudo termina em pizzas, fique você sabendo que a produção diária de pizzas aqui no Brasil é de aproximadamente 2.780.000 unidades de pizzas, o que equivale a quase 116 mil pizzas por hora. E os sabores mais pedidos pelos brasileiros são calabresa, frango com catupiry e margarita. Qual é a tua preferida aí? É pizza, hein? 116 mil pizzas por hora é a média de produção aqui no Brasil. 7 horas e 38 minutos com o patrocínio de Sorri Fácil Canela, porque sorrir é uma conquista. Vamos juntos até às 8h30.
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0: E essa chuva vai até quando? A boa notícia é que amanhã, quarta-feira, a frente fria deve se afastar em direção a Santa Catarina. Após temporais que atingiram o nosso Rio Grande e causaram danos em mais de 40 municípios gaúchos, a chuva deve dar trégua ao estado a partir de quinta-feira. A previsão, no entanto, é de que o tempo melhore, mas não quer dizer que a instabilidade venha para ficar. O tempo estável deve chegar ao Rio Grande do Sul na quinta-feira, né? Após o afastamento da frente fria, o avanço de uma área de alta pressão associada à massa de ar polar que veio na retaguarda da frente fria favorece o retorno da condição de tempo estável, é o que aponta a previsão da Climatempo. Porém, em áreas do litoral norte gaúcho podem ocorrer pancadas ao longo do dia devido à presença da umidade na atmosfera local. Na quinta-feira, a previsão é de um predomínio de sol com poucas nuvens para os gaúchos, além de um vento soprando um pouco de sul e sudeste, o que se mantém até sexta-feira. Essa é a previsão, então, para as próximas 24 horas. Eu sou Alessandro Martins e vamos ao nosso Tour News pelas manchetes e notícias mais relevantes na ótica do programa. 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

0: no multipalco da Festa Colonial de Canela. A partir das 18 horas, vamos ter por lá a presença da banda musical RC e também da banda Ecos. 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E também da Star Car, referência mecânica em picapes e USVs diesel, ali na João Pessoa, centro de Canela. 20 minutos faltando para as 8 e vamos trazendo a informação para você que está na companhia do Fatorama. A Administração Municipal de Nova Petrópolis está convidando a comunidade para a apresentação de um importante projeto. Trata-se do projeto sobre prevenção de riscos geológicos. O encontro está programado para este dia 28, às 19 horas, na Sociedade Cultural e Esportiva Linha Brasil. A Defesa Civil Municipal de Nova Petrópolis, portanto, vai trabalhar nesta ocasião o tema caracterização de meio físico e análise de risco geológico no município de Nova Petrópolis, com avaliação e prevenção dos movimentos de massa. É neste dia 28, terça-feira que vem, às 19h, na Sociedade Cultural e Esportiva Linha Brasil. A Administração Municipal está reforçando o convite, sobretudo aos moradores das localidades de Linha Brasil, Linha Araripe, Linha Imperial, também da comunidade de Chapadão, Nove Colônias, Linha Riachuelo, Linha Gonçalves Dias e o pessoal lá do Pedancino. O projeto é resultado de uma cooperação técnico-científica entre a Associação dos Descendentes de Imigrantes da Boêmia, de Nova Petrópolis, e a Universidade Federal do Rio Grande do Sul, juntamente com a Defesa Civil da cidade. A iniciativa integra o projeto piloto de educação e monitoramento comunitário rural, Vida Segura e Resiliente, Etapa 2, financiado pelo governo da República Tcheca. Durante o encontro, serão apresentados os objetivos da proposta, que prevê estudos detalhados sobre as características geológicas e geotécnicas do município de Nova Petrópolis, com foco especial no Distrito dos Boêmios, como é conhecido. Entre as ações estão o mapeamento de áreas suscetíveis a movimentos de massa, o monitoramento de áreas prioritárias, a elaboração de mapas temáticos, bem como o desenvolvimento de atividades de educação ambiental e capacitação da comunidade para fortalecer a prevenção e a resiliência frente aos riscos geológicos. Além dos levantamentos técnicos, o projeto contempla também encontros com a comunidade, cursos voltados à população e à defesa civil do município, bem como a produção de uma apostila com orientações sobre boas práticas para aumentar a segurança em áreas rurais e reconhecer indícios de movimentos de massa. O evento contará com a presença do geólogo e professor do Departamento de Mineralogia e Petrologia do Instituto de Geociências da Universidade Federal do Rio Grande do Sul, o Dr. Rui Paulo Filipe, do geógrafo e professor do Instituto de Geociências da URGS, Dr. Clóvis de Oliveira Andrade Filho, e dos geólogos e mestrados do Programa de Pós-Graduação em Sensoramento Remoto, o Peter Klaus e também o Lorenzo Fosa Sampaio, que fará presença também neste evento do próximo dia 28. 7 horas mais 43 minutos, temperatura segue na marca de 18 graus, você que está saindo de fora, saindo para fora de casa agora, né? A dica é que leve consigo o velho e bom guarda-chuva, porque tem previsão de chuva no decorrer do período, aqui na região da Serra e também no Vale dos Sinos e Paranhana. Municípios recebem obras e ações da Corsan nesta semana. Ao longo da semana que estamos vivenciando, aqui na região vamos ter, inclusive, a presença de equipes que atuarão, sobretudo, em Canela e Gramado. Desde ontem, 12 municípios das regiões Norte e Serra estão recebendo uma nova etapa das frentes de trabalho da Corsan, com obras e ações voltadas à implantação de redes coletoras de esgoto, ramais de ligação, estações de recalque, repavimentação, limpeza e recomposição de vias, além de ações de educação ambiental, o atendimento itinerante aos clientes e iniciativas de responsabilidade social. Até o próximo dia 24, as equipes estarão em Passo Fundo, Frederico Westphalen, também em Erval Seco, Iraí, Bento Gonçalves, Canela, Gramado, Carlos Barbosa, Serafina Correia, Salvador do Sul, Barão e São Pedro do Sul. Em Canela, a Corsan executará obras de implantação de redes coletoras e ramais de esgoto nos bairros Centro, no bairro São Rafael, Vila Raimundo, Beco da Alegria e Canelinha, contemplando diversas ruas para ampliar a cobertura do sistema de esgotamento sanitário. Já em Gramado, as equipes da Corsan seguem trabalhando no bairro Vila Moura, com implantação de redes coletoras e ramais nas ruas Teodomiro Michaelsen, Porto Alegre, Pedro Ivo Tomazelli, Angelina Caberlon Michaelsen, Leduino Michaelsen da Silva, Josias Martinho e Verno Train. De acordo com a diretora regional da Corsan, a programação da semana reúne obras e ações que aproximam a companhia das comunidades e ampliam as iniciativas em saneamento. Faltando 15 minutos para as 8 da matina.
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0: E o Gramadense teve o seu jogo adiado mais uma vez, tudo respeitando, né, as questões climáticas. A gente vai falar para você daqui a pouco, mas primeiro eu quero falar do esporte local. Né, a final da segunda divisão de futsal Topper de Gramado está definida. Estão definidos, portanto, os finalistas dessa segunda divisão de futsal, a Copa Topper de Gramado. As semifinais disputadas no Perinão foram decididas nas cobranças de pênalti e envolvem as seguintes equipes. Né? Vamos ver quem é que está no páreo aí. É o Belvedere de Munique, que eliminou o Ita Futsal, enquanto o Esporte Clube, deixa eu ver o nome do outro aqui, Esporte Clube 11 Canarinhos, venceu o Zeus, garantindo vaga na decisão desta competição. Além da classificação para a final, o Belvedere de Munique e o 11 Canarinhos conquistaram o acesso à primeira divisão de futsal de Gramado. E também, agora, né, de 2026, a decisão da segunda divisão será realizada nesta sexta-feira no ginásio Perinão, envolvendo então o 11 Canarinhos e o Belvedere de Munique. E o seu programa para o final de tarde dessa quinta-feira, começo da noite dessa quinta-feira, é assistir de perto, né, a caravana Verdes Campos, que estará no multipalco da Praça João Correia, durante a programação da Festa Colonial de Canela. Presenças confirmadas da banda Ecos e também do musical RC. Os comunicadores aqui da Verdes Campos, né, distribuindo muitos prêmios. Vamos fazer uma brincadeira elaborando perguntas para que você responda e fatura o brinde na hora. 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E como eu comentei, né, o Gramadense teve o jogo adiado mais uma vez, tudo com os cuidados que requer em função dessas questões climáticas. A decisão, portanto, envolvendo o Gramadense e o Brasil de Pelotas foi novamente adiada. Está programada para acontecer na quinta-feira, dia 23, quando o Centro Esportivo Gramadense teve confirmada, né, uma nova alteração na data da grande decisão da Copa Federação Gaúcha de Futebol diante do Brasil de Pelotas. Em razão das condições climáticas, a partida, que seria disputada na quarta-feira, agora às 8 da noite, foi transferida para quinta-feira no mesmo horário, ou seja, às 20 horas. O confronto será realizado no estádio Bento Freitas, em Pelotas, e vai definir o campeão da competição. A mudança ocorre devido às chuvas que atingiram o Rio Grande do Sul, especialmente a região sul, onde está a cidade de Pelotas, né? A região sul aqui dos gaúchos, e com isso comprometeram a realização da partida para a data inicialmente prevista. O Gramadense chega para o confronto final em vantagem, após ter vencido o primeiro jogo, o jogo de ida, quando a equipe meteu 1-0 lá em Porto Alegre. A equipe do Trem da Serra precisa apenas de um empate para conquistar o título da Copa FGF e assim garantir vaga na Série D do Campeonato Brasileiro. 11 minutos faltando para as 8 da manhã, você está no Fatorama. E Taquara está realizando limpeza de bueiros, acúmulo de lixo e também um dos principais obstáculos que tem sido essa questão na cidade. O serviço é realizado pela Secretaria de Obras e Serviços e acontece em pontos com maior acúmulo de água e deve se estender pelos próximos dias na cidade. A Secretaria de Obras de Taquara, né, está, portanto, realizando limpeza de bueiros e estruturas de drenagem em diferentes pontos da cidade. As equipes atuam além da região central, nos bairros Jardim do Prado, Santa Terezinha, Santa Maria e bairro Empresa, priorizando locais onde acontece o maior acúmulo de água durante as chuvas. Os trabalhos envolvem funcionários da Secretaria de Obras e Serviços e seguem nos próximos dias. O serviço se estenderá, né, durante a semana, até respeitando a questão aí das condições climáticas, e abrange a limpeza de caixas coletoras, sarjetas e bueiros. Um dos principais obstáculos é o acúmulo de lixo, pois, segundo o secretário de Obras, Alisson Halbert, um caminhão de lixo já foi retirado do interior dos bueiros durante a ação nos primeiros dias. A quantidade de lixo é impressionante, disse o secretário. Precisamos da colaboração de cada um, até porque o lixo descartado de forma incorreta acaba sendo levado pela chuva e pode entupir os bueiros, prejudicando toda a comunidade. 10 minutos faltando para as 8 da manhã. Você está no Fatorama da Verdes Campos, junto contigo até as 8h30. 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Encanadores, soldadores e eletricistas são profissões que estão trocando a oficina pelas câmaras de celular para atrair jovens para essas carreiras, é claro. A tendência surge em meio à escassez dos chamados profissionais de colarinho azul, tanto no Brasil como nos Estados Unidos. Para se ter uma ideia, o percentual de empresas brasileiras que dizem não encontrar mão de obra qualificada suficiente saltou de 34%, que era o percentual lá em 2018, para 81% na atualidade. Mais de 80%, né, é o percentual de empresas brasileiras que dizem não encontrar mão de obra qualificada suficiente. E a estratégia dos novos influencers está funcionando. O interesse por profissões manuais vem crescendo nos dois países. No Brasil, por exemplo, as matrículas em cursos técnicos bateram recorde no último ano, totalizando mais de 2 milhões de alunos. Nos Estados Unidos, 2/3 dos jovens afirmam que as redes sociais aumentaram seu interesse pelos ofícios manuais. Por que isso acontece ou está acontecendo? Pense que, com menos profissionais disponíveis para atender esta demanda, os serviços ficam mais disputados e os salários tendem a subir, tornando essas carreiras mais atraentes economicamente falando. Um reflexo disso foi a valorização de 8,8% na construção civil nos últimos 12 meses. Em março, a área passou a pagar o maior salário médio de admissão entre todos os setores da economia brasileira. Ainda assim, o sucesso nas redes não resolve a conta. Formar um profissional qualificado leva anos, e a faculdade segue sendo a escolha preferida entre a maioria dos jovens. Nos Estados Unidos, 74% dos jovens entre a idade de 18 a 20 ainda priorizam o ensino superior tradicional. Olha a hora, faltando 7 minutos para as 8 da manhã, e seguem abertas as inscrições para o projeto Agente Mirins da Defesa Civil de Gramado. Até o próximo dia 7 de agosto, você que é o responsável, né, por meninos aí na faixa de 10 a 12 anos de idade, que estão frequentando do 5º ao 7º ano do ensino fundamental, pode procurar o pessoal aí para fazer então a inscrição, né? Sem sombra de dúvida, é um processo de inscrição que deve ser realizado exclusivamente pelos responsáveis. E o objetivo é formar cidadão mais consciente sobre a importância da segurança, da autoproteção e da prevenção em suas comunidades. E a cultura gaúcha pode virar vitrine nacional para o turismo. Esta proposta prevê um incentivo para fortalecer os eventos tradicionalistas e ampliar o turismo gaúcho. O deputado estadual Eduardo Loureiro apresentou ao ministro do Turismo, Gustavo Feliciano, um projeto para criar o Programa Nacional de Desenvolvimento do Turismo da Cultura Tradicional Gaúcha, pois, segundo o parlamentar, o ministro recebeu bem a ideia e colocou a pasta à disposição para enviar uma equipe técnica ao Rio Grande do Sul durante o mês Farroupilha, em setembro, para ajudar na organização da iniciativa. A proposta segue o mesmo formato adotado pelo governo federal para as festas de São João no Nordeste. A intenção é garantir apoio para divulgar e organizar os eventos tradicionalistas, fortalecendo o turismo e atraindo visitantes de todo o país. Por causa das restrições do período eleitoral, não haverá repasse de recursos agora, mas a expectativa é que o projeto avance depois do período eleitoral. Ainda conforme o deputado Loureiro, a criação do programa pode transformar o Rio Grande do Sul em um dos principais destinos turísticos do país durante o mês de setembro, assim como ocorre com as festas juninas no Nordeste. A proposta também prevê geração de emprego e renda, fortalecimento da economia criativa e valorização da cultura gaúcha, podendo servir de exemplo para outras manifestações culturais a âmbito de Brasil. Se sair do papel, o projeto poderá apresentar um novo momento para o turismo gaúcho. A expectativa agora é que o anúncio feito em Brasília não fique apenas na promessa e resulte em investimentos federais para fortalecer o mês Farroupilha, né, o nosso mês de setembro, como um grande atrativo nacional. E começou ontem a votação da Consulta Popular 2026 aqui no estado. Essa iniciativa permite que a população gaúcha escolha uma demanda na cédula de votação para ser incluída no orçamento estadual do ano que vem. A votação prossegue até este dia 26 e pode ser realizada pelo portal da Consulta Popular ou pelo WhatsApp. Assistente virtual do portal rs.gov.br, que atende pelo número 51-3210-3939. Para participar, o eleitor deve acessar o sistema com uma conta Gov nos níveis bronze, prata e ouro. Vamos destacar algumas demandas, né? Ou melhor, as demandas, hoje, do Coré de Paranhana, em Costa da Serra. A população poderá votar em uma entre quatro propostas, e a primeira prevê investimentos na recuperação e melhoria de estradas vicinais, com o objetivo de ampliar a segurança, facilitar o transporte escolar, o acesso aos serviços públicos e o escoamento da produção agrícola. Outra proposta busca fortalecer as defesas civis municipais por meio da aquisição de equipamentos, veículos e sistemas de monitoramento, além de outras ações voltadas à prevenção e resposta a desastres. Também integra a cédula para a votação a proposta de castração e microchipagem de cães e gatos, priorizando animais de famílias em situação de vulnerabilidade social, animais comunitários e aqueles acolhidos por entidades de proteção, com foco no controle populacional e bem-estar dos animais. A quarta proposta contempla investimentos em infraestrutura turística e sinalização, incluindo instalação de totens informativos, placas padronizadas e melhorias em calçadas e espaços de circulação, com o objetivo de qualificar os atrativos turísticos e fortalecer o desenvolvimento regional do Paranhana. Segundo o governo do estado, a consulta popular é um instrumento de participação da sociedade na definição de prioridades para investimentos públicos de cada região gaúcha. 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E a Polícia Civil está investigando a morte de um adolescente que ocorreu lá no Aquamotion, em Gramado. A polícia, portanto, instaurou este inquérito para apurar as circunstâncias da morte deste jovem, de 17 anos, ocorrido na tarde do último domingo, no Parque Aquático Aquamotion. O jovem, que é natural de Sorocaba, no interior de São Paulo, chegou a ser socorrido e encaminhado ao Hospital São Miguel, mas não resistiu e teve o óbito confirmado por volta das 18 horas da tarde do domingo. De acordo com a delegada Fernanda Aranha, responsável pela investigação, as informações preliminares indicam que o adolescente participava de uma brincadeira com o irmão mais novo, momentos antes de ser retirado da água. A dinâmica do ocorrido, no entanto, ainda será esclarecida ao longo das investigações e do inquérito. Logo após a ocorrência, a Polícia Civil ouviu funcionários do parque e também cabe destacar aqui que os socorristas que prestaram o devido atendimento à vítima foram ouvidos. Outras diligências também serão realizadas para esclarecer as circunstâncias desta morte. Faltando apenas um minuto para as 8 da manhã, você está no Fatorama. Lembrando que é um prazer enorme, né, estar contigo E daqui a pouco mais a gente vai falar sobre uma campanha de vacinação antirrábica. Né? Vamos ter aqui profissionais desta área, da Clínica Saúde Animal de Gramado, falando com a gente sobre como você pode proceder para usufruir, né, deste benefício, desta campanha, que tradicionalmente acontece no mês de agosto. Mas é assunto para daqui a pouquinho, porque agora tem os comerciais aqui na nossa Verdes Campos FM.

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1: 8 horas e 1 minuto.
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0: Olha, a hora são 8 horas mais 5 minutos, manhã da terça-feira, dia 21 de julho de 2026. Tempo encoberto, com chuva fina aí fora, e a temperatura na marca agora de 17 graus. 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E o assunto hoje é de suma importância, sobretudo você que é adepto, né, do mundo pet. Pois estou recebendo aqui a Milena Schultz, ela que é da equipe da Clínica Veterinária Saúde Animal aqui de Gramado, desde 2014, já faz um bom tempo que a Milena está por lá. Atualmente ela é a gerente comercial e veio até o programa para divulgar a campanha. Na verdade, é a 35ª edição do Programa Comunitário de Vacinação contra a Raiva, uma iniciativa que busca ampliar a cobertura vacinal de cães e gatos, bem como conscientizar a população sobre a importância de prevenção da raiva, uma doença grave que pode ser transmitida aos animais e também aos seres humanos. Vamos destacar aqui ao longo desse bate-papo a importância da vacinação antirrábica, quem deve vacinar, como funcionará o cronograma da unidade móvel e os pontos de vacinação, além de esclarecer as principais dúvidas da comunidade sobre a campanha. Então, o nosso WhatsApp já fica à disposição, né? O 999-270-979, para você trazer também as suas dúvidas e sugestões ao vivo e a cores. Acompanhando a Milena está aqui o nosso amigo Dr. Hugo Inácio Cardoso, médico veterinário, sócio-proprietário da clínica, e ele que atua há só, né, 42 anos nesta área. Portanto, tem ampla experiência na clínica e, sobretudo, em cirurgia de pequenos animais. Acompanha as ações de medicina preventiva desenvolvidas pela equipe da saúde animal, com quem vamos falar sobre aspectos técnicos da vacinação antirrábica, a importância da imunização de cães e gatos neste período, os cuidados relacionados à vacina, as recomendações aos tutores e as principais dúvidas da população sobre a prevenção da raiva. Muito bem, vamos começar dando um bom dia para Milena, né, que não teve medo da chuva e veio até aqui, né? Tudo bem? Bom dia.
1: Bom dia, Alessandro. Bom dia, ouvintes da Rádio Verdes Campos. Tudo bom com vocês?
0: Tudo numa boa. Deixa eu cumprimentar o seu Hugo, 42 anos de medicina veterinária. Seu Hugo, muito bom dia. Prazer enorme recebê-lo mais uma vez aqui.
2: Bom dia, Alessandro. Bom dia, ouvintes da Rádio Verdes Campos. Tudo bem?
0: Uhum. Na verdade, né, eu acabei confundindo. O seu Hugo já foi entrevistado por nós, mas foi numa outra emissora, né? A primeira vez que o senhor vem aqui na Verdes Campos.
2: Até,
0: né?
2: A Verdes Campos é a primeira vez.
0: Perfeito. Bom, 35ª edição? Isso. Nossa, mesmo. Já faz alguns janeiros, né?
1: Já é tradição da saúde animal a realização dessa
0: verdade,
1: campanha.
0: É verdade, bom, qual é que é a principal proposta, Milena, da campanha propriamente dita?
1: Nosso principal objetivo é facilitar o acesso da vacina à população. É por este motivo que nós disponibilizamos, então, a nossa unidade móvel, que percorre vários bairros de Gramado e, inclusive, interior de Gramado.
0: E isso é um detalhe interessante, né? Não se restringe apenas à área urbana, vocês vão também para as comunidades interioranas, né?
1: Exatamente, para que todos os pets sejam protegidos, até porque depois o Dr. Hugo vai abordar a importância da vacinação, né? Então, é uma ação que nós fazemos anualmente já há 35 anos, justamente para que nenhum pet fique desprotegido, né? Uhum. Porque, consequentemente, quando nós protegemos vacinando os nossos cães e gatos, a comunidade também fica protegida. Então, é uma ação conjunta aí, que não só nós que realizamos a campanha, mas também quem participa e protege os pets.
0: Perfeito. Sabes que eu tenho a impressão que houve um tempo que as pessoas valorizavam mais essa coisa que popularmente era chamado de cachorro louco, né? Inclusive até um corte de orelha era feito e tinha um cuidado mais especial. Com o passar do tempo, parece-me que as pessoas assim meio que perderam essa importância que davam. E é por isso que vocês estão aqui, porque, na verdade, a doença, que é uma doença, né? Ela continua existindo, né?
1: Sim, apesar de estar erradicada, justamente por tantos anos fazendo a campanha de vacinação, até o Dr. Hugo vai ser a pessoa perfeita para nos explicar esse ditado popular do cachorro louco. Uhum. Eu acho que muitas pessoas sabem, mas quem não sabe hoje terá a oportunidade de saber por que esse ditado popular é tão dito.
0: Da onde veio, né?
1: O Dr. Hugo vai explicar para vocês.
0: Como é que a gente fala? Agosto é o mês do cachorro louco. Que papo é esse, Dr. Hugo?
2: Pois é, Alessandro, isso aí é um ditado muito antigo, né? Acho que quando eu nasci já existia. E as pessoas continuam falando até hoje que agosto é o mês do cachorro louco. Mas isso tudo tem um fundamento, uhum. e não é lenda, é uma verdade. Os cães, a raiva, ela é uma doença transmitida geralmente por mordeduras, por saliva, por feridas. Então, as fêmeas, as cadelas, elas entram em cio sazonalmente, dependendo de luminosidade, de temperatura e tal. Então, o normal das cadelas entrarem em cio é mês de agosto e fevereiro, mais em mês de agosto. Uhum. Aí elas entram em cio, aí a cadela, todo mundo sabe que vem vários machos, uhum. vêm procurar...
0: E por conseguinte, isso gera lutas, né?
2: Confrontos. Exatamente. E aí ocorre a disputa. Digamos assim, eles peleiam, uhum. para disputar, uma disputa por aquela fêmea que está em cio. E aí, ocorrendo briga, ocorre ferimento e ocorre a transmissão da raiva muito mais rápido.
0: Sim.
2: Tá? Porque normalmente os cães não são de brigar, uhum. fora da época do cio, da reprodução das fêmeas, os cães machos não costumam brigar. A briga maior é pela disputa da fêmea. Claro, existe uma disputa, às vezes, por comida, mas isso aí tem a interferência humana,
0: sim,
2: né?
0: Sim.
2: Mas o maior motivo de encrenca, digamos assim, dos canídeos é a reprodução, o cio da fêmea. E aí, como eles brigam
0: por puro
2: muito...
0: Instinto, por puro instinto, inclusive.
2: Por, né? puro instinto, exatamente.
0: Então, o fato de que agosto é o mês mais propício, isso é cientificamente comprovado.
2: Comprovado.
0: E por isso que o mês de agosto acabou pegando essa popularidade, né?
2: Exatamente. E aí a gente aproveita desse ditado, dessa crença que, na verdade, é real, para fazer a vacinação nesse mês, porque lembra um pouco mais, né?
0: Perfeito. Bom, eu estou curioso para saber o cronograma, até porque ele é complexo, né? Ele começa quando, termina quando e qual é o cronograma, na verdade, Milena?
1: Então, pessoal, durante todo o mês de agosto, a vacinação será realizada na clínica, né? Então, de 1º a 31 de agosto, na Clínica Saúde Animal. E tem, de 1º a 13 de agosto, pontos específicos onde nós estaremos percorrendo com a nossa unidade móvel nos bairros de Gramado e interior de Gramado.
0: Uhum.
1: Então, começa a campanha no dia 1º de agosto, no sábado. Então, eu vou dar vou falar o cronograma de sábado para a gente iniciar, porque ele é extenso.
0: Uhum.
1: Realmente abrange praticamente todos os lugares, né, Dr. Hugo, da cidade. Então, eu vou começar então com o dia 1º, no sábado, das 8 às 10 da manhã. Nós estaremos no ginásio Perinão, no estacionamento ali, disponibilizando a vacina.
0: Ali é um bom local, porque fica fácil de estacionar.
1: É,
0: né?
1: Ótimo. Quem quiser chegar ali, sintam-se à vontade.
0: Ali vai ser das 8 às 10.
1: Das 8 às 10.
0: Uhum.
1: Das 10h30 às 11h30, no bairro Avenida Central, na Escola Presidente Vargas. E... da 1h30 às 16 horas no bairro Floresta, em frente à Escola Ramos, na Rua Augusto Bordim.
0: Ali no Ramos Pacheco.
1: Isso.
0: Tá, essa é a programação do sábado, né?
1: Exato.
0: Vamos para a segunda-feira, dia 3.
1: Das 8 às 10 horas no bairro Prinstrop, em frente à Escola Gentil Bonato. Depois nós vamos das 10h15 às 11h30 no bairro Casa Grande, em frente ao Ginásio de Esportes.
0: Popular Curva da Farinha.
1: Exato. 1h30 às 16 horas no bairro Carniel, em frente à escola. E das 16h15 às 17h30 no bairro Avenida Central, na rua Acácia Negra, numa rótula que tem bem ali, quando desce o morro, fica bem fácil de nos visualizar.
0: É, na primeira rótula, na baixadinha ali, né?
1: Isso aí, exatamente.
0: Perfeito. Bom, então serão 4 locais na segunda-feira. Vejam que a unidade móvel gira, né? Na terça-feira, dia 4 de agosto, às 8 da manhã, começa mais uma rodada. E agora já vão lá para a Várzea Grande, é isso?
1: Isso mesmo, das 8 às 9, Várzea Grande, na Sociedade São Luís.
0: Uhum.
1: Das 9h15 às 11h, nos Altos da Viação Ferre, em frente à escola. Na parte da tarde, da 1h30 às 15h, na Várzea Grande, na Escola Moisés Beze. E das 3h15 às 4h15 na Casas Populares, na Praça da Miss.
0: Uhum.
1: E das 4h30 às 5h30 no bairro Várzea Grande, ainda na Vila Olímpica.
0: Só para tranquilizar os nossos ouvintes aqui, a gente vai disponibilizar também dessa programação nas redes sociais aqui da rádio, né? Então, também é uma forma de você buscar o local e o horário e a data que fica mais próxima da sua casa, né?
1: Exato.
0: Quarta-feira, dia 5.
1: Quarta-feira, dia 5, das 8h30 às 9h30 no bairro Jardim, em frente à creche Jardim Encantado. Das 10 às 11h30 no bairro Três Pinheiros, escola Pedro Zucolotto. Da 1h30 às 4h no bairro Dutra, em frente à creche Delmar Dutra. E das 16h15 às 17h30 no bairro Moura, em frente ao Caique. Lembrando,
0: Mirina,
1: que é importante ressaltar, né, Alessandro, que as pessoas levem os seus cães em guias ou no colo, jamais solto, e os gatos principalmente em caixa de transporte. Normalmente, as pessoas que têm gatos, por mais que tenham que se deslocar das suas casas, acabam preferindo levar até a clínica por motivos de segurança, porque lá nós temos uma estrutura para conseguir vacinar.
0: A unidade de móvel é uma adaptação, né?
1: Exato.
0: Se adapta conforme o local.
1: Exato. É possível, sim, vacinar dentro da unidade móvel, né? Mas desde que sejam levados em caixas de transporte, porque nós precisamos pela segurança dos animais, né?
0: Não, então... E outra, esse local acaba virando uma reunião, entre aspas,
1: exato,
0: de pets, né? De cães e gatos. Então,
1: exato,
0: o próprio animal fica mais estressado ainda.
1: Exatamente.
0: Né?
1: Então, essa questão de segurança é muito importante frisar.
0: Nós estamos repassando aqui o cronograma, né? De acordo com local, data e horário. Agora, na quinta-feira, dia 6.
1: Quinta-feira, dia 6, das 8h30 às 9h30, na Serra Grande, Sociedade Independente. Das 9h30 às 15h na linha Schneider, nós iremos transitar pelas estradas. É importante frisar que o pessoal do interior sempre colocam placas identificando o local que quer que nós paramos para fazer as vacinas. Então, essa placa auxilia a gente ali no trajeto.
0: Como,
1: então,
0: como é que ele sinaliza?
1: Coloca uma placa, um cartaz no portão, né, doutor Hugo?
2: Escrito vacina.
0: Uhum.
2: Simplesmente escrito vacina, a gente passa na frente e vê e chega na propriedade.
0: Perfeito.
1: Isso aí.
0: Interessante esse meio de comunicação, né?
1: Exato. Continuando então, das 13h30 às 4h30 na Vila do Sol, em frente à Escola Nossa Senhora de Fátima. E das 4h30 às 5h30 na Vila do Sol, Estrada Moreira.
0: Na sexta-feira.
1: Sexta-feira, das 8h30 às 11h30, na Linha Bonita, em sequência... Perdão, Linha Nova, em sequência, Linha Bonita, São Roque, nas Sociedades e Arredores. Também muito importante identificar seus portões ou casas com aquela placa que nós mencionamos agora mesmo. E das 14h às 17h, na Linha Furna e Pedra Branca da Furna, nós também iremos transitar pela estrada.
0: A unidade móvel, só para o pessoal identificar, ela é... Que tipo de veículo é?
1: Ela lembra muito um reboque de cavalos na cor azul. É bem característica, tem a logomarca da nossa clínica em ambas os lados, então é bem fácil de identificar.
0: Chegamos ao sábado, dia 8 de agosto.
1: Sábado, dia 8, das 8h30 às 11h30, bairro Piratini, em frente à Escola Senador. Da 1h30 às 2h30, bairro Jardim, em frente à creche Jardim Encantado. Das 3 às 4h30, Várzea Grande, na Vila Olímpica. E das 5 às 6, na estrada Serra Grande, na Sociedade Belvedere.
0: Aí domingo o pessoal descansa e na segunda-feira volta para a estrada.
1: Exatamente, das 8h30 ao meio-dia, linha Ávila Alta, também iremos transitar pela estrada. Da 1h30 às 2h30, no loteamento Pórtico 2, também transitaremos pela estrada. Importante também cartazes nesse local, pois é um acesso que tem bastante casas, uma em sequência da outra, porém muitas pessoas nesse horário estão em horário de trabalho, né? Então as que estão em casa e gostariam que nós parássemos para vacinar os pets, identifique suas residências para facilitar aí para o pessoal que estará transitando pela estrada.
0: E atenção, agora a gente confere a programação relativa ao dia 11 de agosto.
1: Faltou somente ali das 3 às 18 horas,
0: perdão,
1: na segunda-feira,
0: perdão,
1: dia 10, na linha Marcondes e Itapera. Também vamos transitar pela estrada. Agora sim, na terça-feira, dia 11, das 8h30 às 11h30, na linha Quilombo e Carahá, iremos transitar pela estrada. E da 1h30 às 5 horas, na linha 28, também transitando pela estrada.
0: Na quarta-feira, dia 12.
1: Das 8h30 às 11h30 no Mato Queimado, no condomínio Világio. Nós vamos transitar ali pelo
0: ruas.
1: Condomínio, exato. Da 1h30 às 3h15 no Vale dos Pinheiros, nós vamos ficar no lago que fica ali na rua 1º de Janeiro. Estaremos estacionados ali. E depois vamos nos deslocar das 13h30 às 4h30 na rua 10 de Dezembro, ali também, no Vale dos Pinheiros, no Mercado Super Zé. Bem ali em frente.
0: Uhum. E às 4h45 tem outro local, né?
1: Exato. Nós vamos agora... esse é novo no nosso cronograma. É na mina, ali no motocross... Desculpa, no motocross. Nós vamos transitar pela estrada ali também.
0: E, finalmente, na quinta-feira, dia 13, também tem ação.
1: Exato. O último dia da campanha com a nossa unidade móvel. Então, das 8h30 às 11h, no bairro Planalto, no Parque Carrieri. E das 2 às 5 da tarde, no bairro Moreira, na Sociedade Moreira.
0: Ok. Destacando, né, que todo esse trabalho tem a chancela, né, do médico veterinário responsável, Dr. Hugo Inácio Cardoso, cujo o CRMV/RS é o 3389. Eu pensei que era o 001.
2: Nem tanto. Eu gostaria de frisar algo sobre o cronograma. A Milena falou ali o último dia, Alessandro, que será...
0: Dia 13.
2: Dia 13 será no bairro Planalto, na Carrieri, e na linha Moreira, lá embaixo.
0: Na Sociedade Moreira.
2: Isso, lá na Sociedade Moreira. Esses locais fazia muitos anos que a gente não fazia. É que andou tendo uns casos de raiva ali no Moreira, então houve aquela vacinação... fora de época, tiveram que vacinar todos os animais. Então, aquilo lá parou. Mas a gente está retornando esse ano, então, a vacinar, principalmente o Moreira. O Planalto a gente fazia aos arredores ali do Planalto.
0: De certa forma, atendia, né?
2: É, só não atendia exatamente. Bem no meio do bairro.
0: Lá no Moreira, tá, só para reforçar, vai ser das 2 às 5 da tarde, lá na Sociedade.
2: Lá na Sociedade do Moreira. Então, esse ano, volta a vacinação, frisando para o pessoal do Moreira, volta a vacinação antirrábica lá. E para o pessoal lá que não está muito acostumado, usar o mesmo esquema de botar uma plaquinha na porteira, dizendo vacina, que nós entramos na propriedade.
0: Perfeito. Casos de animal com raiva aqui no município de Gramado tem sido constante ou não?
2: Nos herbívoros, sim.
0: Nos herbívoros?
2: Nos herbívoros. Agora, em cães e gatos...
0: Faz muito tempo que não
2: tem.
0: Nem
2: sei exatamente quantos anos, mas é considerado erradicado. É. Não temos mais. Mas em herbívoros tem dado seguido. Ontem meu genro trabalha na prefeitura, é veterinário da prefeitura.
0: Uhum.
2: E ele ontem chegou no almoço em casa e me contando... Bah, tive numa propriedade lá no Carahá e estava atendendo uma vaca lá, não sei que animal. E aí eles contaram, bah, teve um veterinário aqui há não sei quantos anos atrás, mas isso há 30 anos ou mais. Um veterinário aqui que chegou com sintoma de uma vaca e ele achou que era raiva. E terminamos coletando o cérebro, aí ele mandou para exame e deu positivo, era raiva mesmo. Aí o meu genro perguntou, mas como era o nome do veterinário? Ah, é o Cardoso, diz ele. Ah, esse é meu genro daí. Entrou o assunto, eles comentando, né?
0: Uhum.
2: E ele foi me contar. Então, faz... Aqui eu trabalho em Gramado, acho que faz quase 40 anos, né? 38, 39. 38 tem a clínica, então faz 39 que eu trabalho em Gramado. E nesse tempo todo aí, peguei muitos casos de raiva de herbívoros. Aí.
0: Lá nos anos 70 era muito mais frequente, né?
2: Hoje continua igual. É. Dos herbívoros continua igual. E é o mesmo vírus, né? Isso que tem que se cuidar.
0: Sim, por isso que tem que fazer essa proteção vacinal,
2: né? Essa proteção vacinal ainda é importante por causa disso, né?
0: Após o pet ser vacinado, existe alguma recomendação em termos de cuidado para com ele?
2: Não, essa é uma vacina boa, não tem efeitos colaterais. Às vezes tem algum animal que dá uma reaçãozinha, uma febrezinha e tal, mas nada preocupante, tá? É muito raro, mas muito raro mesmo uma reação maior. Pode ocorrer? Pode. Biologia, 2 + 2 = 4, de vez em quando, como eu costumo dizer. Então, pode ocorrer, algum animal ter uma reação? Pode. Mas é muito raro a vacina da raiva.
0: Seria uma exceção.
2: Exatamente.
0: Para a pessoa perceber e cogitar a possibilidade de ele estar acometido da raiva, ele tem, o animal tem alguma reação adversa que chamaria a atenção de um leigo?
2: Para diagnosticar.
0: Estando ele com raiva, por exemplo.
2: Ah, estando ele, esses sintomas da raiva mesmo são conhecidos já há muitos anos atrás, o que o pessoal fala, do cachorro louco.
0: Porque ele baba muito, né?
2: Ele baba muito, ele fica agressivo, ele não consegue tomar água.
0: Mas essa agressão é em função de um tipo de dor que ele tem?
2: É, a raiva, vamos explicar a doença. Uhum. O vírus penetra, Alessandro, em média, tá? Ele penetra, vamos dizer, num dedo do cão.
0: Uhum.
2: Ele logo procura um nervo, porque ele caminha pelo sistema nervoso. Ele logo procura um nervo e por esse nervo ele percorre em média um centímetro por dia, esse nervo, em direção ao sistema nervoso central. Quando ele chega no sistema nervoso central, aí é que ocorre a inflamação, digamos assim, uhum, que o vírus causa no sistema nervoso.
0: E ele,
2: aí os sintomas neurológicos, eles são muito relativos.
0: De caso para caso.
2: É, porque, sabe, tem convulsão, tem agressividade, tem vocalização. Existem muitos sintomas neurológicos que se confundem. Uhum. Mas o importante é que esse vírus fatalmente atinge o sistema nervoso.
0: E leva à morte.
2: É. Se ele, nesse período que ele está percorrendo, se conseguir fazer a vacina e o soro, tá, antirrábico, tu consegue atacar ele de chegar, porque aí o organismo vai formar anticorpos antes dele chegar no sistema nervoso central. Aí o organismo consegue formar esses anticorpos e eles vão destruir esse vírus antes dele chegar no sistema nervoso central. Tá? Esse é o período que tu tem a partir de uma mordedura em cães. Por isso, o ser humano, quando é mordido, ele tem que ir logo ao médico e aí é feito aquela série de vacinas e soro que é feito no hospital ali.
0: Uhum.
2: Eu posso contar uma historinha? Acho que temos um pouquinho de tempo.
0: Deve, não. Temos tempo.
2: Nós tivemos aqui... Eu tive um caso que eu atendi também ali no... Acho que foi no Quilombo Baixo. Acho. O pessoal tinha uma novilha, um bovino, fêmea. Ela tinha em torno aí de um ano e meio, dois anos. E ela era considerada pet, cara. Ela entrava dentro de casa, ela ganhava comida assim, na área da casa, o pessoal vivia abraçado com ela, as crianças deitavam com ela, assim, era quase que um animal pet. E ela apresentou sintomas de raiva, ela deitou, porque o herbívoro ele deita, ele tem dificuldade para engolir e não consegue mais levantar o posterior, porque ele começa a agir no sistema nervoso lá no posterior. Aí não consegue mais levantar, eu cheguei, vi os sintomas e tal, eu disse, aconselhei, olha, melhor a gente examinar o quanto antes, porque convive muito com vocês. E aí foi sacrificado aquele animal, foi mandado o cérebro, para não demorar, eu, naquele dia, peguei o carro do estado, eu trabalhava na inspetoria ainda, peguei o carro do estado e fui até Eldorado Sul levar aquele cérebro para ser examinado e pedi urgência. No outro dia de manhã, eles me mandaram o resultado positivo. Eu entrei em contato com a saúde municipal aqui. Na época era a Marina, Toniolo. Aí entrei em contato com o pessoal aqui. Daí o pessoal desceu comigo lá na propriedade. Chegamos lá, o cara, o proprietário mesmo, o pai das crianças e tudo, ele tentou dar uma garrafada para esse bovino. E o bovino só tem os incisivos inferiores, mas são bastante afiados para cortar a grama, né? Ah. E da garrafada, o bovino apertou o dente aqui, tinha cortado a mão dele aqui. Então, a transmissão pela saliva é muito alta. Então, ficamos muito preocupados naquela época. Mas aí eles trouxeram toda a saúde do município ali, atendeu bem o caso, trouxeram todos os integrantes da família, todos eles fizeram a vacina e o soro e tal. E deu tudo certo, graças a Deus não aconteceu nada.
0: Mas poderia ter sido muito mais grave.
2: Mas poderia ser, né, um caso, se não é... Se eu e a saúde não temos agido rápido. Né?
0: Em relação ao valor da... Me perguntam aqui se vocês podem divulgar a taxa, enfim.
1: Sim, claro. A vacina...
0: É preço único?
1: É preço único, R$20 por animal.
0: Uhum. Independente de ser cão ou gato.
1: Independente. É importante, pessoal, frisar...
0: Esse valor também é na clínica?
1: Também, o mesmo valor. É importante frisar, então, que cães, filhotes, a partir dos 4 meses, já podem receber a vacina contra a raiva.
0: Você já está respondendo uma ouvinte aqui que pergunta qual é a idade, se tem idade, né, ideal.
1: Tem sim. Então, a partir dos 4 meses, a gente já pode aplicar a dose de vacina. É apenas uma dose que deve ser repetida anualmente para garantir a eficácia. Então, todos os anos devem se repetir. Claro que hoje nós estamos falando exclusivamente da raiva, mas é importante sempre compartilhar informação, né? Gatos precisam, sim, de vacinas para viroses, assim como os cães. São vacinas à parte, não é junto com a raiva, mas nós estaremos disponibilizando essas vacinas também na campanha com um preço especial. Então, quem quiser proteger os seus pets, estaremos disponibilizando essas vacinas também. O preço é superior, né? Uhum. Mas são vacinas que abrangem vários tipos de doenças numa vacina só.
0: Perfeito. Então, R$20 o valor, independente de ser cão ou gato.
1: Exato. Né?
0: Na clínica ou nas ações externas, o valor. Esse valor é promocional? Ele
1: sim, é um valor promocional.
0: Só para agosto agora?
1: Exato.
2: Qual é o valor da vacina, Milena?
0: O valor normal.
1: O valor normal é R$60. Atualmente,
0: R$60. É um belo desconto, né?
1: É significante.
0: Eu preciso parabenizar vocês por esta campanha. Eu acho que é de suma importância, né? Uma clínica com o nome que tem a saúde animal se dispor em fazer, mobilizar uma equipe. Olha o trabalho que dá, né? Na clínica, então, o atendimento começa agora dia 1º, vai até o final de... A bem da verdade, na clínica sempre está disponível, né?
1: Sempre está disponível, mas com esse preço especial exclusivamente no mês de agosto.
0: No mês de agosto, que está chegando aí, porque hoje já é dia 21, né?
1: Exato.
0: Então é interessante as pessoas também já começarem a se programar. Volto a dizer, na rede social, para acompanhar lá o escalonamento, qual é o dia?
1: Sim, nós vamos disponibilizar essa semana ainda o cronograma nas nossas redes sociais.
0: Que atendem pelo?
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0: Tudo junto.
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0: E tu esqueceu do principal, tem o Dr. Hugo lá.
1: O Dr. Hugo, é claro.
2: E complementando, 38 anos e alguns meses de experiência.
1: Exato. Vai ser um prazer
0: receber. É ali quem vai para o
1: Mato
0: Queimado, né? Quem vai
2: pro... Exato.
0: Como é que é o nome daquele condomínio que tem logo adiante ali, que é tradicional também? Lá...
2: Mais pra frente.
0: Antes do Mato Queimado, à esquerda ali, me fugiu o nome.
1: O Bosque?
2: Não, o outro.
0: Me foge o nome agora, mas enfim.
2: Eu bem foge o nome também.
0: É um dos mais
1: não
0: antigos.
1: Recordo,
2: é logo depois do Bosque ali, à esquerda.
1: Világio?
2: Não. Aqui antes. Logo que dobra ali, que a esquina da...
0: O nome não é o condomínio Mato Queimado?
2: Não.
0: Agora já...
2: Não.
1: Mas enfim. Mato Queimado. Como ponto de referência, ao lado da academia Ironworks ou João de Barro, é bem fácil.
2: Vila Berti.
1: Ou Vila Berti. Né? Isso, estamos bem próximos.
0: Referência
1: ali.
0: Que não falta. Né?
1: Exato. Será um prazer recebê-los. Nós precisamos pelo atendimento humanizado. Então, vocês com certeza vão gostar de conhecer a nossa equipe.
0: Muito bem.
2: A maior referência ali, eu acho que somos nós. Porque antes de ter academia, Vila Berti, tudo, aquilo
0: já
2: ali era
0: a
2: considerado.
0: Clínica.
2: Quando nós começamos ali, só contando um pouquinho da história bem rapidinho, quando nós começamos ali... A gente tinha alugado, mas o proprietário pagava INCRA.
0: ITR.
2: ITR, exatamente.
0: Não era nem urbano.
2: Não era nem urbanizado.
0: E não tinha pavimentação, né?
2: Não tinha. Um pó entrando para dentro da clínica, tinha que estar com as portas fechadas e sempre limpando.
0: Histórias do Dr. Hugo, né? Bom, estamos finalizando então esse bate-papo. Quero dizer que para Verdes Campos também é um prazer estar inserida nessa campanha. A gente acredita muito no trabalho de vocês e por isso estamos chancelando essa campanha. Dr. Hugo, muito obrigado pela presença. A gente vai voltar oportunamente, vamos com a nossa unidade móvel também daqui a pouco acompanhar um dia de...

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0: 8h35.
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7: Provavelmente o marco histórico de maior solidez regional relativa à Canela seja o cassino pretendido por Rinaldo Diedrich, frustrado por legislação federal quando estava em regular e promissora fase de construção, por volta de 1940. O significado dessa iniciativa tem atravessado os anos em perspectiva cada vez maior, por aquilo que não foi e por aquilo que acabou sendo por consequência do resultado que estabeleceu, sobre os passos que definiram o futuro tanto de Canela quanto das demais cidades que a rodeiam. De fato, uma avaliação histórica um pouco mais minuciosa permite concluir que, se o cassino tivesse sido posto a funcionar, os cenários sociais e econômicos de toda a região serrana seriam completamente diferentes. Rinaldo Diedrich assumiu o plano de que a casa de jogo, embora de construção bastante refinada, era essencialmente o núcleo de um projeto muito mais amplo, projetando-se nos domínios da hotelaria e da ocupação ordenada dos espaços urbanos adjacentes, avançando até o aproveitamento da inequívoca riqueza característica do relevo do município. O arrojado empreendedorismo dele, apenas como ilustração de sua personalidade, pode ser percebido pelo loteamento que organizava próximo onde hoje se encontra o lago de trás da igreja. Chamava-se Shangri-La. E a sua placa de identificação acrescentava: você agora está entrando num lugar onde ninguém envelhece. Sem dúvida, um aforisma de marketing bastante interessante. Então, quando esse projeto foi derrubado, sumiram as ilusões da criação de um diferenciado cenário empresarial canelense.
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2: Bom dia pra você que tá ligado na Verdinha, chegando na área. Eu sou o Câmbaro Jefferson, a partir de agora fazendo companhia pra você. Vamos juntos até o meio-dia. Dá volume aí. Abra aquele teu sorriso.

0: Alô, meu sul do mundo, tô chegando pra fazer companhia pra você. Bom dia, bom dia, bom dia, bom dia, bom dia. Vamos lá pra mais um dia? Maravilha, hein, poder estar na sua companhia. Bora pra mais uma terça-feira? Já amanheceu trazendo novas oportunidades, novos desafios e aquele convite especial para sempre seguir em frente. Bota aquele sorrisão no rosto e vem com a gente. Um programa que tem a cara do nosso sul do mundo, feito pra quem gosta de música boa, alegria, aquele agito, animação. Nossas bandas musicais, aquela música gaúcha, aquele sertanejo especial. Dia 21 de julho, nossa homenagem para quem deixa amanhã para fazer aquilo que deixa os outros mais felizes, sempre no pique, no repique da verdinha. Dia Nacional do Garimpeiro hoje, uma homenagem aos trabalhadores que dedicam a vida em buscas por riquezas minerais, reconhecendo a história e a coragem e o esforço de tantas pessoas ligadas a essa atividade. Temos garimpeiros aqui no nosso sul do Brasil bastante, hein? Sei que tem garimpeiro em Canela, tem garimpeiro em Igrejinha, tem garimpeiro aí, né? Em várias cidades aí, galera que foi lá pro norte do país, voltou alguns ricos, uns mais pobres, mas tentearam, hein? Bom dia pra você, dá volume porque o radar está no ar, vem com câmera, temperatura no geral, nesse momento, tá marcando os seus 20 graus. É, mesmo com a chuvinha, o calor tá aí, persistindo, hein?
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2: Ainda não?

sabe aquele papo de bar? Dois amigos falando sobre amores mal resolvidos. Aquela pessoa que tá sofrendo, deprimida. Vem cá, meu amigo. Meu caso é diferente. Eu até tô sofrendo, mas eu tô vivendo.

0: Bom dia pra ti que tá ligado comigo na Verdinha, obrigado pela tua companhia. Seguindo por aqui, vamos lá pros alôs e recados. Meu amigo Vilmar já mandou bom dia Vilmar, tudo bem? Tudo legal, numa boa? E aí, como é que tá a chuvita aí? Tranquilo?
1: Bom dia, Jefferson. Bom dia, Rádios Verde Campos. Quero mandar um abraço para minha esposa Janete Cristina da Silva e também um abraço para todos os ouvintes da Rádio Verdes Campos. E só para lembrar, Jefferson, eu não peço música, porque todas as músicas que dá na Verdes Campos é aquelas que todos os ouvintes gostam. Abraço!
0: Abraço, Vilmar. Obrigado pela companhia. A Marina mandou aquele alô, todo esperto por aqui também. Abraço para ti, Marina. Obrigado pelo alô. Quem mais está por aqui? O Rodrigo. Tô ligado, tá ligado na Verdinha. Bom dia para você. Obrigado pela participação. E a Leandro Cortivo também. Elia Martins está por aqui sempre. Três Coroas. Aquele abraço. Obrigado pela companhia. Grupo Portal Gaúcho. A Nega Véio Brabô. Ixi!
2: É, rapaziada. Sabe, a Nega Véia quer...

0: Matando saudade de Vanderlei Rodrigo e banda Quinta Avenida, da Rotina do Amor, se conferindo com a gente. 9-1, bom dia pra você ligado na Verdinha. A temperatura tá oscilando entre 19 e 20 graus, aí depende da região, tá? Esse é o panorama geral da temperatura, tanto na Serra quanto Grande Porto Alegre, Vale do Paranhana e Litoral. Vai oscilando assim, um pouquinho mais para alguns lados, um pouquinho menos para outros. Hélia da Martins, da Linha Café, tá ligadaço com a gente. Bom dia para você, obrigado pela companhia. O Wilson já mandou bom dia, né, Wilson?
1: Bom dia.
0: Abraço para ti. Opa, tudo bom, Wilson? Obrigado pela companhia. Ué, o que deu no áudio do Wilson aqui? O que deu novo? Deixa eu conferir o que deu no teu áudio aqui, Wilson. Tu tá falando sem parar, deixa eu ver. Fala, grita daí, Wilson, velho. Grita daí pra nós te escutar. Bom dia.
2: Bom dia, chefe. Tava duplo. Wilson de Três Coroas. Estamos de folga hoje.
0: Ah, maravilha.
2: Toca a cara vermelha, se for possível. Ofereço pra minha esposa Maria Inês Tirone e pra vocês, forte abraço.
0: Grande abraço, Wilson. Tava rodando duplo aqui o teu áudio, por isso que eu vi que tava estranho. Já tá certinho agora. Oi, Moisés, bom dia, obrigado pela tua companhia, tá ligado na Verdinha. Aquele abraço, como é bom ter você com a gente aí em casa, no trabalho, participando. Vamos lá, o dia vai seguindo por aqui, vai acontecendo lá fora e a Verdinha continua levando aí, né? Muita música pra ti. Afinal, são milhares de ouvintes acompanhando a gente. É um compromisso aqui da nossa equipe fazer companhia pra ti, tocar música boa e deixar a sua manhã um pouco mais leve, um pouco melhor. Vamos trazer informação, Anderson Dilke e o Play News.
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4: A Meta decidiu suspender uma ferramenta de inteligência artificial que criava imagens usando conteúdos de perfis públicos do Instagram como referência. O recurso, lançado recentemente com a IA generativa, permitia gerar imagens a partir do nome de um usuário de qualquer conta da Meta. A empresa afirmou que recebeu críticas e concluiu que a função não atingiu o objetivo esperado. A ferramenta também gerou preocupações sobre privacidade e direitos de imagem, já que a autorização para o uso das fotos vinha ativada por padrão. A Meta informou ainda que corrigiu uma falha de segurança que poderia permitir alterações em contas e redefinição de senhas, mas não revelou quantos usuários foram afetados. Estreia nos cinemas no dia 23 de julho o drama Pequenas Criaturas, dirigido por Anne Pinheiro Guimarães. A história acompanha Helena, interpretada por Carolina Dickmann, uma mãe que precisa reconstruir a vida após ser deixada pelo marido, que viajou para fora do país a trabalho. Ambientado em 1986, o filme mostra os desafios da personagem em uma nova cidade, enquanto cuida de um filho adolescente em conflito e de uma criança de 8 anos com uma visão única sobre o mundo. Saiba mais em radioverdescamposfm.com, da redação Anderson Dilkin.
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4: Bom dia, você está ligado na Verdes Campos. E a rádio que eu sempre quis, 9:10, aguardando teu alô, teu recado, tua companhia. Vem com câmera, vem, até o meio-dia. É o Radar que está no ar. 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Aquele poporri aí de músicas que marcaram época, como Garota Nacional e Pintura Íntima.

0: Na Cápsula do Tempo, você conferindo Banda Real do Paraná, o Anjo Azul. Bom dia para você que tá ligado comigo aqui na Verdinha. Muito obrigado pela tua grande audiência em casa, no trabalho, ligado com a gente. Bom demais, hein? Você manda aquele teu alô, aquele recado e participa comigo. 54999-270-979. Para você aí participar com a gente na Verdinha. Igual fez minha amiga Michele. Bom dia, Michele. Obrigado pela tua companhia. Luiz Reicher também. Grande Vilmar, sempre na companhia. Tem o alô aqui da nossa amiga Kathleen. Pediu música, vai conferir já já. Ela quer ouvir um som do Rainha. Ela que pediu aqui uma das antigas do Terceira Dimensão com Flávio Dalcin. Vou trazer uma daqui um pouquinho. Aí conferir pra você. Deixa eu ver quem mais tá ligado comigo por aqui. Tem o nosso amigo Gelson, pediu música. Abraço pra ti, obrigado pela tua companhia.
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0: O chefe brasileiro que estava desaparecido em Londres é encontrado morto. Irmã gêmea do chefe pede ajuda para repatriar o corpo do homem. O caso é investigado. Denner Marcos Guieiro, que morava e trabalhava na Inglaterra, foi localizado no último sábado pela polícia de Londres. O homem tinha 28 anos e está desaparecido desde a madrugada do dia 4. Após participar de uma festa, ele foi encontrado em Hackney, distrito da região leste da capital britânica, onde o brasileiro também trabalhava. Uma curta nota nas reportagens e pelas redes sociais levou a polícia a encontrar o corpo. Assim informou o Itamaraty. Verdes Campos. 9h26, bom dia.
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4: Em momentos de dificuldade, se fala muito na importância de compartilhar. E não levamos em conta que podemos ir muito mais além no quesito compartilhar. Conhecimento, carinho, atenção e esperança também são formas de doação. Às vezes o que precisamos é ser notados, ou um estímulo de esperança de que tudo irá se resolver. Pense nisso.
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3: É você ligado aqui na Verdinha. Aquele abraço, obrigado pela companhia. Eu sou o Câmara Jefferson fazendo companhia para você. Vamos juntos até o meio-dia no radar. Vem comigo, vem. Eu vou mandar um abraço pra galera aí da Esquina do Lanche, ligados com a gente. 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Chegando os serranos, onde anda o bugio? Bora, você ligado na Verdinha. Edson Dutra e companhia cantando por aqui. Ele que tem o programa sábados de manhã, entre 6 e 7 e meia da manhã.

0: AM Thiago com o Cleiton e Romário se conferindo por aqui. O que me quebra? Ah, se esquentar a cerveja aí não dá, não. Não tem jeito. O Adolino Silveira mandou alô por aqui. Bom dia, Adolino. Tudo tranquilo?
1: Bom dia, tudo bem? Por aí que é o Adolino da Padilha Velha. Peço uma música para todos os ouvintes. Banda Ébanos, o baile. Valeu.
0: Obrigado. O baile, Banda Ébanos. Boa pedida. Vamos trazer na cápsula do tempo o baile aí, tá? Chico Guesla Gramado mandando aquele bom dia, tudo esperto. Fátima, querida, se possível, tocar um Barbarella oferecendo para todos que estão na escuta, hoje de folga, fazendo feijão, bolo de cenoura pro filhote, pros netos. Netos emprestados, botou ela aqui. Show de bola, um feijãozinho no capricho, bem feitinho. É bom, né, cara? Vou te dizer assim, às vezes uma comidinha simples, uma carne de panela, um arroz, um feijão, uma batatinha frita, não precisa mais nada, né? Aí pode ter um bife também, algumas coisas, tá? Já não virou mais simples, né? Aí começou a complicar. Mas é bom, uma saladinha de chuchu bem amarguinha, assim. Pã, que tal? Uma vagem também, um ramanete. Começamos, né? Brincadeira. Já, ó, 20 minutos agora, separando daí das 10 da manhã, começa a falar em comida, começa a bater a fome, né? É brincadeira, não é

Fátima. Aí não dá, né? Aí não pode. Quem tá por aqui, o Andrino, mandou bom dia. Tô ligado nessa rádio que é demais. Mandando alô para o Márcio do Carahá. A música do de Paulo e Paulino, O Amor de Primavera. Luiz Reicher tá por aqui. Chuva, Luiz. Faz parte, cara. É isso aí. Tem que chover também, tá? Que seja calma e tranquila, não tem problema. Oi, Paulinho. Abraço pra você. Obrigado pela companhia. Tá ligado com a gente, mandando música pra toda a turma que tá ligada na Verdinha. Se possível, tocar um Mercosul colado em suas mãos pra toda a galera, tá bom? Vamos ver se eu consigo trazer pra você aqui. A Fátima cozinhando no fogão a lenha, mandou ela aqui. É bom. Ah, uma comidinha no fogão a lenha, bem caprichada, assim. É coisa boa. Fala que estamos falando em comida, que tá um aipim no fogão a lenha, assim. E uma carninha de porco bem boa, assim. Eita, é nóis, tá valendo. Uma costela também tá valendo, rapaz. Uma ponta de peito. Ei, vamos parar de falar comida, senão a gente vai começar a falar em sobremesa. E nós estamos lascados, né? Aí o gordo já vai ter que correr pra pegar alguma coisa pra comer. É assim. Vamos falar do baita evento que tá acontecendo em Canela. É a 32ª edição da nossa Festa Colonial de Canela. E a Verdinha trazendo todo o bate-papo e informações para você. Agora, quinta-feira, é por nossa conta, em Banda Ecos e Musical RC. E você é convidado a se fazer presente. Um baita evento que vai estar acontecendo, então, em Canela. 32ª edição da Festa Colonial. 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Vamos lá, a gente segue por aqui para você que tá ligado com a gente na Verdinha. Muito bom dia, bom demais ter sua companhia. Mercosul, colado em suas mãos, atendendo o pedido.

0: Recordando na cápsula do tempo, som da banda Ébanos, o baile. Boa moda, hein, pra recordar na voz do saudoso Marquinho. Marquinhos Negreiros. Bom dia pra ti que tá ligado comigo na Verdinha. Tô aguardando a tua participação. 54999-270-979 pra mandar aquele alô, aquele recado junto com a gente nesta manhã de terça-feira chuvosa. Atenção para o Bem Região. 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E com a gente, o Mercadão dos Óculos também. 9h52, bom dia pra ti, ligado na Verdinha. Não perca, é neste domingo. Aí a partir de manhã cedo, 9 da manhã, já vamos estar com o programa Criado em Galpão ao vivo de Parobé e vamos estar o dia inteiro lá trazendo informação pra você.
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0: E na Espanha, a cidade de Barcelona anunciou novas medidas para controlar o fluxo de turistas. O objetivo é diminuir os impactos do turismo excessivo sobre os moradores e preservar a infraestrutura urbana. Entre as ações estão novas regras para hospedagem e limites em algumas áreas de maior visitação. Ou seja, o turismo vai ficar freado, restrito em Barcelona. Só quem eles querem vão aceitar.
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6: 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Tchau, tchau.
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9h58, a gente segue por aqui pra você que tá ligado na Verdinha comigo. Abraço, meu amigo Molão, bom dia. Já já eu trago teu áudio aí, tá? A turma que tá com a gente. Seguindo por aqui, falando com os nossos patrocinadores que colam a marca junto com a gente. 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Banda Ecos e os seus sucessos.

0: De Paulo e Paulino, tô indo embora. Ainda não, ainda não. É a música, tá? Bom dia pra você que tá ligado na Verdinha, 10 e 11. Ah, tu chegou a fazer... agora, né? Ah, te peguei, malandro. Amiga Margarida, querida, bom dia pra você. Sim, teremos o programa, casa ou não, hoje vai estar demais, hein? Muito legal e bacana, tá, Margarida? A partir do meio-dia e vinte, tá bom também, meio-dia e vinte, teremos o programa especial da casa ou não. Baita programa, eu convido você a acompanhar todas as terças-feiras. Além de a gente ter os quadros aqui, né, que roda com a casa ou não, aquela mensagem positiva, sempre uma reflexão diferenciada, diariamente, de segunda a segunda, a gente tem todas as terças-feiras o programa da casa ou não. Convido você acompanhar, tá demais o programa hoje, hein? Hoje no programa teremos vice-prefeito de Canela, Tolão, falando alguns assuntos interessantes. Silvana Rodrigues mandou aquele doutor esperto pra gente, obrigado pela companhia. Quem mais tá por aqui? Clarice e Laís de Parobé, abraço pra vocês, obrigado que ouviu Separação Pérola Negra. Vamos trazer já já pra ti, meu amigo Alfredo, tudo bom? Escuta.
1: Bom dia.
0: Tudo bom?
1: Aqui é o Alfredo de Três Coroas, gostaria de ouvir uma música aí do Flávio Dancin e Banda Ouro.
0: Vamos trazer já.
1: A quilômetro 11, ofereço para todos os ouvintes, vocês da rádio aí.
0: Show, show.
1: Tô só na escuta da Verdes Campos.
0: Obrigado. Tá, vamos trazer o quilômetro 11 daqui um pouquinho com o Flávio Dancin. A Irani, querida.
2: Bom dia, Jefferson.
0: Bom dia.
2: Eu também gosto de comer.
0: Quem não gosta?
2: Gosto de cozinhar, é, eu sou italiana. Comidinha. Hoje vai ter uma massa caseira,
0: eita,
2: com uma galinha caipira no fogão a lenha. Estou com visita da minha filha de Santa Catarina, que ela está de férias.
0: Maravilha.
2: Ela está aqui desde sábado.
0: Só comilança?
2: É comida, é comilança. Eu luto para emagrecer.
0: É.
2: Não consigo, mas gosto de comer, gosto de cozinhar, nem imagino.
0: Alô, Irani, abraço pra ti, obrigado pela companhia. É isso aí, tem coisa melhor na vida do que comer, gente? Não tem. Comer é bom demais, é bom demais. Uns até gostam de beber, mas eu prefiro comer. Tá, é bom demais. Depois o triglicerídeos e a diabetes que lute. Vamos fazer a nossa parte. Esse que se vira depois. Patrícia Faquinha, abraço pra você, obrigado pela companhia. Tá ligada com a gente, obrigado aí, né? Tá sempre na... programa, ela mandou aqui que eu gostaria de saber se terá... Ah, sim, daqui um pouquinho tem a casa ou não, tá? Tá bom, estão de parabéns, abrindo um espaço para aprendizado e esclarecimento sobre as religiões. Aqui abrange tudo, gente. Os programas, eu acompanho aí, né, os roteiros dos programas, e vou dizer assim, tá de parabéns. A turma aí da casa ou não está de parabéns, porque eles não falam literalmente de religião. Eles falam de coisas da vida, coisas que acontecem em todas as religiões, com todas as pessoas, com todas as raças, com todos os problemas. Eu peço para você roubar um tempinho entre meio-dia e 20, meio-dia e 40 e acompanhar nas terças-feiras esse programa que é diferenciado. Convido você. Ah, mas eu não tô conseguindo, não tenho tempo. Tem o canal também no YouTube. Deixa eu pegar certinho, que agora eu me enrolei aqui, eu não sei o canal lá, eu acho que, se não me engano, é Casa ou Não. Lá no YouTube, que você confere os episódios, estão lá também, tá? Mas eu vou pegar direitinho, já passo na sequência pra vocês aqui, já que a galera vem pedindo pra gente. Deixa eu mandar um alô pro pessoal de Taquara, que está ligado conosco. Forte abraço, turma de Taquara tá com a gente. A Silvana Rodrigues me xingou aqui, não falou o nome da turma. Marina, José, Edivaldo, Steffi, Neca, Karine, Fabiano, João, Vitor, Rafaela. Meu Deus, a tia Ana. Todo mundo que se ama aí. Então, um abraço pra vocês, tá? Abraço. Agora falei nome só pra ti, tá, Silvana? Só pra esse povo querido, abraço. Obrigado pela companhia. Quem mais tá por aqui? A Helena Krumenauer, aquele abraço. Obrigado pelo alô e pela companhia. E a Helena do Cotivo, Nelly, de Três Coroas, também tá ligada comigo.
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Sempre, sempre você ligado comigo aqui na Verdinha. Como é bom ter seu alô, seu recado e você participando com a gente. Vamos lá, a turma que já tá ligadinha comigo por aqui. Eu já mando alô e recado porque eu tenho que trazer os nossos patrocinadores que estão com a gente entre 10 e 11 da manhã. 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Bom dia pra ti. Chegando música pra você curtir com a gente. Gina e Geno, pra quem pediu e quem não pediu vai ouvir igual. Tchau.

Só no embalo do Gino e Gino, hein? Vou ficando. Abraço, Joel Reis, tá ligado com a gente? O homem do Pergunte ao Advogado. Se você tem dúvidas aí pra perguntar pro advogado, pode lançar pra gente aí que o Joel vai responder as suas perguntas aqui no nosso programete, que vincula diariamente aqui na programação da Verdinha. Abraço, Joel. Tudo de bom pra ti. Banda Modelo, se eu não tivesse bloqueado, atendendo o pedido da Clarice, que tá ligada comigo, mandando alô aí para os filhotes dela, o Ivan e o Enzo. Pensando...

0: 10h30, bom dia pra ti que tá ligado comigo na Verdinha. Seja bem-vindo, hein? Manda teu alô, teu recado e participa com a gente. 54999-270-979. Oi, Letícia, bom dia pra você, tá ligado comigo, obrigado. Quem mais? José Lutz mandou bom dia. Ô, Zé.
1: Bom dia, Verdes Campos. Aqui é o José de Alvorada. Muita chuva aqui. Gostaria de pedir uma música na linha do tempo aí. Pintadinha, do Sidney Lima.
0: Pintadinha do meu rosto. Ah, boa. Vamos lá. Clarice, Santa Lúcia do Piaí. Tudo bom?
2: Oi, Jefferson. É a Clarice aqui, de Santa Lúcia do Piaí. Clarice Lima. Eu queria pedir a música dos Atuais, Moça, se possível.
0: Ah, oferecer boa pedida.
2: Pra minha família aqui, que tá todo mundo te escutando.
0: Tá, tá ok. Bom?
2: Abraço,
0: tá
2: okay. Jefferson.
0: Tudo de bom. Obrigado pela tua companhia. Quem mais tá por aqui mandando alô e recado? Deixa eu conferir. Tá acompanhando o Cid todas as noites. A Neucinda mandou aqui, ó. Eu acompanho o Cid todas as noites. Bom pra ti, viu? Abraço, Neucinda. Uma audiência grande aí nas noites com o nosso Love Time, programa romântico das noites entre 22 e meia-noite. Ô, oh, bom dia, ansiosa pelo programa maravilhoso aí da Casa Onan, Andressa Moreira. Obrigado, Andressa. Daqui um pouquinho tem música pra ti. Joel pinto molhado hoje com chuva, né, Joel? Abraço pra você, tá no estacionamento, ligado com a gente, abração. Quem mais tá por aqui? Leila, querida, abraço pra ti. Sempre ligada na Verdinha, deixa eu ouvir o alô.
3: Bom dia, Verdes Campos.
0: Quem vem de lá?
3: É Jonas de Sapiranga.
0: Ô, Jonas.
3: Quero dedicar uma música à minha esposa Leila. É, Os Farrapos, Chiquita.
0: Chiquita prepara uma... Tem, voz do Leonardo.
3: Agradeço, né? Se for atendido.
0: Vamos campear aqui. Não sei se eu tenho ela na agulha, mas vou procurar. Nelson Corrêa, trazendo coisa... Só alerta e coisa ruim. Traz coisa boa pra nós aqui, ó. Você ganhou um Pix, câmera. Faz isso, Nelson. Aí me deixa feliz. Abraço pra ti, grande Nelson Corrêa, sempre com a gente. Marion de Gravata aí, pedindo um Fernandão em Sorocaba. Quem mais tá por aqui? Deixa eu ver... Rosa mandou bom dia. Essa mulher é uma flor. Abraço, obrigado pela companhia. Vamos lá pro intervalo rapidinho, vapt-vupt, como diria o Chico Anis. É vapt-vupt. E o Flávio Dalzinho, é vapt-vupt. Mais ou menos desse jeito.
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1: Vamos lá, bom dia pra ti que tá ligado aqui na Verdinha. Obrigado pela tua companhia. Bom dia em casa, no trabalho, com a gente. Vamos falar da pomadinha milagrosa, aquela que ajuda você. É, tempo de chuva que nem hoje, você com dor. Ai, ai, ai, aí, tempinho bom, gostosinho, pra deitar, pra dormir se não tem muito serviço e aí não consegue ficar deitado porque dói o ciático, dói a perna, dói aí as costas, deitado. Gente, uma pomadinha pode resolver todos esses problemas. Carla, me ajuda aí, vamos ajudar esse povo também, cara, por favor, bom dia.
2: Bom dia, Jefferson, é pra já, vamos ajudar esse povo, porque assim, né, quando eu falo tempo tá pra chuva, começa a umidade, o corpo reclama, Jefferson.
1: Então pra quem tá... Pra mim começa a umidade avançada, começa pra mim.
2: Umidade avançada, exatamente, se não é a umidade do tempo, é a umidade avançada pra todo mundo que tá sofrendo com dor, a pomada Livita, né, pra você que tá com aquela idade avançada, sabia, Jefferson, olha só, descobri ontem isso, tá, sabia que a gente tem três idades,
1: lá vem bomba, começou a Carla a idade... com essa charada, lá vem bomba.
2: A idade normal, né, tá. Que a gente faz, que a gente tem. A idade mental, que é diferente. Eu, por exemplo, tô na quinta série ainda, a idade mental.
1: Mais ou menos.
2: E tem a idade do corpo, que aí eu já tô com uns 80, 90, já tô beirando lá, né? Tem a idade do corpo, que é diferente, né? Aí por isso que tem muita gente que fala assim, ai, mas eu sou tão jovem e tô com dor na coluna, tenho inflamação no ciático, tenho bico de papagaio, tenho esporão no calcanhar. A idade real é uma coisa, a idade do corpo é outra, Jefferson. Então a gente tem três idades. E aí que eu falo, para quem tá sofrendo com dor, quem tá ali com a idade do corpo mais avançada, né? Aquele bico de papagaio, a hérnia de disco, inflamação no ciático, esporão no calcanhar, a bursite, a tendinite, a pomada Livita ajuda, né? 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
1: Ah, Jocely!
2: Beijo que ela tá... É Jocely, ela tá nos ouvindo, Nova Hartz. Jefferson, ela ligou pra gente há mais ou menos uns 10, 12 dias atrás, tá? Pedindo a pomada Livita. E quando ela ligou, eu me lembro, fui eu quem conversei com ela, tá? E eu perguntei qual a dor que ela sentia. Sabe qual foi a resposta da Jocely?
1: Acho que ela falou no corpo todo, só pode, porque...
2: Dor é. Ela falou, é mais fácil você perguntar qual dor que eu não tenho. Foi essa a resposta.
1: Logo imaginei.
2: Que ela me deu. Foi essa a resposta. E aí, quando eu conversei com ela, ela falou que tem 3 hérnias de disco na coluna. Olha só, Jefferson. 3 na coluna. E tava com um esporão no calcanhar, no pé direito. E quando ela ligou, ela tava numa crise, mas numa crise que ela não conseguia botar o pé no chão por causa da dor que subia para a panturrilha e a coluna. Ela disse que a dor da coluna descia ali para a perna, virilha, que ela não conseguia caminhar de tanta dor. E aí ela pediu a Livita, começou a usar. Liguei para ela ontem para saber como ela estava e a resposta dela foi a seguinte: avisa o Jefferson que essa pomada é excelente, foi uma bênção na minha vida, tô sem dor, o calcanhar já não tenho mais dor, as costas ela disse que já tá aliviada, que já consegue caminhar, que já não sofre mais, e ela falou, não fico sem essa pomada, olha que coisa boa, Jefferson.
1: Maravilha.
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1: Então não perca tempo, pra que ficar sentindo dor? Vai, só um pouquinho, hora da tosse, tô desse jeito assim, tem até hora pra tossir aqui. Não perca tempo não, chame a Carla agora mesmo, tá, pra poder aí, né, passar a pomadinha. Pena que essa pomada não resolve o problema da gripe, viu, porque eu tô três semanas já aqui, ó, vai remédio, antibiótico e tal, e não vai, Carla, não vai. E aí, como eu não sou egoísta, já compartilhei com a turma toda aqui, tá? Tá todo mundo agora fechadinho junto, tá? Ô, Carla, eu queria...
2: Ainda bem que eu tô longe.
1: Eu queria aproveitar e falar aqui, tu falou antes ali em bico de papagaio, o nome científico é osteofitose. E ele ele é uma condição, para quem não sabe, ele cria ossos extras, tá, ao redor das vértebras. Então, por isso que não adianta você achar que vai passar sem utilizar nenhum produto, porque não vai passar dor. Porque aqueles ossinhos ali é que incomodam. Então, tem que passar pomada para resolver. Carla, abraço para você. Uma ótima terça-feira chuvosa a todos nós. E esperamos que... com uma pomadinha, eu vou chegar em casa, vou passar minha pomadinha e vou dormir tranquilo. Mas você que tá ouvindo que não tem essa pomadinha, não perca tempo, porque ajuda pra caramba. Abraço, Carla!
2: Abraço, tchau, tchau!
1: Vamos lá, você ligado aqui na Verdinha. Chegando o som do Leonardo, pra você curtir com a gente.

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10h59, bom dia pra ti que tá ligado comigo aqui na Verdes Campos. É a rádio que eu sempre quis, bom dia. Temperatura oscilando em 18 e 20 graus. 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Seguindo por aqui, aguardando teu alô e teu recado, a galera que tá participando comigo com o super patrocínio de Soft Pão Alimentos. 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Vamos seguindo para você que tá ligado aqui na Verdinha, Os Atuais, Voarei!

Oi, Silvana, bom dia. Silvana tá comigo ligada aqui na Verdinha. Quem mais tá participando? Oi, Marina. Marina. Tem uma música linda assim do Baila Baila Mercosul do momento. Oi, Marina, querida, bom dia. Mandou aquele alô, tô esperto. Quem mais por aqui? José Fernando Zobibi. Tá ligado comigo? Oi, eu. Tá lá, ó. Ah, meu, feijão, carne de porco, aipim, arroz, salada verde, rúcula, alface. Tem que botar um verdinho, que nem cavalo mascar aí, né? Senão não dá, né? Sem verdinho não dá. Abraço pra ti. Obrigado pela companhia, ô Bibi. Tá ligado comigo? Quem mais tá por aqui? O Nelson Correa tá na sintonia, aquele abração. Deixa eu ver quem mais tá por aqui mandando um alô e recado. A Luísa mandou bom dia. Oi, Elu, bom dia pra você. Obrigado pela tua companhia. Tá ligada aqui na Verdinha. E o alô aqui da Fátima também. Bom dia pra você. Obrigado pelo alô. Quem mais tá participando comigo por aqui? Alô, alô. Glênio mandou bom dia. Tô ligado nessa rádio que é demais. Abraço pra vocês. Nós que agradecemos aí pela tua companhia, tá? Bom dia, tudo bem? Quem tá participando? A Juliana. Oi, Ju. Beijo pra você. Minha amiga Elisa também tá com a gente. Oi, Elisa, querida. Abraço pra você, homenageando o afilhadão. Aniversário do Cássio William Sicaroli. Valeu. Grande Oscar Miller, sempre ligado na Verdinha também. Não desgruda nunca, né? Abraço pra ti. Quem mais? Turma de Arroio do Sal, mandando um beijo pra gerente Juliana, ligado na rádio. A Fernanda tá mandando alô, é isso? A turma da Brinstot, forte abraço, parceiros aqui da Verdinha, forte abraço a turma da Brinstot, pessoal, aí tivemos a oportunidade de conversar com ele há poucos dias aí, o diretor da Brinstot, contou até uns causos aí na época do cimento aí, no cimento gaúcho, forte abraço, gente boa demais, né? 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A Verdinha vai estar em todas junto com vocês, né? Vamos lá. Valeu, Ju. Abraço pra ti. Obrigado pela companhia, tá? Fica ligada com a gente. 11:06, temperatura marcando seus 18 graus. Nós seguimos por aqui. A gripe nos acompanha junto também. Não quer nos abandonar, mas nos abandonará, né, dona Gripe? Se ajeita. Nos abandone. É brincadeira, eu falei antes aqui, deram risada, né? Todo mundo aqui caiu na festa mandando WhatsApp por aqui. Disse, mas como assim? Eu não sou egoísta, por isso que eu dividi a gripe com todo mundo. Pestei todo mundo na rádio aqui. Ai, ai, ai, oi, oi. Vamos lá, tô seguindo. Bom dia pra você, ligado na Verdinha. 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Tem que agradecer os nossos patrocinadores. São 15 colados com a gente por aqui, né? A gente faz blocos aí separados de 5 em 5 pra não ficar muito extenso, né, gente? 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Depois aí vocês pegam eu na rua e brigam comigo. 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Daqui um pouquinho, fala um pouquinho mais dos nossos patrocinadores que estão colados com a gente aqui na Verdinha. Vamos lá, tem que falar também, a gente vai estar em Parobé no domingo, na Festa Origens, junto ao município de Parobé. E também estaremos na Expofeira em Três Coroas, a Verdinha no Vale do Paranhana inteiro, hein? Tem muita ação aí chegando nesse final de semana e no próximo, é só você ficar atento e ligado com a gente. Tinha barbaridade pra quem pediu, e pra quem não pediu vai ouvir igual. Moça Fandangueira, bom dia, 11:09, temperatura no geral marcando entre 18 e 20.

0: Onde anda minha namorada, hein? Campeia, campeia, subiu, ó. Deitou o cabelo. Bom dia pra ti que tá ligado na verdade. Tá uma loucura essa audiência. Já vou avisando você que não vou conseguir atender todo mundo. Tem 45 minutos ainda, tá? De programa, mas não vai dar pra atender. Muita gente mandando mensagem por aqui. Vou atender o possível, tá? Raquel, obrigado pela companhia. Tá lá no litoral e na Praia de Magistério acompanhando a gente. Valeu. De Bacupari, Vosseli, abraço pra você. De Gramado, Luiz Carlos Nunes Ribeiro, aquele abraço. Em Caxias do Sul, tem o Natanael, pediu música, vai conferir já já. Cambará do Sul, oi Morgana, Alício. E meu amigo Pedrinho, tá sempre com a gente, né, Pedrinho? Tô te aguardando, Vi, quando tu vieres aí, né, mais pra pertinho de Gramado, Canela, passa aqui e busca um brinde, vou te dar um brinde, tá? Tu é ouvinte assíduo da Verdinha em Cambará, obrigado pelo alô. Quem mais tá curtindo com a gente aqui, a Verdinha? Em Parobé, Raquel pediu música, vai conferir já já. Oi, Maurício, abraço pra você, pra Juliana, pra toda a equipe trabalhando lá na loja e ouvindo a gente, abraço pra vocês, tá? Obrigado pela companhia, galera de Três Coroas. O Vânio, de Nova Hartz, pediu música, Milonga Abaixo de Mau Tempo, não sei se vai dar tempo de tocar. A Marta, a querida está ligada com a gente também, um forte abraço. Janete de Palmares do Sul, abraço, turma de Palmares do Sul, litoral, obrigado pela companhia também. Daniel, obrigado pelo alô, turma de Morro Reuter, pediu música, vai conferir já já. Sucessaço, tá na ponta da agulha essa que eu tô devendo pra atender outros ouvintes também. Vou trazer em seguidinha que tu pediu, tá? Quem mais tá por aqui mandando alô e recado? A Ione lá de Pareci, turma de Salvador do Sul, Montenegro, muito obrigado pela audiência de vocês. Oi Miriam, querida, tá ligada com a gente lá na Lomba Grande, Novo Hamburgo? Obrigado, forte abraço, turma de Novo Hamburgo. Marta Beatriz Bortolassi em Canela com a gente também, abraço, turma de Canela. Serginho, abraço pra você. Obrigado pelo... Falei em Serginho, eu lembrei do meu amigo Sérgio, turma da Zé Pneus, futuros parceiros da Verdinha. Em breve estarão com a gente aqui também. Abraço todas as lojas da Zé Pneus, Vale do Paranhana, sempre nos ouvindo, fazendo eco. E também em Canela, abraço toda essa turma aí, o Sérgio e toda a equipe, toda a galera aí, né, da Zé Pneus. Sempre alto e bom som nos ouvindo. Janete Duarte, aquele abraço, obrigado pela companhia, tá ligada com a gente também. O Ramon pediu música, a galera de Parobé, aquele abraço. Em Araricá, meu amigo Jason pediu música. Estaremos em Araricá em breve, hein? Estávamos no final de semana passado com aí na Feira da Agricultura Familiar, estivemos por lá. E estaremos em breve, hein? Tem a Festa das Azaleias, onde é que a Verdinha vai estar colada por lá. Estaremos dia 8 também, junto à Feira da Rua Coberta de Nova Hartz. Tá, já tá acertado, dia 8 de agosto estaremos por lá. 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
2: Um homem de 29 anos morreu após acidente de trânsito na madrugada deste domingo em Taquara. A vítima foi identificada como César Júnior Pereira Vargas, que estava como passageiro de um EcoSport e o veículo capotou no RS próximo à loja da van. Outros dois ocupantes ficaram feridos e foram levados ao Hospital Bom Jesus. O prefeito de Gramado, Nestor Tissot, esteve em Brasília na última semana para buscar avanços em projetos e demandas do município. A agenda incluiu reuniões nos ministérios da Agricultura, Turismo e Saúde, com pedidos para aquisição de máquinas agrícolas, investimentos em infraestrutura e aumento de recursos para atendimentos de média e alta complexidade. O prefeito também apresentou à bancada gaúcha do Senado um projeto que busca garantir R$8 milhões para custeio da saúde de Gramado e visitou gabinetes de deputados federais em busca de apoio. Saiba mais em radioverdescamposfm.com, da redação Anderson Dilkin.
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9: Você está ligado na Verdes Campos e a rádio que eu sempre quis. Eu sou o Câmara, o Jefferson, fazendo companhia para você até o meio-dia aqui no Radar. Vem junto comigo, vem. Bom dia! 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Abraço, Lodeia, Johnny, toda a galera sempre sintonizados com a gente. 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Segue por aqui, ligado na Verdinha. Brilha Som com Wagner Schneider do Corpo e Alma. Do caminho do sucesso, deixe o amor nos levar, bora pra curtir.

0: Fricote. Sonzeira do Daniel por aqui, o Fricote se conferindo com a gente. Bom dia, obrigado pela tua companhia, você ligado na Verdinha. A rádio que eu sempre quis. Oi, Janete, bom dia pra você. Tem um alô aqui da nossa amiga Cleiva Caxias do Sul. Obrigado pelo alô. Morgana, bom dia.
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0: Matando saudade, bora conferir a Chiquita. Hoje merece, né? 11:33, temperatura no geral marcando entre 17, caiu até um pouquinho, entre 17 e 20 graus. 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

0: Sonzeira, hein? Você conferiu por aqui, Edu Silva e a Chiquita. 11h36, bom dia pra ti que tá ligado aqui na Verdinha. A galera tá perguntando sobre o programa da Casa Onã. É hoje, meio-dia e 20, tá? Meio-dia e 20, meio-dia e 25. Você confere aí o programa da Casa Onã. Hoje tá demais, hein? Hoje tem Tolão, vice-prefeito de Canela. Vai estar junto com a turma aí, com o César e com toda a galera da Casa Onã. Vamos lá pra você. Deixa eu mandar um alô à turma aí do Atacadão do Carro. 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Minha amiga Leocácia e o esposo Edgar estão ligados com a gente em Morungava, mandando aquele alô todo esperto, pedindo música, vão conferir já já. Oi Cris, abraço pra você, obrigado pelo alô, tá ligada na Verdinha também, pedindo música. Não sei se vai dar tempo de eu atender o teu pedido, mas o recadinho foi dado, tá? Eu vou pro intervalo, é rapidinho, é bem rapidinho. O Chico Anísio diria:
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0: O Flávio Dalcin diria: vopti vopti, também desse jeitinho.

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3: 11h43, bom dia pra ti que tá ligado comigo aqui na Verdinha, Verdes Campos e a rádio que eu sempre quis.

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E os Agroboy com o Caltrain Beach. Deve estar no rodeio. 11h44, bom dia.

0: Aí o som dos Agroboy com o Country Beat, você conferindo por aqui. Bom dia pra ti, ligado comigo na Verdinha. Tô recebendo aqui a Ana Vitória. Vamos falar um pouquinho do trabalho dessa taróloga que é diferenciada e tá junto com a gente. Galera, já sabe como é que a gente, toda vez que a Ana tá aqui, como participa, né? Tem que mandar pra cá seu nome completo, data de nascimento e sobre o que você quer saber, tá? A gente vai liberar alguns ouvintes e alguns já vão mandar lá no WhatsApp da Ana, porque a Ana já vai passar pra você, pra nós não perder muito tempo nessa manhã, que tá uma loucura essa audiência. Aninha, bom dia!
1: Bom dia, Jefferson, bom dia, queridos ouvintes. Pra mim é sempre um prazer estar por aqui, pra tirar as dúvidas de vocês e conversar um pouco mais sobre esse assunto, que existe tantas pessoas que têm ainda uma insegurança e tantas pessoas do outro lado que também confiam de todo o coração e que é muito importante.
0: Lembrando que aqui tu faz uma pequena prévia, né? Só para as pessoas de casa poderem entender. A Ana faz uma pequena prévia aí para os ouvintes, tá? Podem chamar ela que aí tu consegue se aprofundar um pouco mais.
1: Exatamente. É, para quem ainda não me conhece, eu sou a taróloga e sensitiva Ana Vitória. Então, através do seu nome completo, a sua data de nascimento, eu consigo sim revelar os fatos mais importantes da sua vida. Às vezes, se tem algo do passado, se tem algo do presente, do futuro, que talvez você precisa se preparar. Enfim, eu posso lhe ajudar. Então, para você que quer participar aqui na Rádio Verdes Campos, envie o seu nome completo, a sua data de nascimento. Pode ser no meu WhatsApp, que eu já vou passar o número para vocês. Ou diretamente aqui no WhatsApp da rádio. E aí você pode... A gente vai fazer só uma prévia, né? Pra gente fazer uma consulta mesmo completa, pra que eu venha revelar, como eu disse, os fatos mais importantes. É necessário a gente fazer ou por chamada de voz, ou por ligação de vídeo, ou às vezes até mesmo presencialmente, como for melhor pra cada um de vocês. Lembrando que eu trabalho com sigilo absoluto, mas pra você que tá aqui acompanhando e você quer ter uma prévia, pode mandar o teu nome completo, a tua data de nascimento e o assunto. É importante você mandar o assunto pra gente poder entender o que você quer saber, como é só uma prévia, falar exatamente aquilo que você quer saber.
0: Ok, vamos lá, já tá bombando aqui, tá uma loucura o WhatsApp de hoje, eu vou trazendo algumas participações, pequenas hoje, tá? 5 pessoas apenas, tá, gente? Porque aí mais 5 no teu telefone pessoal, pode ser 10?
1: Sim, pode ser, você que tá acompanhando aqui a Rádio Verdes Campos, envia aqui pra rádio, e pra você que quer fazer uma consulta completa, diga que você ouviu aqui pela Verdes Campos, e a primeira consulta vai ser grátis pras primeiras 5 pessoas.
0: Tá, e qual o telefone de contato?
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0: Ok, vamos lá. Rogério Krumenauer mandou por aqui, ele faz aniversário no dia 20/4/81. Quer saber sobre saúde?
1: Certo. Olha só, querido, é importante que você consiga se cuidar bastante, tá? É um momento que eu acredito que tem sim algumas preocupações pra ti, mas também você passa por um problema de saúde espiritual. E por isso que hoje você sente essa insegurança tão grande em relação à tua saúde, tá? Mas se você puder me passar, se você puder me chamar no WhatsApp, eu vou fazer uma oração por ti e te orientar da melhor forma. Precisa sim tomar cuidado com a sua saúde, mas como eu disse, você hoje passa também por um problema de saúde espiritual.
0: Ok, vamos lá, tem mais gente aqui. A Daniela Rodrigues Vieira, 24/3/81. Quer saber sobre financeiro e saúde.
1: Certo. Na aproveitura
0: dá para emendar 2 já.
1: Tudo bem, Daniela, olha só. No teu sucesso profissional e financeiro, existem novas oportunidades que serão muito importantes para a sua carreira. É algo que você deve se preparar, principalmente no teu espiritual, para que você venha conquistar aquilo que está no seu caminho e no seu destino, tá? Querendo ou não, é como eu disse, a questão da saúde, às vezes uma coisa acarreta a outra. Então, você pode estar preocupada com uma situação que também é mais espiritual do que física. 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
0: Ok, vamos lá, tem mais gente por aqui. A Priscila, perdão, tô gripada, a gente dá um desconto. Priscila é um nome bom também. Priscila Mantei mandou pra gente aqui, 19/5/92. Não mandaste sobre o que que tu quer saber, Priscila? Manda pra mim sobre o que que tu quer saber rapidinho aqui, quando a gente tá conversando. Tá. Agora ela mandou saúde. importante em saúde. Bastante gente querendo saber sobre saúde.
1: Sim, sim, é importante. Olha, existem algumas pessoas que eu acredito que seja o seu caso também, Priscila, que o que acontece? Vocês passam por um problema no passado e isso deixa alguns traumas espirituais e podem acarretar, sim, na tua saúde, tá? Eu falo na saúde, tem pessoas que sentem dores no corpo, dor de cabeça, dor nos ombros, nas pernas, às vezes no pé da barriga. Não sei se é o seu caso, mas você pode me chamar no WhatsApp e a gente vai conversar melhor. Tem pessoas que, às vezes, Jefferson, tá dormindo e quando acorda, parece que acorda cheia de roxos, de manchas, parece que se machucou e não aconteceu nada. E isso tudo são avisos da parte espiritual para lhe mostrar que existe algo de errado, tá? Tem pessoas que com o tempo, eu costumo dizer que muitas vezes a negatividade, ele é como uma semente. Quando a gente planta uma semente, sendo boa, né? Ela, com o tempo, ela cresce e ela cria raízes. Da mesma forma, infelizmente, com a negatividade. Se a pessoa tá com um problema na parte espiritual, algo que foi feito ou alguma energia negativa que absorveu de outras pessoas, é da mesma forma como uma semente. Aquilo vai crescendo com o tempo. E se a pessoa não se proteger ou não fizer, às vezes é necessário uma abertura de caminho, às vezes uma limpeza espiritual, às vezes algum trabalho específico para a área amorosa, ou às vezes até mesmo para a tua saúde espiritual, isso pode acarretar novos problemas com o passar do tempo. Então, por isso que é importante você se prevenir em relação a isso, porque é como eu disse, tem até pessoas que passam por um problema psicológico, às vezes pessoas que passam por uma depressão, fazem o tratamento, como eu já disse aqui várias vezes, eu cuido de muitas pessoas que passam por isso, e o problema não é a depressão. E aí a pessoa toma remédios e aumenta doses, enfim, tem pessoas que até vivem dopadas e não é esse o problema.
0: Não resolve, né?
1: Não resolve. Então, você, Priscila, se você sente que você tá passando por algo parecido como eu te disse aqui agora, pode me chamar no WhatsApp, a gente vai fazer a tua consulta espiritual, para mim poder te ajudar da melhor forma, poder te orientar e você se libertar disso, porque com certeza só pela tua energia que eu já senti por aqui, você é uma pessoa muito forte, você tem uma energia muito forte, e com certeza isso não é para ti, então que eu puder te ajudar, pode contar com a minha ajuda.
0: Vamos lá, a Irma Marcos, ela faz aniversário 23/3/68, quer saber sobre, ela já aproveitou que financeiro, trabalho e amor, quer saber de tudo.
1: Podia escolher uma parte só, né, pra gente fazer a prévia.
0: Vamos escolher só o amor aqui. Vou deixar o financeiro e o trabalho de fora aí.
1: Certo. Olha só, na questão do amor, você pode sentir que de uns tempos pra cá é como se já não tivesse mais a mesma conexão entre você e a pessoa amada. E isso, com certeza, é por energias negativas do seu dia a dia. Pode ser que você esteja trazendo muito... você pode estar comentando muito do teu dia a dia com pessoas próximas, enfim, pessoas que nem sempre querem ver a tua alegria, a tua felicidade. E aí sim você pode estar trazendo essa energia negativa para dentro do teu lar e prejudicando não só o amoroso, mas outras áreas também.
0: Muito bem. Agora tem as pessoas aí, né? Não vai dar tempo mais aqui para fazer pelo WhatsApp, porque a gente está encerrando o programa. Mas aí a pessoa pode chamar a Ana e aí ela vai ter esse direito aí, né? De ter algumas respostas também. As primeiras 5 pessoas a gente combinou, né?
1: Exatamente. Então você que está aqui ouvindo a Rádio Verdes Campos, você precisa de uma consulta completa, você tem dúvidas, você sente que existe algo de errado contigo, como se você desse um passo para frente, 2 passos para trás. Você não entende o porquê desses bloqueios? Aproveite que corre já para chamar. Aproveite que hoje, para as primeiras pessoas, a consulta é grátis. Mande o teu nome completo, a tua data de nascimento e a gente consegue saber e entender um pouco mais o que está acontecendo contigo. Porque eu queria dizer um pouco mais, Jefferson, sobre os bloqueios kármicos. Existem os bloqueios kármicos que são padrões energéticos negativos, que eles podem se manifestar devido a ações do passado. Então, ele pode vir de outras encarnações dessa vida e esse bloqueio ele vai atrapalhar o relacionamento, a saúde, a prosperidade e a evolução espiritual. Alguns dos sinais do bloqueio são dificuldade extrema em determinada área da tua vida e a sensação de estar preso sem evolução, como eu disse aqui, você que luta, batalha, se esforça, mas é como se você desse um passo para frente e 2 para trás, você não parece que você não tem sorte, tudo caminha para todos, mas para ti as coisas não andam, seja no profissional, seja no financeiro ou às vezes até mesmo no amoroso, como foi o caso agora da pessoa que eu passei. Então, se você sente que você precisa de ajuda, você tem alguns sinais da espiritualidade de que as coisas não estão caminhando bem, às vezes você tem sorte de ganhar dinheiro, mas é como se entrasse por uma mão e saísse pela outra, eu posso te ajudar. 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Agende a sua consulta e eu posso te ajudar da melhor forma possível. Se você também quer saber, entender um pouco mais sobre o meu trabalho, eu venho me aperfeiçoando já há anos, como o Jefferson sabe, algumas pessoas já sabem, eu trabalho através de um dom que vem da minha avó, mas de lá pra cá eu venho cada vez mais me aperfeiçoando para que eu possa ajudar as pessoas da melhor forma, que vocês possam encontrar o caminho certo para vocês se dedicarem e realmente ter sucesso. Você pode acompanhar também o meu Instagram, que lá fala um pouco mais. Há pouco tempo eu estava em um retiro espiritual em Portugal, na cidade de Fátima. 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
0: Ok, obrigado, Ana. Abraço.
1: Muito
0: pra
1: obrigada
0: você.
1: Pela ótima... participação. Até
0: ótima
1: a próxima.
0: Semana que vem a Ana tá de volta aqui. E você fica sempre atento, tá? Que é os primeiros que mandam pra gente aqui. Depois não fica até um monte de gente chorando aqui. Mas eu queria. É, tem que ser rápido.
1: Já corre garantir sua consulta.
0: Exato. Manda lá no contato da Ana lá. Valeu, gente. Deixa eu trazer aqui um rápido intervalo. Depois eu tenho que encerrar o programa.
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0: 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Já é hora da Jartal. Tchau, tchau, tchau. Já vamos ficando por aqui. Tá, perdoa aqui, gente. Não adianta vocês ficarem brigando comigo, não deu tempo. A hora passa voando, não dá tempo pra tudo. Obrigado, tá, gente, pela essa grande, monstruosa audiência que não para de crescer. De cada um de vocês, Vale do Paranhana, Grande Porto Alegre, pessoal do litoral, a turma da Serra Gaúcha, muita galera de Caxias também descobrindo a rádio, mandando alô e recado. Abraço a todos, tá? Saideira, vou deixar o André Renner com a Bianca, da banda ESA, Te Esperei. Na sequência tem o Abimael Rodrigues com o nosso Mistura Boa, informação, música pra você. E também tem o programa da Casa Onan, que traz pra você aqui um programa muito legal e diferenciado hoje. Vale a pena você conferir, hein?

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1: Verdes Campos, meio-dia e 9.
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1: Que alegria estar junto com você por aqui. Tá começando Mistura Boa até as 2 horas da tarde com muita música boa, informação e, é claro, contando com a tua participação por aqui pelo nosso WhatsApp 54999270979. É o WhatsApp da Verdinha para você mandar aquele recado, interagir, participar junto com a gente. Eu sou Abimael e fico junto com você por aqui até as 2 horas da tarde, trazendo muita informação, música boa. E hoje tem o programa logo mais da Casa Onan, trazendo para você muita informação, para você ficar ligadão com a gente por aqui. Programa da Casa Onan hoje trazendo Tolão. Isso aí. 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Muito bem, vamos começar a nossa Mistura Boa com música boa por aqui, com a tua participação. Já já tem programa da Casa Onan para você curtir por aqui. Nas terças-feiras temos Casa Onan.
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1: Banda Universitária, cartão postal, já já tem informações para você ficar atualizado.
13: Yeah.

0: Maravilha, Banda Universitária, cartão postal por aqui, chegando com informações para você agora no Mistura Boa. Jovem de 20 anos morre após carro bater na traseira de caminhão na BR-290 entre Porto Alegre e Cachoeirinha. O acidente aconteceu por volta das 8 horas da noite no quilômetro 84 da rodovia. Um jovem de 20 anos morreu em um acidente de trânsito na noite de segunda-feira na BR-290 entre Porto Alegre e Cachoeirinha. Conforme a Polícia Rodoviária Federal, ele dirigia um Fiat Punto que colidiu na traseira de um caminhão. Homem morre após colisão frontal entre carros na ERS-135. O acidente ocorreu entre os trechos de Erechim e Getúlio Vargas. Colisão envolveu um Chevrolet Monza e um Volkswagen Fox e mobilizou equipes de resgate. Família é feita refém durante assalto à residência e loja Intendente Portela. Criminosos armados invadiram um imóvel no bairro Operário, renderam os moradores e fugiram levando mercadorias, dinheiro e a caminhonete das vítimas. Nesta segunda-feira aconteceu este crime. Projeto de lei quer proibir a venda de veículos novos com estepe fino no Brasil. Proposta em trâmite na Câmara dos Deputados visa vedar o uso do pneu de emergência temporário e exigir estepes com as mesmas dimensões das rodas rodantes. Aquele estepe fininho. Tem carro que nem tem estepe, né? Esses novos estão chegando aí. Quarto de motel pega fogo e homem pula um muro para fugir em Porto Alegre. Incêndio atingiu uma das suítes na zona norte da capital. Cliente pulou o muro da propriedade para escapar das chamas e o corpo de bombeiros controlou o fogo. O incêndio mobilizou o corpo de bombeiros na manhã desta terça-feira em um estabelecimento de hospedagem localizado na zona norte de Porto Alegre. O fogo atingiu um dos quartos de um motel, provocando correria e susto entre os funcionários e clientes do local. De acordo com informações apuradas, as chamas começaram de forma repentina dentro de uma das suítes e para se proteger do calor e da intensa fumaça que tomou conta da acomodação, o homem que estava no quarto pulou o muro do estabelecimento para conseguir fugir antes da chegada do socorro. Equipes de bombeiros foram acionadas rapidamente e deslocaram até o endereço para combater o sinistro. Não foram registradas pessoas feridas. Muito bem, meio-dia 23, este é o Mistura Boa. Já vai começar o programa da Casa Onan pra você.
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7: 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Está começando o programa da Casonan aqui dentro do Mistura Boa. É só coisa boa para você. 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
9: Olá a todos, sejam muito bem-vindos a mais um programa da Casa Onan. Eu sou Roberto Sagebin e hoje vamos conversar sobre um tema que envolve educação, cultura, história e cidadania. Nos últimos tempos, muito tem se falado sobre a legislação que determina o ensino da história e da cultura afro-brasileira nas escolas. Mas, em meio a tantas informações, também surgem dúvidas, interpretações diferentes e até mesmo casos de intolerância religiosa. A escola é um espaço de construção do conhecimento, da convivência e também da formação da comunidade. Conhecer a história dos diferentes povos que formaram o Brasil faz parte deste processo. O programa de hoje busca esclarecer o que a legislação realmente estabelece, qual é o papel da escola, como esse conteúdo pode ser trabalhado em sala de aula e por que conhecer a cultura afro-brasileira é também conhecer a história do nosso país. Para essa conversa tão especial, estamos recebendo o vice-prefeito de Canela, Gilberto Tegner. Formado em gestão imobiliária, bacharel em administração de empresas, com especialização em formação para a educação e concluinte do curso de Direito pela Universidade de Caxias do Sul, no campus Canela. Ele que já foi secretário da Educação entre 2002 e 2004, 2017 a 2020. Atualmente vice-prefeito de Canela e acumula também o cargo de secretário da Educação, Esporte e Lazer. Gilberto, seja muito bem-vindo.
10: Boa noite, Sérgio Bim. Boa noite, César. Boa noite, avô. Né? É uma satisfação a gente poder conversar um pouco sobre educação e principalmente sobre esse tema que alguns teimam em jogá-lo para baixo do tapete, e a educação não vai permitir no Brasil todo, não só em Canela, que esse tema fique embaixo do tapete.
9: Com certeza. Uma alegria receber. Junto com a gente também, vô Libório.
11: Deus, Li, boa noite. O satisfamento é nosso.
9: Tá feliz, vô?
11: Sempre.
9: Muito bem. E?
11: Sempre sem a simpatia dele, né? Se dependesse da simpatia dele, não ia ter.
12: Não. Olá, pessoal. Eu vou lhe mandar no e-mail, vô.
11: No e-mail?
12: É.
11: Do Orkut?
12: Tem e-mail, vô?
11: Tem o Orkut também?
12: Tem Orkut.
11: Tem.
12: O senhor segue que comunidade no Orkut, vô?
11: É, não sou feio, sou rústico.
9: O e-mail do vô é do Hotmail ainda.
12: É.
11: É demais.
12: Tem uma coisa que eu queria colocar para todo mundo que está nos vendo, nos ouvindo, né? A gente tem multiplataforma no nosso programa. Mas, assim, até para contextualizar um pouco, né, da sua vida enquanto atuante na educação, né? Pudesse nos contar um pouquinho como começou, como que isso é para ti?
10: César, assim, a minha ida para a educação, ela foi um convite quando eu estava na faculdade de administração. E em 1988 foi a primeira vez que eu entrei na sala de aula como professor. Sempre uma questão muito comunicativa tal, mas como professor foi em 88. Eu fui convidado, eu sou aluno cenecista, né, formado pelo cenecista, e fui para a faculdade e lá pelas tantas fui convidado para ser professor de administração dentro da escola cenecista no ensino técnico. E ali, de 88 para cá, nunca mais me afastei da educação.
12: Da educação.
10: Da educação. Uhum. Eu sempre trabalhei com ensino médio ou ensino superior, né? E depois acabei indo para a gestão da educação, né? Já aí no ano de 99, 2000, né? Já na prefeitura, houve um convite formal, eu agradeço ao meu amigo Velhinho Pinto, ex-prefeito, uhum. Houve uma insistência, né, por aqui. E para mim foi abrir um leque fantástico de possibilidades de realização pessoal, certo? Uhum. Foi fantástico ter trabalhado com educação, porque...
12: Não te frustrou trabalhar... No executivo, lógico, porque tem limitações que a gente vem com uma vontade e nem sempre consegue cumprir tudo, né?
10: Mas, César...
12: Não é cumprir a palavra, é fazer aquilo.
10: Não,
12: que...
10: não, sim, não. Muitas vezes tu traça planos e não consegue realizá-los.
12: Isso.
10: Isso é muito comum e por vários fatores. Às vezes falta de recursos, às vezes falta de recursos humanos, às vezes a tua condução que não foi a mais correta. Então, problemas tu vai ter em qualquer área. Tá? Uhum. É claro, o que frustra, e sim, frustra, porque se tu projetas, por exemplo, né, determinadas ações para melhorar a qualidade de ensino de crianças e tu não consegue, na verdade, tu condena aquelas crianças a irem ficar na margem. E as crianças não têm mais tempo a perder. Tá? Tempo é um produto muito perecível, a gente perde, é muito difícil recuperar o tempo. E essas crianças, principalmente a primeira infância ali, é um momento muito, muito vivo para o aprendizado. E nós não podemos perder. Então, isso sim, isso frustra, César, tá? Isso frustra. Mas as frustrações da vida também fazem parte da vida da gente. A gente não pode ficar a vida inteira lamentando as frustrações. A gente tem que usar elas, talvez, para nos desafiar, para nos motivar.
12: Combustível,
10: exatamente, para seguir adiante. Então, acontece, mas é do jogo.
12: Tem uma coisa que está acontecendo nesse momento, que, na verdade, tanto essa lei quanto... Ela não é de agora, de 2003, pelo que eu estou vendo aqui.
10: Isso.
12: Lei número 10.639, de 2003, alterou a Lei de Diretrizes e Bases de Educação, LDB, e tornou obrigatório o ensino de História e Cultura Afro-Brasileira e Africana nas escolas públicas e privadas de ensino fundamental e médio. Em 2008, ela foi ampliada pela Lei número 11.645 para incluir também a História e Cultura dos Povos Indígenas. Né? E entende-se, sim, que isso... Não, absolutamente tem a ver com doutrinação religiosa ou qualquer orientação nesse tipo. Até porque faz parte da construção da nossa história enquanto país, né? E a gente está vendo algumas repercussões em relação a este tema, né? Então tivemos aí, há poucas semanas, duas repercussões importantes. Uma que um pai descontente com essa matéria, né? Em relação à sua filha, porque ela chegou em casa com um desenho, né, de uma divindade cultuada, né, dentro da cultura religiosa de matriz africana. E ele discordou disso e chamou a polícia. Né? E aí eu fico é muito, muito importante a gente estar aqui nesse momento e com alguém com tamanha notoriedade dentro desse tema. Como é que pode isso, como é que tu te sentiria ou como é que agiria em relação a uma situação dessa onde a polícia vem cobrar algo que é uma lei federal e depois, pela postura, né, daquele, a condução lá daqueles policiais, pareceu que eles tinham um certo preconceito em relação também.
10: César, para mim tem duas questões. Vou abordar primeiro a questão do pai. Por que o pai não foi ao colégio conversar com o colégio?
12: Parece que ele foi.
10: Mas vá de coração aberto. Essa é uma questão hoje. Nós estamos. Hoje, infelizmente, a gente transformou tudo no tribunal das redes sociais.
9: Exato.
10: Ao invés da gente. Não é verdade, Sérgio Binho? Ao invés da gente procurar o outra diálogo, parte, o diálogo. Não, a gente quer para a rede social. Eu vou pro Instagram, eu vou pro Facebook.
9: Uh-huh. Mas, como é que chama? Caçar like.
10: Isso aí.
9: Caçar like.
10: E isso, porque infelizmente, a gente vê no Brasil hoje as pessoas não estão mais procurando justiça, estão procurando vingança. Então eu preciso emporcalhar o nome de alguém, não importa de quem. Depois, se for mentira, talvez eu bote duas linhas. Só que, infelizmente, isso é estatística, isso é do estudo de marketing, né? A gente fala bem para 4 pessoas, mal para 17. Tá? Então, ou seja, o mal tem um alcance maior.
11: É verdade.
10: Imagina na rede social, né?
11: Infelizmente é assim. Tá louco.
10: É verdade.
9: Dá mais ibope, né?
10: O mal
9: negativo.
10: Dá mais ibope. Então, o que eu digo, primeira coisa, isso vale para qualquer comunidade desse Brasil. Tem problema com a escola? Procure a escola. Entende? Até porque, pessoal, imagina assim, ó, as escolas de Canela, em média, tem em torno de 500, 600 alunos. Todo santo dia. Então, é lógico que, eventualmente, acontecem problemas.
12: Claro.
10: Teremos algum conflito.
12: Claro.
10: Tchê, venham para dentro. Vem para dentro da escola. Assuma a escola. Eu tenho dito que as pessoas esqueceram que a escola é um grande tripé. É, os profissionais, os alunos e as famílias. As famílias fazem parte da escola. Então assumam essa escola. A escola é de vocês. Esses filhos não são nossos. Então venham para dentro. Outra questão, e aí vamos na questão agora um pouquinho do ensino, da história. Se nós estivéssemos falando hoje aqui de uma cidade eminentemente alemã como igrejinha.
12: Certo.
10: E nós falássemos ali da cultura alemã, o ensino da cultura alemã. Alguém reclamaria? Se nós estivéssemos falando de Nova Prata, Caxias, Bento, a cultura italiana, alguém reclamaria? Não.
9: Nova Petrópolis ensina alemão na escola.
10: Exatamente.
9: Né?
10: Serafina Correia, inclusive, tem como idioma oficial um dialeto italiano.
12: Uhum.
10: E não há problema. O que eu quero dizer com isso? O Brasil é fruto de uma grande miscigenação.
12: Uhum.
10: Nós somos, talvez, a maior mistura de raça do mundo. Nós somos italianos, Gramado mesmo, a festa colônia, italiano, português e alemão. Ou seja, nós somos italianos, portugueses, alemães, negros. Lá no norte tem a cultura holandesa. Nós temos muitas culturas no Brasil só. Então, se eu quero entender esse brasileiro, se eu quero também definir o rumo desse brasileiro, eu tenho que saber de onde eu vim. E nós vimos, a gente veio dessa negritude.

0: Né? Eu tenho 60 anos. Eu nunca consultei com um médico negro.
1: Eu já consultei com cubano e
2: indiano. Mas também.
0: Realmente. Eu nunca.
1: O que o senhor está fazendo de óculos, meu Deus do céu?
3: Ele está todo mundo de óculos, o senhor vai trabalhar.
0: É verdade.
3: Eu estava me sentindo excluído.
0: É verdade. Né? Eu nunca encontrei um dentista negro. Tá? Se eu falar de algum juiz negro, a gente vai lembrar do Joaquim Barbosa. Então, o que acontece? Então, os negros não podem ser médicos? Os negros não sabem ser dentistas? Não, gente. É que os negros não tiveram as mesmas oportunidades. Porque, historicamente, nós fomos negando. É simples. Meu pai é italiano, minha mãe era negra, entende? E eu vejo isso tranquilamente. É fácil enxergar isso. Agora, isso quer dizer que então vamos abrir. Agora só os negros serão médicos? Ninguém está dizendo isso, gente. O que a gente quer é oportunidades iguais. E para termos oportunidades iguais, nós temos que conhecer. Não tem outra forma. Então, essa questão mesmo, de ensinar a história, né?
1: A cultura,
0: A cultura afro, tá? A cultura indígena. Agora mesmo, nós em Canela temos 3 aldeias. Uhum. 2 aldeias guaranis e 1 aldeia caigangue. Quer dizer, como é que nós vamos, César, deixar de conviver com eles, de aceitá-los, de abraçá-los e de apoiá-los? Nós não temos esse direito. Então, nesse sentido, tá, a lei está aí. O que acontece, claro, aí nós vamos ver. Mas se a lei está aí, por que não acontece, Bolibola?
3: Pois é, aí que é o problema, né? Sair do papel que eu trouxe
0: é
3: feito.
0: É bem isso mesmo. E outra coisa, a lei é muito clara, ela não obriga ninguém, tchê. Ela não obriga assim, não quer converter ninguém. Conhecer uma coisa, converter-se é outra coisa. E a conversão é algo pessoal de cada um, é decisão pessoal de cada um.
2: Exato.
0: E outra coisa, talvez a nossa geração tenha um signo. Nosso signo é liberdade. Tu pode ser quem tu quer. Tu pode ter a religião que tu quer. Basta, poxa, tu te identificou com a religião luterana? Seja luterano. Te identificasse com a católica? Seja católico. Te identificasse com a religião de matriz africana? Tchê, vá pra esse lado. Porque é essa liberdade que talvez, essa miscigenação, né? O brasileiro sempre teve uma gana por essa liberdade. E a gente, eu acho, conquistou essa liberdade. E agora a gente parece que é retroceder.
2: Não sabe usar. Conseguiu o que queria e não sabe usar.
0: Exatamente. Eu tive, por exemplo, a minha família é católica, eu não sou um grande praticante. Mas, por exemplo, eu tinha vários amigos protestantes. A minha família, inclusive, na colônia, frequentava a igreja protestante, não tinha igreja católica. A minha mãe foi convidada para a gente ir, porque lá tinha culto, pelo menos. E ninguém virou protestante, né? Então, assim, ó, pessoal, a gente tem que parar com essa... Na verdade, na raiz de tudo isso aí, chama-se preconceito.
1: É. Vamos dizer que a gente vai estudar a história japonesa. E aí, e se tu perguntar assim, mas qual a religião que os japoneses tradicionalmente usam? Vamos estudar a história chinesa. Qual é a religião? Qual que é a religião da Índia? Então, estudar sobre a religião culturalmente é uma coisa, conversão é outra.
0: Exatamente, né?
1: E gente, assim, ó, quando se fala de África, por exemplo, dentro das escolas ou dentro do ensino, se fala de estudo, por exemplo, do Egito. Egito é na África, gente. Parece que o Egito é uma sucursal de outro... Não.
2: Eles não sabem, não olham o mapa. É a falta do estudo, né? O pessoal não olha o mapa.
1: Olha só, eu trouxe aqui uma fala do ministro Flávio Dino, tá? Como está no meu celular, eu vou colocar aqui no microfone, acredito que dê pra gente ouvir bem.
4: A escola infantil em São Paulo, após pai reclamar de desenhos de matriz africana, afirma funcionário. Essa notícia, a meu ver, que não é isolada, serve para demonstrar que a dureza, a contundência, a incisividade da declaração se justifica quando, repito, não por fato isolado, 12 policiais militares armados, um deles com metralhadora, circularam pela escola após uma denúncia feita pelo pai de uma aluna. Segundo esse pai, a escola estaria obrigando a criança a ter aula de religião africana por conta de um desenho com o nome Ansan. Do continente africano, nós estudamos só o Egito, em história, no ensino médio. E assim mesmo, sem que se lembrasse que o Egito ficava na África. Se você perguntar para a maioria dos meninos, alguém vai achar que o Egito era uma espécie de sucursal do Império Romano, né? Ou seja, da África subsaariana para baixo, de onde se forma o Brasil, não se estuda nada, até os dias de hoje. Então, sobre Angola, sobre Moçambique, sobre Guiné-Bissau, todas as Guinéis, sobre o Benin e assim sucessivamente, de onde vieram os escravizados africanos. Então, acho que

0: isso tem que ser iluminado, presidente. Essa questão, até porque nós estamos vendo isto. Isto acontecendo, que é algo assim que me exaspera. É aquilo que o eminente ministro relator disse. Eu não consigo imaginar o que passa pela cabeça de pessoas capazes de invadir uma escola por conta de um trabalho escolar de criança. Realmente eu não consigo imaginar qualquer parâmetro de razoabilidade numa conduta dessa.
1: César, mas essa questão mesmo dessa negação do ensino para os outros países africanos, é porque se a gente estudasse, ou a gente estudar os outros países africanos, eu tenho que trazer o tema da escravidão. Eu tenho que trazer o tema escravidão à baila. Sim. E, na verdade,
2: é uma coisa meio obscura, né?
1: Exatamente, e nós temos que espiar a nossa culpa. Né? Então, por exemplo, a gente fala do Egito, porque, até porque o Egito tem imagens muito bonitas. Sim. Os faraós, as pirâmides, todas aquelas questões são muito bonitas, são muito visuais. Uhum. Né? Quem for ao Museu Egípcio, aqui em Canela, vai ver, né? tem ali elementos, eles são ricos visualmente. Né? Então, para contar a história, ele
2: é bonito.
1: É bonito, é mais lúdico, né, Sérgio Bim? Agora, se eu falar, por exemplo, dos outros países, onde os negros eram mais negros, inclusive, que foram aqueles que foram escravizados, aí eu tenho que dizer, poxa, aqui no Brasil estava o escravo, aqui desembarcava o navio do escravo. Sim. Aqui nós temos uma praia chamada Porto de Galinhas, que na verdade nada mais é. O nome de Porto de Galinhas é em função de que havia a chegada dos navios negreiros para desembarcar as galinhas. Uhum. Né? Quando já estavam começando as restrições ao tráfico, ao comércio de escravos.
2: A gente vai ter que mostrar a nossa parte obscura da história.
1: Exatamente, né? Então, eu concordo plenamente com a fala do ministro, né? A gente trabalha-se o Egito nas escolas com uma coisa muito bacana, muito quase folclórica.
3: E existiu, né, aqui em Canela, na sua supervisão, alguma manifestação contrária ou não?
1: Não, nunca, em nenhum momento, sim, eu nunca recebi pais que me cobrassem isso. Inclusive, a própria secretaria, ela já há um bom tempo, César, já ali em 2017, 2020, a gente já tinha projetos que tratavam desses assuntos em salas de aula, né? Uhum. E nunca tivemos, assim, uma grita, né? Assim, aquela queixa. Nunca recebi um pai se queixando disso. Nunca tive. E se tivesse, sentaria com os pais para explicar exatamente essas questões. Inclusive, agora mesmo, a gente aderiu a vários programas do governo federal, onde se consegue verbas para formação de professores, entendeu? E eu não vou deixar de inscrever Canela em todos esses programas para poder acessar esse recurso, para formar os nossos professores, para trabalhar melhor o sistema. Mas não tem chance, até a diretora Aline, que é do Pedagógico, o subsecretário Evandro, né? Eles estão sempre catando todos esses programas todos para inscrever a cidade.
3: Sim.
1: Né? E onde tiver qualquer recurso para isso, que a gente possa trazer, vamos trazer, sim. E para mim, essa discussão fica exatamente isso. Esse pai, ele me choca, de novo, assim. Cara, vai pra escola. Vamos pensar que esse pai até tivesse razão.
3: Certo.
1: Aí ele ia descobrir. E aí ele ia ter uma queixa legítima, porque não é função da escola converter ninguém. Certo. Mas não é função da escola converter ninguém à religião de matriz africana, nem ao catolicismo, nem ao luteranismo, nem aos evangélicos, a nada.
3: Sim.
1: A escola tem. Agora, a escola pode sim trabalhar as questões evangélicas, as questões católicas, as questões da matriz africana, para que as crianças saibam.
3: E eu quero fazer pontuar algo muito importante aqui. Eu sou responsável de dirigente de uma casa de religião de matriz africana e neste governo eu tenho tido um apoio em todas as nossas atividades, seja elas qual forem. Se a gente está fazendo uma homenagem religiosa, se a gente está fazendo uma ação social, quero deixar isso registrado, porque a gente tem... A gente tem recebido desse governo, e eu tenho um contato maior com o vice-prefeito, de muito amparo. E da parte do governo, sem nenhum tipo de preconceito ou de...
1: César, isso não é nem, eu vou dizer, não é nem virtude nossa, sabe por quê?
3: Sim.
1: É a nossa obrigação. Eu e o Gilberto, nós somos o prefeito e o vice de toda a cidade. Dos católicos, dos luteranos, dos protestantes, da religião de matriz africana, dos evangélicos, de todos. Tá? Nós não podemos governar para uma parte. Por exemplo, o ano passado vocês desfilaram no 7 de setembro.
3: Exatamente.
1: Que eu achei maravilhoso. Entendeu? Eu quero esse ano ter os evangélicos desfilando, vocês desfilando.
4: E ninguém me convidou.
1: Ah, João, vamos ver.
2: Né? Todo mundo foi menos o gol.
4: Ninguém me avisa.
1: O voleibol desfilando, né?
4: Ninguém me chamou. ou não fui.
1: Mas é que eu acho que eu estava guardando o voleibol com esse lenço bonito pro 20 de setembro.
4: Pode ser.
3: De a cavalo.
1: De a cavalo.
4: Meu Deus.
1: Já temos confirmado, se não me engano, já das três aldeias, duas já confirmaram que vão desfilar.
3: Ah, que legal.
1: Né? Foi uma sugestão nossa, inclusive, e eles gostaram muito. E hoje eu recebi já o pedido de duas para confirmar. Porque... E vamos visitar a terceira semana que vem. O desfile cívico é isso.
3: Nós é uma manifestação cívica.
1: Claro,
3: né?
1: Da nossa comunidade. Uhum. E a nossa comunidade tem três aldeias.
2: É formada por esse
1: tem
2: público.
1: Tem evangelho, uhum. Tem vocês, tem os clubes de serviço, tem as escolas. Uhum. Tá? E a escola, isso é uma coisa... Por que eu acho que a gente tem que tratar esses temas todos com liberdade, com respeito, mas principalmente com tolerância?
3: Uhum.
1: Sabe que a gente traz do regime militar uma frase que a gente passava muito... Que no fundo era a instituição da mordaça. Como dizer assim, eu não discuto futebol, política e religião. Todo mundo viu isso, né?
3: Uhum.
1: E eu acho que a posição é o contrário. E tem que discutir futebol, política e religião. Por quê? Porque discutir é aceitar o outro.
3: Uhum.
1: Se eu discuto, por exemplo, com você sobre futebol, eu tenho que estar preparado para aceitar.
3: Claro.
1: A posição de vocês, e
3: claro,
1: é simples.
3: Claro, claro.
1: E aí é que vem a riqueza da discussão. Toda vez que eu me permito escutar o outro, eu aprendo com o outro. E aí eu cresço. E quando eu grito e só quero a minha posição, na verdade eu estou ficando para trás. Essa é a verdade, sim, gente. Porque eu só tenho a minha concepção. Agora, quando eu troco com outros, pessoal, isso é conhecimento.
3: Enriquece,
1: isso,
3: né?
1: Claro. Isso é construir conhecimento.
2: E isso serve para tudo, né? Para política, para religião, para futebol.
1: A gente não constrói conhecimento sozinho. O ser humano constrói conhecimento na troca com o outro.
3: É.
1: Tá? Nós precisamos um do outro.
4: O povo esquece o simples. Somos todos pessoas.
1: Exatamente. Somos todos
4: pessoas. É isso.
2: Menos o vô.
4: Comecemos o preconceito no podcast. Nós estávamos falando nisso agora e a pessoa vem, né? Educação não se tem mais, né, seu Jardim?
1: Preconceito na prática.
4: Na prática, viu? Tá vendo?
2: Aqui a gente mostra todos os lados.
3: Como é que é? Bonecofobia, vô?
4: Eu vou largar no estatuto do idoso.
1: Eu acho que eu já te contei essa história, eu faço questão de falar ela público, tá? O poder público, tá? Às vezes, e aí eu estou colocando eu, Gilberto, junto, né? Às vezes nós não enxergamos as pessoas, isso é o maior crime. Ali em Canela tem um menino, que é um menino, um menino hoje já é um jovem, ele talvez seja. Eu estou na faixa 60, ele deve estar na faixa dos 40, talvez. E desde pequeno, ele tinha uma pequena deformação no rosto. E talvez por vergonha, vamos lá, ele andava com a mão assim, ó. Bem assim, exatamente assim, tapando o rosto. Só que nós nunca enxergamos, a gente passava aquilo. Ele passava por todo mundo assim. Sabe o que aconteceu com esse menino? Ele foi crescendo e ele ficou totalmente atrofiado.
3: Sim.
1: Tanto essa parte do corpo quanto a mão.
2: Sim.
1: Tá? O culpado ali somos todos nós, eu inclusive, porque a gente tinha que ter chamado esse menino, tinha que ter acolhido esse menino.
3: Sim.
1: Talvez esse menino precisasse apenas. Talvez ele precisasse apenas de uma pequena cirurgia plástica para tirar aquela deformidade que tanto lhe incomodava, para que ele pudesse ter uma vida normal, César.
3: Sim.
1: Trabalhar,
2: se
1: viver.
2: Aceito.
1: Exatamente. Só que nós não enxergamos. Então, essas questões. É isso que me move no serviço público. Tá? Eu tenho dito para as pessoas: enquanto nós formos cegos, nós condenamos as pessoas ao sofrimento. O poder público tem que abrir os olhos, porque a cegueira faz com que um aluno chegue lá no nono ano e não saiba nada, mas ele passou de ano. É capaz de botar até uma toga nele lá no nono, não é verdade, César?
3: Sim.
1: Né? É aquele camarada que vai 50 vezes para o saúde e ninguém dá bola para ele. Tá? Ou seja, nós estamos cegos. O poder público no Brasil está cego. Nós temos que enxergar as pessoas. Porque se eu trago essas pessoas para o guarda-chuva de um atendimento, de um acolhimento correto, talvez eu dê qualidade de vida e talvez essa pessoa deixe de ser cliente do serviço público.
3: Sim.
1: Tá? Agora, enquanto eu continuar não enxergando, essa pessoa não está vindo implorar nada. Ela está vindo pedir socorro.
3: Uhum.
1: E nós estamos tão fechados no nosso egoísmo que nós não socorremos as pessoas.
2: E além da inclusão ali, né, que tá, a gente inclui a pessoa com a deficiência e tal, tu está ensinando os demais alunos
1: a aceitação.
2: Tá gerando. Não só daquela deficiência específica, por exemplo, de um cadeirante, né, ou de um autista, como a gente citou exemplos, mas de todo, por exemplo, de um deficiente visual, pessoal.
3: Tá construindo, né? Uma personalidade que aceita o todo. Né?
2: Exatamente. O, que, é o, que é o que a gente falou antes, de tu conhecer antes de julgar. Tu só pode julgar depois que tu conhece.
3: Ô, o senhor gostou da conversa de hoje?
4: Muito bom, muito bom. Nem incomodei muito porque a conversa tava assim, empolgante. Eu gosto de tudo.
3: Tava, né?
4: Nem pude incomodar.
2: Lembrando que o vô não tem religião, né?
3: Não.
4: É, não, eu sou da onde me convido.
2: Que tendo comida,
3: que
2: né?
3: Tem de comer, né?
4: Não, daí é por desempate. É porque se alguém me convida pro mesmo dia em duas igrejas, ou terreno,
2: aqui tem mais comida.
4: Onde tiver comida, eu vou. É questão do desempate. Tem que ser justo, né?
2: Claro.
3: Vou mandar um beijo pro pessoal pra que tá nos assistindo.
4: Um beijo do Volibore pra vocês. Tudo de bom. E na próxima, voltemos de novo.
2: Maravilha, então. Fechando mais um programa aqui da Casa Onan. Agradecer Gilberto Tegner Tolão, vice-prefeito de Canela, secretário da Educação. Agradecer ao Volibore também.
4: Muito obrigado de nada. Até a próxima, se Deus quiser.
2: E Pai César, muito obrigado. Eu mais agradeço. Um programa juntos aqui.
3: Ótimo, ótimo.
4: Mas eu ainda acho que parece doutor, né? Tá sempre de branco.
2: Vamos começar a chamar de doutor César.
4: Doutor César.
3: É. Pessoal, muito obrigado. Foi ótimo. Viu?
4: Valeu, até a próxima.
2: Valeu, pessoal. Até mais.
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6: Maravilha, grande programa da Casa Onan por aqui. Você curtiu no nosso Mistura Boa. Já já tem música boa e informação pra você aqui na Verdes Campos. 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Faltando 5 minutos pra uma.
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0: Maravilha, esta é a Verdes Campos, você tá curtindo Mistura Boa comigo, Abimael, por aqui, uma hora da tarde, teve o programa da Casonã por aqui, trazendo o Tolão, a gente curtiu esse maravilhoso programa todas as terças-feiras dentro do nosso Mistura Boa, e a gente segue por aqui a partir de agora, num oferecimento de Super Top exclusiva R$10,99. 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E também está com a gente por aqui Corsã, nossa natureza movimenta a vida.
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0: Marcos Ibelucci, Arrepio Corporal, já tem informações e também tem aquele alôzinho especial para você que participa com a gente por aqui.
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0: Maravilha, grupo Presença por aqui, Fogo de Palha, teve Marcos e Belucci, Arrepio Corporal e você ligado com a gente participando pelo nosso WhatsApp 54999-270-979, é o WhatsApp da Verdes Campos para você interagir com a gente por aqui nesta terça-feira, dia 21 de julho.
1: Divertiu, seu bofe, com a Vieira de Escampo, com o programa da ONAN. E eu lá participando. Ah, louco, parabéns pra vocês, gurizados. Um abraço do Olibório.
0: Maravilha, esse foi o Olibório por aqui, ligado com a gente, participando no programa da Casa ONAN. Ligados na Vieira de Escampo, maravilha, obrigado pela companhia. Carmen também tá por aqui. Mas fala sobre educação enquanto a escola... Muito bem, mais reflexiva para a formação do cidadão, segundo a Carmen, por aqui, em opinião dela por aqui. Boa tarde, é Thaís aqui ouvindo o programa ONAN. Eu mesmo tive problemas na escola, procurei escola, mas nada foi feito. Exatamente, é uma reflexão aí que tem que ser cuidada, né? Maravilha, o Drum também está por aqui, ligado com a gente, participando. Aprendi alemão estudando em Nova Petrópolis e nunca foi passado para nós algo sobre a cultura afrodescendente. Realmente muito preconceito. É. Maria Helena também está por aqui, ligado com a gente, falando sobre o tema do programa da Casa ONAN também. É, mandando, vou passar aqui o recado, tá bom? Quem também tá por aqui, tudo certo, meu amigo, não mandou um nome, ligado. Isaías também tá ligado com a gente por aqui, a Dani também tá ansiosa pelo programa da Casa ONAN, curtiu por aqui. Rogério também ligado, minha amiga Terezinha, não podia faltar, faz parte do nosso programa. Boa tarde, Terezinha.
2: Boa tarde, Mibael, bom dia, tudo bem? Cheguei agora,
0: tudo bem.
2: Tô um pouco melhor, graças a Deus, abaixo de remédio.
0: Opa!
2: Tô sempre na escuta da Verdinha, dessa chuvarada, né, mas faz parte, não adianta, que Deus fazer, tá muito bom, né. Tô tomando chimarrãozinho pra depois esquentar um morango pra me comer.
0: Maravilha.
2: Tenha uma ótima tarde e abençoado por Deus, na abração.
0: Uma excelente tarde, Terezinha, ligada com a gente por aqui, tomando um chimarrãozinho. Já tá almoçando já, né? Ela mandou, era meio-dia. Maravilha, obrigado pela companhia, Terezinha. Grupo Carisma, pra levantar o astral com essa tempinho chuvoso. Fofoca por aí. Uma ótima tarde pra você, ligado na Verdinha.

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3: Verdes Campos, 1h14.
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0: Muito bem, este é o Mistura Boa pra você por aqui, na Verdinha, na Verdes Campos, a rádio que eu sempre quis, até as duas, com muita informação, música boa e, é claro, contando com a tua interação, com a tua participação pelo nosso WhatsApp, 54999-270-979. Você também é muito bem-vindo lá nas nossas redes sociais, arroba Rádio Verdes Campos FM no Instagram, no Facebook, tem o nosso site pra você também ficar bem informado e também curtir a Verdes Campos pelo site, sem precisar baixar nada, acessa lá radioverdescamposfm.com. 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

0: Musical RC, quero que tudo vá pro inferno por aqui dentro do nosso Mistura Boa. Luana Prado, escrito nas estrelas. E agora chegando Anderson Dilken com informações pra você. Uma boa tarde, Anderson.
1: Boa tarde, Abimael. Boa tarde, ouvintes. Um escrivão da Polícia Civil do Rio Grande do Sul, que já foi considerado destaque em investigações contra o crime organizado, está preso suspeito de envolvimento com o narcotráfico. O policial de São Leopoldo ingressou na corporação em 2020 e passou por delegacias do Vale dos Sinos. Segundo as investigações, ele responde a pelo menos 5 inquéritos envolvendo suspeitas de venda de drogas, tortura e desvio de entorpecentes apreendidos, né? A prisão preventiva, ela foi determinada após a apuração da Corregedoria da Polícia Civil, que também investiga 2 colegas como possíveis comparsas. O caso segue em sigilo. Mais de 1000 comprimidos de êxtase foram apreendidos durante uma operação do Departamento Estadual de Investigações do Narcotráfico da Polícia Civil no limite entre Novo Hamburgo e Campo Bom. A ação ocorreu após uma denúncia sobre um motociclista que estaria fazendo entrega de drogas na região. Durante o monitoramento, os policiais flagraram uma negociação e encontraram 1054 comprimidos com um homem que foi preso em flagrante por tráfico. O suspeito, que fazia a entrega, fugiu ao perceber a abordagem. A Corregedoria da Polícia Civil vai investigar a conduta de 2 agentes envolvidos em uma abordagem polêmica a um motoboy na BR-116 em Novo Hamburgo. O caso ganhou repercussão após vídeos circularem nas redes sociais mostrando os policiais com armas em punho durante a ação. Segundo a Polícia Civil, a abordagem ocorreu após uma suposta manobra irregular e resistência do motociclista em obedecer às ordens. A corporação nega agressões e afirma que não houve colisão e nem embriaguez dos agentes. O procedimento vai apurar se houve alguma irregularidade disciplinar. Abraço, Abimael. Abraço, ouvintes. Até amanhã.

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1: Verdes Campos, 1h32.
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5: Escutar também é um ato de amor. Vejo uma necessidade em grande parte das pessoas de dar a sua opinião, de colocar a sua versão, de ser ouvido, como se isso legitimasse a sua importância. Mas não percebo da forma oposta. Pessoas dispostas a ouvir. Ouvir alguém e respeitar seus anseios muitas vezes diz muito mais do que está sendo realmente dito. E tenho certeza de que é uma forma de carinho, amor e respeito. Me diga, você está falando mais ou ouvindo mais?
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0: Maravilha, este é o Mistura Boa para você aqui na Verdes Campos até as 2 horas da tarde, com música boa, informação para você e também com a tua participação rolando por aqui pelo nosso WhatsApp 54-DDD-999-270-979. 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
0: Destaque nacional, pancadas de choro, canta pra gente por aqui.

Muito bem, Zé Felipe cantando pra gente por aqui, Tô Mal, e teve destaque nacional, Pancadas de Choro, e agora a gente chega com informações pra você. Bebê declarado morto apresenta sinais vitais dentro de funerária. Recém-nascido havia recebido atestado de óbito em hospital, mas funerária percebeu batimentos cardíacos durante a preparação do corpo. A criança foi socorrida, mas não resistiu. O caso chocante mobilizou equipes médicas e autoridades do estado de Santa Catarina. Um bebê recém-nascido havia sido declarado morto pela equipe do hospital local. Apresentou sinais vitais no momento em que estava sendo preparado por funcionários de uma funerária. E de acordo com informações sobre o ocorrido, o óbito do bebê havia sido formalmente constatado na unidade hospitalar, que chegou a emitir uma respectiva declaração de óbito para a família. No entanto, ao receber o corpo para realizar os procedimentos de preparação para o velório, os agentes funerários perceberam que a criança ainda apresentava batimentos cardíacos

dessaturação de oxigênio. Imediatamente, os profissionais da funerária acionaram o Corpo de Bombeiros e o Serviço de Atendimento Móvel de Urgência, o SAMU, que prestaram os primeiros socorros e conduziram a criança de volta ao atendimento médico sobre manobras de reanimação. Apesar de todos os esforços e da mobilização para salvar o recém-nascido, o bebê não resistiu e o óbito acabou sendo confirmado posteriormente. Corpo de adolescente que morreu em parque aquático no Rio Grande do Sul será sepultado em Capão Bonito. Jovem de 17 anos teria morrido ao fazer uma brincadeira de apneia em um parque aquático de Gramado, caso está sendo investigado pela Polícia Civil. O corpo de adolescente que morreu após fazer uma brincadeira de apneia em um parque aquático em Gramado no último domingo será sepultado em Capão Bonito, em São Paulo, na manhã desta quarta-feira. Gabriel Ferreira Lima, de 17 anos, está sendo velado na Capela Ecumênica Funerária da Serra. Em Gramado, o corpo será levado para Capão Bonito com horário previsto de saída às 4h30 da tarde. Na cidade onde morava com a família, Gabriel será novamente velado a partir das 11 horas da noite, com o sepultamento programado para as 10 horas da manhã de quarta-feira no cemitério municipal de Capão Bonito. A informação foi confirmada pela funerária Camargo, responsável pelo segundo velório. E o caso Oliver, velório do menino de 3 anos morto após ser espancado pelo pai, deve acontecer nesta quarta-feira e vai ser custeado pela Prefeitura de Viamão. A família se enquadra em critérios de vulnerabilidade necessários para que ocorra um velório social previsto pela Prefeitura de Viamão. Oliver foi morto espancado pelo pai em Viamão, na região metropolitana de Porto Alegre, e deve correr o seu velório nesta quarta-feira no cemitério Nossa Senhora da Conceição. O pai está preso desde que confessou o crime à polícia, desde o dia 5 de julho. A mãe também está presa desde o dia 9 de julho. Os quatro irmãos da vítima seguem em um abrigo. Faltando 13 minutos para as duas, quem canta para nós agora é Richard e Diego, Novo Morador. E você também pode participar com a gente por aqui. Dá tempo de você interagir com a gente no nosso Mistura Boa.

0: Verdes Campos, faltando 10 para as 2.
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0: a gente adora te fazer companhia por aqui. Muito bem, este é o Mistura Boa para você aqui na Verdes Campos, na sua rádio que eu sempre quis. Tá chegando ao fim, faltando 5 minutos para as duas. O Mistura Boa tá ficando por aqui nesta terça-feira. Muito obrigado pela tua audiência, pela tua participação. Quem assume os comandos por aqui é a Rita Aline, até às 18 horas com conexão musical para você, com muita música alto astral e também com a tua participação por aqui. 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Muito obrigado a você que ficou na nossa audiência. Se Deus quiser, estou de volta amanhã, a partir do meio-dia, com mais Mistura Boa e com novidades para você por aqui. Aguarde, amanhã tem novidade no Mistura Boa para você.
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0: Tchau, beijo.
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1: A Transurb terá operação especial para atender os torcedores após a partida entre Internacional e Cruzeiro na noite desta quarta-feira no Beira-Rio. A estação Mercado reabre à meia-noite e meia e funcionará até a uma da manhã para o retorno do público. Os trens seguirão até Novo Hamburgo conforme a demanda, enquanto as demais estações permanecerão abertas apenas para desembarque. A recomendação é comprar as passagens de ida e volta com antecedência para evitar filas. Nova Petrópolis passou a contar com novas regras para o transporte por aplicativos. A lei exige que plataformas e motoristas façam cadastro junto à prefeitura, além de cumprir requisitos como CNH com atividade remunerada, seguro para passageiros e veículos com até 10 anos de fabricação. A legislação também combate o transporte clandestino, proibindo corridas acertadas fora dos aplicativos e prevendo multas que podem ultrapassar R$3.000 em caso de reincidência. A medida busca ampliar a segurança do usuário e organizar a mobilidade urbana no município. Saiba mais em radioverdescamposfm.com, da redação Anderson Dilkin.
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Muito boa tarde, galera. Boa tarde você que está ouvindo a nossa Verdinha 97.9, a Verdes Campos, a rádio que eu sempre quis. Cheguei, eu sou a Rita Aline e até às 6 da tarde eu te faço companhia aqui no Conexão. Então bora se divertir com a nossa Verdinha, mandar o seu alô, participar desse programa maravilhoso, participar dessa rádio que veio para ficar e encantar todos vocês que nos ouvem, nos escutam nas suas casas, nos seus lares, nos seus trabalhos, nos seus carros, aí aonde você vai. Porque a gente funciona tanto no rádio, quanto pelo aplicativo, quanto pela internet. Então não tem desculpa para você não ser da Verdinha também. Vem para cá e vem participar junto comigo. O nosso WhatsApp é o 54999-270-979. 999-270-979. Como é que tá na sua cidade nessa terça-feira, dia 21 de julho? Tá chuvosa como na Serra Gaúcha, gente? Aqui 17 graus e muita chuva. Muita chuva, muita chuva. Região de Taquara, 19 graus, também com bastante chuva. Ela para, volta, dela fica intensa, dela fica mais fraca e assim ela tá indo, né? Temperatura em Porto Alegre nesse exato momento de 19 graus. Lá a chuva não tá tão intensa quanto aqui na Serra Gaúcha. E em Capão da Canoa, no litoral gaúcho, 17 graus também, com chuva. Mas, pelo que mostra aqui, gente, a chuva ela é para parar. Amanhã já é para ficar instável, né? Para ficar aí com o tempo nublado. Mas não é para chover mais a partir de quarta-feira. Esperamos, né, que isso aconteça, que já deu de chuva. Agora a gente quer um pouquinho de sol para poder secar tudo que a chuva molhou, né, gente? Então, simbora com a Verdinha, vem para cá. 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E aqui a gente começa com a Banda 10 e a Segunda Divisão. Boa tarde!

0: Você ouviu aí, banda modelo, Mário Madalena, participação do Cleiton Borges no tempo que ele cantava aí no JM, né, gente? Quem já está por aqui mandando aquele alô nessa tarde de hoje, deixa eu ver aqui onde é que eu parei. Anelise, boa tarde, Ritinha, manda alô aí pra padaria Companhia do Pão, estamos na escuta da Verdinha, toca uma do Henrique e Juliano, uma bem dançante, um abraço, Ritinha. Tem alguém aqui, cadê, onde é que fugiu? Ele mandou mensagem aqui. Fala, garoto.
1: Boa tarde, Ritinha. Aqui é o Marcelão de Sapiranga do Saneamento. Eu mando uma música pra nós aí, estamos trabalhando essa chuva, uma barbaridade. Do Gustavo Lima, Bala Alojada. Aparece aí pra todos os ouvintes aí, pra nós. Aí, pra vocês da rádio. Obrigado pelo carinho da audiência.
0: Enquanto eu providencio a bala alojada, eu vou tocar Cama e Coração pra vocês, tá bom, meninos? Um beijo grande pra vocês, obrigada pelo carinho. Quem mais com a gente aqui? Boa tarde, Tinha. É o Christian, de São Francisco de Paula. Quando vai vir no atacadão do carro, uma hora dessas, apareça aí, trocar o meu carro. Manda Ecos, Deus o Livre, toca pra gente. Vai tocar na sequência, tá bom? Obrigada aí pelo carinho, pela participação. Quem mais aqui? Deixa eu botar ele, que tá sempre junto com a gente, né?
2: Boa tarde, Ritinha. Silvio, da cidade de Taquara, por favor, corpo e alma, Kátia Queira, é bom estar vivo, oferecer para todos vocês aí da rádio, os ouvintes.
0: Hoje a Kátia Queira não veio, Silvio, daí eu vou tocar o Vem Morena, tá bom? Com Marcelo Serra no tempo do Corpo e Alma também, tá? Um beijo grande pra você, obrigada pelo carinho, obrigada pela audiência de todos os dias. Tá na hora da notícia.
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0: E o corpo do adolescente que morreu ao fazer uma brincadeira de apneia em um parque aquático aqui de Gramado, no domingo, será sepultado em Capão Bonito, São Paulo, na manhã de amanhã, quarta-feira. Gabriel Ferreira Lima, de 17 anos, está sendo velado na Capela Ecumênica da Funerária da Serra, em Gramado. O corpo será levado para Capão Bonito com horário previsto de saída às 4h30. Na cidade onde morava com a família, Gabriel será novamente velado a partir das 23 horas, com o sepultamento programado para a quarta-feira das 10 horas. No cemitério municipal de Capão Bonito. As informações foram confirmadas pela funerária Camargo, responsável pelo segundo velório.
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0: 2h22.
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6: 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Eu sou a Rita Aline e esse é o Conexão. 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

Opa, voltei. Gustavo Lima, Cama e Coração, você ouviu aqui. Ai, gente, fui correndo tomar um golinho d'água. Vamos lá, porque vocês sabem, desde ontem eu não tô com a garganta muito boa, né? Eu tô afônica ainda, então por isso que vocês estão ouvindo a Rita Lima diferente um pouquinho desde ontem, tá? Mas eu quero convidar vocês para vir para a 32ª Festa Colonial em Canela. Tem cobertura da Verdes Campos, que é um show de transmissão. 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Tá chegando o dia, né, gente? É depois de amanhã, é, quinta-feira, vai ter a Caravana da Verdinha na 32ª Festa Colonial de Canela. E eu quero ver vocês lá para ouvir aqui, ó, banda Echoes, Deus o Livre, e também o nosso musical RC.

0: Esse é o sucesso da banda Ecos com Vonei Bianchini, Deus o Livre. E eles, quinta-feira, a partir das 18 horas, junto com a caravana da Verdinha, na Festa Colonial em Canela. Quero ver você por lá, tá bom? Deixa eu mandar um alô especial pra galera das obras que estão escutando a Verdinha. Olha só que legal. Pessoal que tá então trabalhando na obra, apesar da chuva, né? Tá trabalhando todo coberto, mas tá lá com o radinho ligado na 97.9, tá ouvindo a Verdinha, tá ouvindo a Ritinha, né? Então, um abraço grande para todos vocês que estão trabalhando nas obras com a nossa Verdes Campos. Quem mais está por aqui é o Sérgio Azambuja. Fala, Sérgio!
1: Boa tarde, Ritinha!
0: Tarde!
1: Tudo bem? Sérgio Azambuja de Volante.

0: Um abraço para ti, pro Jonas, essa galera aí maravilhosa. A Yara Dal Cortivo também tá por aqui. Valeu, menina. E daqui a pouco eu conto quem mais se está ouvindo a Verdes Campos, que agora a gente tem que trazer a notícia para você.
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0: E o município de Barré é bom, né, gente? O município de Bagé, na região da Campanha Gaúcha, encerrou nesta terça-feira o racionamento de água que estava em vigor desde fevereiro. A decisão foi anunciada pelo Departamento de Água, Arroios e Esgoto após chuvas registradas nas últimas 48 horas que garantiram uma recuperação significativa nas barragens responsável pelo abastecimento da cidade. Em uma estação de tratamento de água, os pluviômetros marcaram 84 milímetros de precipitação em apenas 2 dias. O volume registrado equivale a quase um mês inteiro de chuva. Em junho deste ano, por exemplo, o índice total do município foi de 103,4 milímetros.

0: 2h41.
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0: Tá aí o som do Amado Batista, nosso amadão, vem morena, e deu a consequência, na coincidência de duas músicas ser o mesmo título, né? O Corpo e Alma com Marcelo Serra também era Vem Morena, e agora Amado Batista, Vem Morena. Ah, coisa boa. Vamos lá, quem mais tá com a gente aqui? Deixa eu mandar um alô. O pessoal tá mandando aqui, tem uns... A gente, conforme vai entrando aqui, tem uns que estão mandando mensagem, estão subindo lá pra trás de novo, tá, gente? Então tem que ter um pouquinho de paciência. Vamos lá.
1: Boa tarde, Rita.
0: Tarde.
1: É o Wilson de Três Coroa.
0: Oi.
1: Escuta, que dia vocês vão estar na festa de Três Coroa ali do Colono? Me toca caro vermelho, se for possível.
0: Tá bom.
1: Ofereço para a esposa Inês e para vocês. Um abraço.
0: Abraço, obrigada. Daqui a pouquinho tá chegando aí o São Francisco, tá bom? O Rodrigo também tá por aqui. Fala, Rodrigo.
2: Boa tarde, Ritinha. Rodrigo de Sapiranga. Toca a música da banda Céu e Cantos, mesa 6, pra vocês da rádio e ouvintes.
0: Tá bom.
2: Uma ótima terça-feira para todos. Aqui em Sapiranga, chuva e chuva, que Deus manda. Abraço, fica com Deus.
0: Valeu. A Silvana também tá com a gente. Fala, Sil.
3: Boa tarde, Silvana, Morro Agudo. Aqui tá uma chuvarada.
0: Opa!
3: Queria oferecer a música para minha sogra Ana Emo, do sogro José Fernando, meu esposo Eudimar, meu filho Hélio Josimar e a minha netinha Antonella.
0: Oh.
3: Se eu for atendida, muito obrigada.
0: Tá bom.
3: Com Deus. E com os atuais, choro ainda, chorei.
0: Ah, vou ver se eu acho ela aqui pra ti, tá bom, Silvana? Beijo pra você, obrigado ao pessoal do Morro Agudo, curtindo a nossa verdinha. Quem mais aqui que tá com a gente? Tinha aqui o Leonardo, toca uma pra galera da pintura, o Eric Pinturas de Gramado. Eles estão pedindo aí o copo de cerveja, daqui a pouquinho tá chegando, tá bom, meninos? Obrigada aí pelo carinho, obrigada pela audiência de vocês. Tem mais gente participando, mas daqui a um pouco eu conto, porque tá na hora dele, o Anderson Dicken, falar pra gente as notícias no Play News.
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5: A Defesa Civil de Canela emitiu alerta para a cidade e também para a região devido ao risco de chuvas intensas, granizo e rajada de vento até amanhã. O aviso indica a possibilidade de elevação dos níveis dos rios e cursos d'água, com risco moderado a alto. A orientação é que a população acompanhe os comunicados oficiais e procure locais seguros durante as tempestades. Em caso de emergência, os contatos são o Corpo de Bombeiros pelo 193 e a Defesa Civil de Canela pelo telefone 549-9135-1949. 549-9135-1949. A Consulta Popular 2026 está com votação aberta em Três Coroas e os moradores podem escolher a prioridade para receber investimentos do governo do estado. Neste ano estão em disputa quatro propostas: recuperação de estradas vicinais, compra de equipamentos para prevenção e atendimento em situações de desastre, castração e microchipagem de cães e gatos e melhorias na infraestrutura turística, com instalação de totens, placas de sinalização e adequações em calçadas. A votação segue até o dia 26 de julho e pode ser feita pelo site consultapopular.rs.gov.br ou pelo WhatsApp da Guria, número 51-3910-3939. 51-3910-3939. A proposta mais votada será contemplada com recursos estaduais e executada no município. A Secretaria de Saúde de Itaquara reforça o chamado para vacinação contra a gripe após o município atingir 45,9% da meta prevista para o público prioritário. Até o dia 19 de julho foram aplicadas 10.315 doses de um total estimado de mais de 22 mil pessoas que fazem parte do grupo indicado. A vacina segue disponível nas unidades de saúde e é apontada como uma das principais formas de prevenir casos graves e complicações causadas pelo vírus influenza. A orientação é que a população procure o posto mais próximo, levando o documento de identificação e a carteira de vacinação, se tiver. Saiba mais em radioverdescampusfm.com, da redação Anderson Dilkin.
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0: 3 e 4.
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7: 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Seguimos com Brilhação e Negão Louco Apaixonado.

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2: Ei, garçom, dá um chego aqui na mesa 6, traz mais uma cerveja e convida o Céu e Cantos para cantar.

0: Tá aí o sucesso da Céu Encantos, mesa 6, aqui na nossa cápsula do tempo, aqui no Conexão. Deixa eu ver onde é que eu parei, pra mim não deixar ninguém de fora, né? Vamos ver aqui o Ciro. Fala, Ciro.
1: Boa tarde, Ritinha. Daí, garota. Dele, chuva de música boa. E vamos escutar a música e deixar chover, né?
0: Aham.
1: Bota pra nós aí na rua, ela é uma dama, uma louca, né? Que pra todas as amigas e os amigos, ouvintes, os guris aí, nossas gurias. E, ou se não, um alemão no forró. Vê que tá de jeito aí, tá?
0: Tá bom.
1: Valeu, ótima programação, sempre, né, dos melhores.
0: Eita, valeu, Ciro! Também quem tá com a gente aqui é o Adélio, que mandou aqui pra Daniele participar do Deu Bolo. A Morgana, que já tá participando da nossa promoção aqui do Pai. Ó, quem quiser saber um pouquinho mais, vai no nosso status do nosso WhatsApp, tá, gente? A gente colocou lá a promoção Dia dos Pais, que daqui a pouquinho eu vou falar, tá? Tem que fazer como tá escrito lá, tá, gente? Mas daqui a um pouco eu conto. João, lá de Sapiranga, fala, João!
2: Boa tarde, Ritinha. Como é que tá aí? Tudo bom? Escutando o teu programa aqui em Sapiranga, uma chuva aí, que não para nunca, né? Ô, Rito, toca uma música bem legal pra mim, é tua escolha, tá?
0: Tá
2: toca
0: bom.
2: Toca uma música das tuas mesmo, musicão que tu escutei um dia que tu tocou pra nós, tá bom?
0: Tá bom.
2: Eu gosto da tua música, muito legal. Tchau, um abraço.
0: Abraço. Ele mandou até um videozinho da chuva por lá, né? Ô, seu João, um abraço pessoal de Sapiranga junto com a gente aqui. Também quem tá comigo aqui, oi, eu sou a Kendili. Kendili, ela é de Caxias do Sul, descobri essa rádio hoje, parabéns, pois uma rádio que toca bandas do Sul. É isso aí, Kendili, ela é totalmente 80% músicas aqui do nosso pessoal, tá? E tem sertanejo também, claro, mas gauchesco e bandinhas a torto e direito, tá bom? Seja muito bem-vinda e obrigada por estar sintonizada junto com a nossa verdinha, a Kendili, lá de Caxias do Sul. A Andressa Santos também está participando aqui, valeu Andressa. Um beijo grande pra você. Vai participando, vai mandando o seu alô, que daqui a pouco eu volto com muito mais.
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0: E um incêndio atingiu o prédio do Colégio Farroupilha, no bairro Três Figueiras, na zona leste de Porto Alegre, na madrugada desta terça-feira. Ninguém ficou ferido. O fogo começou por volta das 5h20, no quarto andar de um dos prédios da instituição. O Corpo de Bombeiros combateu as chamas. A escola está em um período de recesso escolar e não havia alunos no local. Um funcionário avistou o fogo e chamou os bombeiros. Ainda não se sabe a causa. Em uma sala de ginástica, com tatames no chão, foi destruída. O incêndio atingiu também parcialmente uma segunda sala. Com 140 anos, o Colégio Farroupilha é um dos mais tradicionais de Porto Alegre.

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1: 3h24.
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1: 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Quem canta pra gente agora é os Atuais, Voarei.

0: aí o sucesso do Júnior Marques, Ilusão de Amor, aqui na nossa Verdinha. Quem mais tá por aqui é o Joel Pinto, tá lá, já almoçou, tá tudo bem, graças a Deus, no estacionamento, escutando a Verdinha, né, Joel? Um abraço grande pra você, esse mês que é mês de aniversário duplo, né? Tanto do estacionamento quanto do Joel, e coisa boa. Luiz Raires, um abraço grande pra vocês, com muita chuva em Igrejinha, um abração, menino, obrigado pelo carinho. Boa tarde, na escuta do programa, estamos trabalhando e ouvindo a rádio. Se possível, tocar a música Obrigado, Patrão Velho, dos Garotos de Ouro, e oferecer para os meus colegas Oneise e Ivan. Quem mandou o recadinho aqui foi o, deixa eu ver aqui, o Valderley. É isso? Valderley, um abraço grande para você. Obrigada aí por estar junto com a gente. Quem mais está conosco aqui? Onde é que, cadê o moço aqui? Cadê o moço aqui? O Rock, fala aí.
1: Boa tarde, Val. Queria pedir uma musiquinha aí, ó. É o Rock, aqui de São Leopoldo e Canela. Eu moro um pouco lá em Canela e um pouco em São Leopoldo.
0: Tá bom.
1: Queria pedir uma musiquinha, se for possível. Uma do teu critério aí.
0: Tá bom.
1: Pra essa chuvinha animada aí, ó. Pode ser aquela chuvinha na goteira aí, tá?
0: Uhum.
1: Um abraço.
0: Vai chegar daqui um pouco mais, tá bom, Rock? Mas não sei quem é que é a Val. Eu sei que eu sou a Rita Aline. Ou a Ritinha, como muitos me chamam, tá bom? Um abraço grande, queridão. Obrigado pelo carinho, obrigado pela audiência. Mas tá na hora da gente falar... 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E quinta-feira tem o quê? Tem Caravana da Verdinha. Quem vai cantar na caravana vai ser o Musical RC, que canta assim pra você.

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0: Aí, sucesso do Garoto de Ouro. Obrigada, patrão velho, aqui na Cápsula do Tempo. Como é bom relembrar, né, gente? Meu Deus, que não para de entrar mensagem. Deixa eu ver, né, que eu parei aqui. Quem mais está com a gente é a Diva Gonçalvina, que já está participando da promoção do Dia dos Pais. Jesus de Melo, uma boa tarde para você. Obrigada pelo carinho. A Leila está com a gente aqui. Fala, Leila.
1: Boa tarde, Rádio Verdes Campos. Gostaria de ouvir a música da banda Milênio, Cor de Caramelo, e oferecer ao meu esposo Jonas. E dizer que eu amo muito. Se for atendida, ficarei muito grata. E eu ofereço a vocês também.
0: Vou ver se ainda tem alguma cápsula aqui sobrando pra pôr ela, tá bom, Leila? Que tá cheio os negócios aqui, tá cheio. A Noeli Machado de Canela também tá com a gente. Oi, Noeli. A Lenir, né, tá participando aqui do bolo pra netinha. Que coisa boa. Deixa eu mandar um alô aqui. Boa tarde, Ritinha. Parabéns pelo programa. Curtindo a Verdinha aqui no sítio em Amoreiras. É o Valdir Sander. Oi, Valdir. Um abraço grande pra você. Obrigada pelo carinho. A Elizabeth também tá por aqui, mandando promoção aqui. Deu bolo, mas quanta gente faz aniversário em julho, Elizabeth, credo. Coisa boa, né? Um monte de gente, dá pra juntar tudo. Oh, maravilha, um abraço grande pra você. O Tarcísio lá de Padilha, junto com a gente, possível quarto de mansão. Oh, coisa boa, né? Ele quer ir, tá curtindo a gente. Um abraço grande e obrigada por estar aqui na nossa Verdinha, como sempre. Você e os passarinhos e os bichinhos. Eu quero saber do galo, não me diga que tu vendeu aquele galo que gostava da Ritinha. Cadê o galo que cantava junto com a Ritinha, hein? Quero saber onde é que tu enfiou esse galo. Vamos lá que tem notícia.
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0: E o Ministério da Saúde passará a oferecer, a partir do dia 3 de agosto, uma segunda dose de reforço da vacina contra a poliomielite para crianças de 4 anos no Brasil. Com a medida, o esquema vacinal contra a doença passa a contar com 5 doses, todas realizadas com vacina inativa contra a poliomielite, disponível gratuitamente no SUS. Segundo a pasta, a inclusão do novo reforço busca ampliar a proteção das crianças e ajudar a manter o país livre da circulação do poliovírus. O Brasil não registra casos da doença desde 1989 e desde 94 é certificado como área livre de circulação do vírus ao lado dos demais países das Américas. E quem deve se vacinar? Na atualização, vale as crianças menores de 5 anos. O esquema vacinal prevê 3 doses da vacina inativa contra a poliomielite aplicadas aos 2, aos 4 e 6 meses de idade, seguidas por 2 reforços no primeiro aos 15 meses e o segundo aos 4 anos. Verdes Campos. 3h46.
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1: Devido ao sucesso da música Peito Apaixonado, nós do San Marino resolvemos gravar mais uma música em homenagem a todos vocês de casa. É ou não é, negão?
2: É claro, magrão. E a gente canta pra vocês.
1: Então, gente, chegando, foto 3x4 pra gente cantar assim pra vocês.

0: Ai, gente, olha, eu vou te contar, tem uns colegas aqui que tá louco, né? Deus livre. Mas vamos falar de coisa boa. Vamos falar de mais um lugar muito legal que tá surgindo em Gramado, que é a Fabulosa. É isso mesmo, Wagner? Me conta, menino.
1: É isso aí, na verdade, é o Fabuloso.
0: É, é o Fabuloso?
1: A Fabulosa fica conectado à Fabulosa,
0: uhum,
1: né? Uhum. E o Fabuloso Restaurante da Caracol hoje é um espaço totalmente tematizado, sabe?
0: Uhum.
1: Colorido. Aconchegante para toda a família ir passear ali, desfrutar em momentos, sabe? Porque as crianças se divertem sim, porque é um ambiente animado e tudo mais.
0: Sim.
1: Nós temos ali uma área kids ali, então tá bem legal, bem localizado ao lado da igreja na rua Pedro Benete 76 ali.
0: Uhum.
1: Então no centrinho, né? No coração de Gramado ali.
0: Que
1: isso é muito importante.
0: Boa.
1: É, para quem já conhecia a Fabulosa, né? Que é a uhum. loja de chocolates, agora para conhecer também o Fabuloso, nesse plus aí que a gente fez. Então quem vai almoçar acaba comprando chocolate também.
0: Então é um restaurante que tem, então, o chocolate para ser vendido e mais aí, né, esse entretenimento para as crianças, é isso?
1: Isso, exatamente. A gente pensou num mix ali diferente, né?
0: Uhum.
1: Onde as crianças vão, tem um pratinho colorido, eles são animados, tem carinha, boquinha, sabe?
0: Ah, que legal.
1: E a criança escolhe, é interessante porque a gente sempre vê os pais chegando, né?
0: Uhum.
1: E, ali pegando o cardápio e mostrando para elas, e aí, o que, que você quer? E ela, ah, eu quero esse aqui porque eu achei bonito. Então, tem um rostinho diferente, é diferente, né? E a criança gosta disso, a gente já percebeu que os pais estão sempre preocupados aonde levar as crianças em Gramado. E hoje
0: sim.
1: eles têm mais uma opção.
0: Uhum.
1: Né? Inclusive, o morador de Gramado e Canela também tem essa opção de levar os seus filhos para passear no centro, no local onde eles podem ficar tranquilos ali.
0: Sim.
1: Né? E deixar a criança brincar e comer à vontade ali.
0: É, com certeza, porque eu garanto que quem vai se divertir não é só o pai e a mãe, né? As crianças muito mais, e o pai e a mãe vão gostar de ter um espaço onde eles possam ir com as crianças e que elas possam se divertir, eles possam ficar tranquilos, né, Wagner?
1: Exatamente, foi nisso que a gente pensou, né? Porque
0: uhum.
1: em Gramado, realmente, a gente tem os fundis, que já são, né, clássicos aqui na cidade,
0: uhum.
1: mas a gente pensou em algo que fosse voltado para o público infantil e tá fazendo o maior sucesso nesse público, né? Agora, uhum. nos jogos da Copa, nas transmissões ali, a gente fez, e os pais levavam os filhos enquanto assistiam os jogos, eles estavam lá pintando e também comiam seus pratinhos, voltavam para a mesa. A gente também tem o sorvete hoje da Caracol, chocolate quente, tudo voltado para o chocolate nós temos ali como sobremesa também.
0: Uhum.
1: Então isso é muito importante, porque os pais gostam de, no finalzinho ali, o que eu vou dar para ele agora de doce, né? Já tá no local certo.
0: Já tá no lugar certo. Ainda mais com chocolate Caracol, que é uma delícia,
1: ah,
0: né?
1: Imagina. Sou suspeito para dizer, né?
0: Então repete mais uma vez onde é que fica o Fabuloso, que é esse restaurante temático para criançada que quer ir lá conhecer.
1: Ó, o Fabuloso fica então na rua Pedro Benete, ao lado da Igreja São Pedro ali. E,
0: uhum.
1: inclusive é uma das nossas belas vistas, né?
0: Sim.
1: Nós temos ali da sacada do restaurante, dá para ver a igreja ali ao lado. Então é a rua Pedro Benete 76 ali.
0: Tá. E quem quiser ir conhecer, então, a Fabulosa, que é a fábrica, que quer ir lá saber um pouquinho mais sobre a história de chocolate.
1: Isso. Aí nós temos o Rei do Chocolate, fica na Avenida das Hortênsias, né? Mais
0: uhum.
1: acima ali, que também é muito bem localizada, tá pertinho da NBA.
0: Uhum.
1: Então a gente tem hoje o Rei do Chocolate, que conta toda a história, né? Do chocolate. Além de ser uma uhum. linda loja, toda tematizada também para um reino, né? Então
0: uhum.
1: quem recebe vocês lá são as princesas. E a gente tem todo aquele encanto que a gente não perde nesse mundo fabuloso da Caracol.
0: Uhum.
1: Né? Então há essa conectividade entre o reino e a Fabulosa, porque é como
0: Sim.
1: se a Fabulosa fosse o vilarejo do reino. Né? Então
0: Legal.
1: Quem vai nos uhum. dois mundos ali acabam sendo conectados a essa história temática ali.
0: Que legal. Obrigada, Wagner, mais uma vez por estar aqui na nossa Verdes Campos, trazer um pouquinho de tudo que a Caracol tem para oferecer, não só para pais, mas também para crianças e para a família inteira e, claro, para todos os turistas que vêm nos visitar.
1: Muito obrigado. Eu agradeço mais uma vez a Verdinha, o público da Verdinha que está aqui firme e forte. Então, esperamos vocês lá, viu?
0: Quem quiser conhecer, procura ali, do ladinho da igreja, gente. Vai ali que você vai se divertir de montão no Fabuloso. Isso?
1: Exatamente. Ótima tarde a todos. Muito obrigado, viu, Rita?
0: De nada, eu que agradeço a visita. Vamos lá, seguindo com a nossa programação aqui da Verdinha, eu vou trazendo ele, o Anderson Dilkin, com as notícias.
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3: O Serviço de Acolhimento em Família Acolhedora de Gramado vem sendo reconhecido como referência no Rio Grande do Sul e passou a receber gestores de outros municípios interessados em conhecer o modelo. Na última semana, a equipe recebeu um representante da Prefeitura de Três Coroas para apresentar a metodologia do programa, criado em 2022. A iniciativa já foi reconhecida pelo governo do estado com o selo ouro de município amigo do Serviço de Família Acolhedora, concedido em 2025. O serviço garante o acolhimento temporário para crianças e adolescentes afastados da família de origem por decisão judicial, oferecendo um ambiente familiar durante esse período. A empresa Vilma Confecções realizou a entrega de novos coletes para projetos esportivos da Secretaria Municipal de Esporte e Lazer de Gramado. Os materiais serão utilizados nas atividades oferecidas à comunidade e fazem parte das contrapartidas sociais pelo patrocínio de competições municipais. Segundo a secretaria, a parceria com a iniciativa privada ajuda a melhorar a estrutura dos projetos e oferece melhores condições para treinamentos e participação de crianças e jovens nas ações esportivas do município. A Secretaria Municipal de Saúde de Parobé entregou novos uniformes para profissionais que atuam em visitas domiciliares e ações externas. Foram beneficiadas equipes do programa Primeira Infância Melhor, programa Criança Feliz, Vigilância Sanitária, Vigilância em Saúde Ambiental e agentes comunitários de saúde. Segundo a Secretaria, a medida busca melhorar as condições de trabalho, garantir a identificação dos servidores e oferecer mais segurança e confiança aos moradores durante os atendimentos realizados nas comunidades. Saiba mais em radioverdescampusfm.com, da redação Anderson Dilkin.
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0: 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Simbora comigo!
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0: Se você ainda não mandou o seu alô pra cá, manda, que eu quero ouvir a sua voz, ou eu quero que você mande a sua mensagem, tá bom, gente? Manda pra cá e vem participar junto com a Verdes Campos. Coisa boa é ter você por aqui. 999-270-979. 999-270-979. 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

0: Tá aí o sucesso do musical JM, Quarto de Mansão, aqui na nossa Verdinha, na Cápsula do Tempo. Quem mais tá por aqui, mandou um oi também, deixa eu ver, foi a Marina. Fala aí, Marina.
1: Tudo bom? É a Marina da Vila Palmeira, da Antônia Patrulha. Gostaria de ouvir uma música Dor Bandida. Vou apresentar para minha irmã Silvana Rodrigo do Morro Agudo, o esposo dela, Edmari, meu esposo Jorge e meu filho Edevaldo. Seu fã atendida, mas muito obrigado. Que fique com Deus. Que Deus abençoe cada um de vocês.
0: Tá bom, Marina. Como é do São Francisco essa música e tocou o Carro Vermelho, agora morando do Carro Vermelho, mas pro finalzinho ela vai vir, tá bom? Fica até o finalzinho pra te não ficar de fora, tá bom, minha linda? Fala, Lourdes.
2: Boa tarde, Ritinha. E essa chuvarada.
0: Muita, né?
2: Ontem não deu pra mim ligar pra rádio, nem escutei também. Tinha médico, cheguei em casa tarde. Mas lembrei de vocês. Se você puder, coloca a música Tropeiro Velho ou Meu Velho Pai. Uhum. Oferecesse para todos da rádio, para todos os ouvintes e para mim. Beijos.
0: Então tá bom, beijo grande para você. Daqui a pouco eu conto quem mais está por aqui. 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
4: 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Vem, vem pra Verdinha, você também. 97.9, eu sou a Rita Aline. Trazer agora uma informação de um ouvinte nosso, né, que mandou aqui um vídeo que a avenida, gente, entre Gramado e Canela tá totalmente com muita água, tá inundada, tá? Então, o próximo ali é o antigo Mercury, que agora é Lagueto, tá, gente? Ali naquela curva, chegando ali próximo da Fiat, próximo ali da Getz, tá, gente? Tá totalmente com água a pista. Então, quem estiver passando, quem estiver indo tanto de Canela para Gramado quanto de Gramado para Canela, tomar muito cuidado que tá muito cheio de água. A Avenida das Hortênsias, próximo ao Hotel Lagueto, que é o antigo Mercury, tá, gente? Próximo à Fiat, próximo, então, ali aquele trevo que fica perto da Getz, tá, gente? Quem estiver indo para lá tem que tomar cuidado. Quem estiver, principalmente, voltando, né, de Canela para Gramado, é que a situação tá muito mais crítica aí, tá bom? Obrigada ao Nelson Corrêa que mandou a informação pra gente aqui. 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Simbora com o som do Cleiton Borges agora.

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Você já sabe que vai ter Caravana da Verdinha na quinta-feira com banda Ecos e Musical RC, mas hoje quem vai estar tocando por lá, gente, é ele, Cassiano Slaba.

0: Aí o Cassiano Slaba, tá ligado na minha, o nosso querido amigo aqui da Verdinha, que vai estar então hoje lá tocando na 32ª Festa Colonial de Canela. Quem mais tá por aqui? Meu Deus, eu não consegui. Gente, desculpa se eu tô demorando pra mandar um oi pras pessoas, tá? O Wellington Henke, Wellington, é que tu foi escrevendo mensagem, e daí a tua mensagem foi ficando pra trás, entendeu? Por isso que eu não consegui te chamar antes.
1: Boa tarde, Ritinha! Aqui é o Wellington de Igrejinha. Toca pra nós é Banda 10. Eu hoje estou aqui cuidando da minha netinha Isabela, que tá de férias. Tá aprontando todas, não consigo deixar a casa em ordem, mas vamos lá. Mano, bom mate, tendo uma bela programação dessa rádio. Abraços, fique com

0: Deus.
1: Ai, mas vô é pra isso, Wellington. Vô é pra isso. É pra deixar a casa bagunçada quando os netos estão por perto. E ela é muito queridinha. Um abraço pra vocês. Também a Ana Cirlei de Santo Antônio da Patrulha tá pedindo aí o Brilha Som, Dor da Paixão. Um abraço grande pra você, menina. Obrigada aí pelo carinho. O Ademir Rodrigues tá dizendo que hoje tá top. Não sei se eu vou conseguir rodar essa do Rainha, tá? Se eu não conseguir, eu rodo ela amanhã. Prometo pra ti que eu coloco amanhã ela na programação, tá bom, Ademir? O Marion lá de Gravataí tá me contando que a Val é de outra rádio. É de outra rádio? Pois é, né? O Rock tava pedindo música pra Val escutando a Verdinha. Que coisa séria. Mas olha, um abraço grande pra você. Essa aqui que tu me pediu, eu não tenho ela, mas eu vou colocar uma bem legal aqui, tá bom, Marion? Um abraço pra você. Deia, fala aí, menina.
2: Boa tarde, Ritinha. Tô aqui fazendo umas cuequinhas viradas com essa chuvinha aí, pede. Tô ligadinha na Verdinha.
1: Que
2: se possível,
1: coisa boa.
2: Toca pra mim Banda Rosas.
1: Tá bom.
2: Um abraço.
1: Beijo, minha linda. Obrigada pelo carinho. Simbora, meu povo. Por quê? Porque tem. Daqui a um pouco tem mais notícia, tem mais música e tem você participando. FM. 4h48.
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1: 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E aqui a gente segue com o som da banda 10, Matheus Saturno.

0: Você ouviu aí o som da Millennium Companhia Show, Cor de Caramelo, aqui na nossa Verdinha. Quem mais tá por aqui? Deixa eu mandar aqui o alô pra Silvana. Silvana, querida, vamos lá.
1: Queria homenagear agora a Marina, minha mana. Mora na Vila Palmeiro, Jorginho. Ui. A minha sogra Noemo, sogro Fernando José, O meu esposo, o Gilmar, e os meus filhos, minha netinha. E para você aí da rádio, que tenha uma boa tarde, que Deus abençoe vocês.
0: Obrigada, viu, Silvana? Quem mais está com a gente aqui, que está participando? A Marceli, que mandou para participar aqui do Dia dos Pais. Quem mais aqui? O Paulo mandou aqui na escuta, se puder rodar Corpo e Alma, aquela dos Olhos Negros. O Paulo Martini, de Pareci Novo. Eu vou encerrar o programa hoje com ela, tá, Paulo? Pode ficar tranquilo. Isaías Caetano também está por aqui, mandando aquele alô. Quem mais? Deixa eu ver. A Celita, de Sentinela do Sul, também está com a gente. Oi, Celita. Um abraço. Ela também quer aquela dos Olhos Negros, né? Daqui a um pouco vai estar chegando para você também, tá bom, minha linda? A Amanda está junto com a avó. Amanda Soares, ligada na Verdinha, junto com a avó Marilda, trabalhando na confecção junto com o vô João. Está pedindo conveniência do Sorriso Lindo. Quem mais aqui? A Marinês, mandou aqui para participar do Dia dos Pais. Samuel Padilha, uma boa tarde para você, queridão. Obrigada aí por estar junto com a gente. A Rosemary Schneider, que está fazendo uns bolinhos de chuva. Olha só. Ô, Rosi. Rosemary, um beijo para você, minha linda. Tem uma que tá fazendo bolo de espinafre aqui também, né? A Elia. Ai, a Elia tá fazendo bolinho de espinafre. Que coisa boa, hein, gente? Pena que eu não posso sair daqui. Tá louco. Vamos lá. Fala aí, Anderson Dilquim, as notícias no Play News.
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3: A Prefeitura de Nova Petrópolis e a Associação Comercial e Industrial do município assinaram um termo de fomento para a realização da campanha Nova Compras. A iniciativa terá investimento de R$85 mil do município e contrapartida de R$25 mil da associação, com o objetivo de fortalecer o comércio local no fim do ano. A campanha vai distribuir prêmios por meio de sorteios entre consumidores que comprarem nas empresas participantes, incentivando a valorização dos negócios da cidade. Parobé realiza neste domingo, dia 26 de julho, a 19ª edição do Desfile do Boi Carreiro, evento que valoriza a cultura do campo e a história dos agricultores do município. A programação começa às 8 horas com saída no Parque do Festejando, reunindo carretas puxadas por bois, tratores e veículos agrícolas em um trajeto entre as principais ruas da cidade. A iniciativa busca preservar as tradições rurais e promover a integração entre famílias, produtores e a comunidade. No mesmo dia, a cidade também realiza a primeira edição da Festa das Origens, evento que vai homenagear colonos e motoristas, categorias importantes para a história do município. A programação acontece na Praça 1º de Maio, com entrada gratuita, reunindo apresentações culturais, feira de artesanato, gastronomia típica e shows musicais. O público também poderá participar do almoço tradicional, servido a partir das 11h30, com reservas pelo WhatsApp 51 3543-8641. 51 3543-8641. As atrações incluem apresentações de CTGs e shows das bandas Portal da Serra, Brilha Som e Musical RC. 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Da redação, Anderson Dilkin.
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1: 5:08.
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Vamos lá, que tem mais música, brilha som com rosas. Quer dizer, rosas com brilha som, de alma pura.

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3: Chegando os signos aqui na Verdinha para dizer como vai ficar sua quarta-feira, 22 de julho. Fica esperto que eu te conto por aqui. A quarta-feira será favorável para colocar antigos planos em prática com confiança. No amor, um encontro especial poderá renovar suas esperanças. E no trabalho, sua iniciativa abrirá portas para novas oportunidades. Número da sorte é o 13. O dia pede serenidade para aproveitar as boas oportunidades que surgem. No amor, demonstre seus sentimentos sem receio. Eles serão bem recebidos. No trabalho, sua dedicação será percebida e valorizada. Número da sorte é o 24. Gêmeos! A comunicação estará em alta e favorecerá boas notícias. No amor, um charme natural poderá aproximar alguém interessante. No trabalho, uma conversa importante ajudará a impulsionar seus projetos. Número da sorte é o 6. O momento favorece equilíbrio emocional e decisões conscientes. No amor, o carinho será a melhor forma para fortalecer a relação. E no trabalho, confie mais o seu potencial diante de um novo desafio. Número da sorte é o 19. Daqui a pouco tem Leão, Virgem, Libra e Escorpião.
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0: Tá aí o sucesso com os Fagundes, Tropeiro Velho. Essa canção que era do Teixeirinha, né, gente? E que foi regravada, que ficou bonita também. E, claro, toca aqui na cápsula do tempo, que faz tempo que eles regravaram essa música. Quem mais tá com a gente aqui na Verdinha? Deixa eu ver. O Chico. Boa tarde, Rita. O Chico da Parada 7 de Santa Cecília, me recuperando da segunda cirurgia do joelho. Não posso mexer o esqueleto, mas as músicas da Verdinha. Mas estou na escuta aí. Um abraço, né? Que coisa séria, que não pode se mexer. Mexe as mãos só. Um abraço, você é demais. Vou ficar te devendo o apartamento 104 para amanhã, tá bom, meu querido? Obrigada aí pelo carinho, obrigada pela participação. A Nani Farias também tá por aqui participando. Quer dizer, o Nani, para Ritaline. É o Nani. O Nani Farias, de Parobé, tá dizendo que é muito boa a rádio. Parabéns para vocês, locutores. Nani, um abraço para você, Nani. Obrigada aí pelo carinho. Obrigada pela tua sintonia. E que agora você deixa aí na 97.9, direto aí para ouvir a gente. Tá bom, Nani? Um abração. É que sabe por que eu confundi, Nani? Porque eu tenho uma comadre que é Nani. Tá bom? Só para ficar esclarecido. Mas é o Nani Farias. Ai, quem que mais aqui? O Henrique, boa tarde, quero participar da promoção Deu Bolo. João Caetano da Rocha de Igrejinha, opa! 28 de julho, quero mandar um abraço aí pro Ateliê do Chavinho, pro Vini, Fernanda, Bianca, a Yasmin Patatá, né? Ai, gente boa. Um abraço grande pra você, viu, Henrique? A Elisete Scariot também tá por aqui. Oi, Elisete, um beijo grande pra você, menina. Já voltou.
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3: Essa é a 97.9, esse é o Conexão comigo, Rita Aline, até às 6 da tarde junto com vocês. Toda semana, de segunda a sexta, eu estou por aqui. 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
1: Vamos lá com mais quatro signos, saber como fica a sua quarta-feira através deles. Aqui na Verdinha a gente conta e antecipa tudo isso, hein? Como é que vai ser? Sua determinação fará toda a diferença para alcançar um objetivo importante. No amor, o romance viverá momentos de alegria e sintonia. No trabalho, boas oportunidades poderão surgir por meio de novos contatos. Número da sorte é o 30. Virgem. Organizar suas prioridades tornará o dia muito mais produtivo. No amor, o diálogo sincero aproximará ainda mais quem você ama. No trabalho, seu comprometimento renderá reconhecimento. Número da sorte é o 8. Libra. O dia favorece decisões equilibradas e momentos de tranquilidade. No amor, uma surpresa poderá tornar a vida amorosa mais leve e feliz. No trabalho, parcerias bem construídas trarão ótimos resultados. Número da sorte, 21. Escorpião! A confiança em si mesmo ajudará a superar qualquer obstáculo. No amor, emoções verdadeiras fortalecerão seus relacionamentos. E no trabalho, sua persistência será recompensada em breve. Número da sorte é o 15. Daqui a um pouco tem Sagitário, Capricórnio, Aquário e Peixes.
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0: Sucesso do Brilhação, Dor da Paixão, aqui na Cápsula do Tempo. Quem tá comigo também é a Dona Daura. Oi, Dona Daura.
1: Oi, Ritinha. Aqui é a Daura. Eu tô fazendo um bolo de aipim.
0: Opa!
1: Eu tô ouvindo teu rádio e...
0: Que coisa boa!
1: As músicas são muito boas. E aí tô escutando música e fazendo bolo de aipim.
0: Que coisa
1: fazendo
0: boa.
1: Fazendo meus crochê.
0: Oh, coisa boa.
1: Então tá. Um beijão, Ritinha.
0: Beijo, Dona Daura. Obrigada pelo carinho, obrigada pela tua sintonia. A Elisete escariou, né? Elisete, vou ficar te devendo a música pra amanhã, tá, meu amor? Quem mais aqui? O Márcio. O meu nome é Márcio, sou da cidade de Sapiranga, no Rio Grande do Sul. Estou trabalhando e ouvindo a programação. Que coisa boa, Márcio. Seja muito bem-vindo, fique com a gente. E sempre que puder, né, manda tua mensagem. Fala, Iriverte. Achou melado, Iriverte?
2: Boa tarde, Ritaline.
0: Tarde.
2: Nataline,
0: tu vai ver.
2: É que diz, Ritaline, Nataline. Tudo bem?
0: Tudo.
2: Mais com essa chuvinha, né? Nossa, nós tava passeando hoje de tarde. Fomos pra lá e pra cá nos mercados. Tava procurando melado, até que eu achei um pouco disso. Meu Deus do céu, eu quero comer melado. Tu não sabe se alguém que faz melado por lá podia me avisar daí?
0: Eu só sei dos interiores.
2: Porque acho que é meio difícil, acho que é só mais pra colônia, né? Uma coisa assim, né?
0: Olha os produtores de melado aí do interior.
2: Eu quero uma música bonita, tudo de bom daí pra vocês, tá bom? Minha filha Laurenda pra todos vocês.
0: Tá bom. Tá. A Dona Iriverte quer comprar melado, quem tiver aí no melado no interior, tá bom? Ô, Dona Iriverte, um beijo grande pra você, obrigada aí pelo carinho de sempre. A Ione também tá por aqui, quem mais aqui? O alemão Ricardo. Ele quer te Parobé, mandou aqui pra participar do Dia dos Pais. O Bert tá por aqui pedindo aí, né, música pra curtir, Mississippi junto com a Elisa e a Thalita, vai chegar sim pra ti daqui a um pouquinho, e a Evinha também já chegou aqui, né, Eva?
3: Oi, Ritinha, boa noite, cheguei, meu pedaço.
0: Coisa boa, beijo, minha linda, vamos pra... Pro quê? Pros nossos patrocinadores, né? Horas e 46 minutos.
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8: 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Essa é a Verdinha, 97.9. 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
1: Vamos lá para os quatro últimos signos, saber como fica a sua quarta-feira? Eu te conto. Sagitário. O entusiasmo será essencial para aproveitar as oportunidades do dia. No amor, um convite inesperado poderá trazer momentos inesquecíveis. Trabalho, novas ideias terão espaço para crescer. Número da sorte, 27. Capricórnio. A disciplina continuará conduzindo você ao sucesso. No amor, valorize os pequenos gestos de carinho. No trabalho, um projeto importante poderá dar um passo decisivo. Número da sorte é o 10. Aquário. Sua criatividade estará ainda mais forte e inspiradora. No amor, o dia favorece novas amizades e boas conexões. No trabalho, uma solução inovadora chamará atenção positivamente. Número da sorte é o 25. Peixes. A intuição será sua principal aliada para fazer boas escolhas. No amor, a cumplicidade deixará o relacionamento mais forte. No trabalho, mantenha a confiança, pois novas oportunidades estão se aproximando. Número da sorte é o 4. Signos voltam amanhã, aqui na Verdinha.
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0: Tá aí o sucesso do Tia Chaleira com Rainha Musical e o Tiro de Batom aqui na nossa Verdes Campos. Galerinha linda, obrigada por essa tarde maravilhosa. E como eu prometi, a última de hoje é Corpo e Alma, aquela dos Olhos Negros. Um beijo grande pra vocês e amanhã eu tô aqui de volta. Tchau!
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1: O 33º Festival Ronco do Bugio, em São Francisco de Paula, já definiu as 20 músicas classificadas para a competição, que será realizada entre os dias 13 e 15 de agosto. Mais de 140 composições foram inscritas e disputarão os prêmios nas categorias instrumental e vocal. Além do curso, o evento também terá shows de Os Serranos, Rogério Villagrán e Marcelo Oliveira, Os Chacreiros e Grupo Rodeio. O festival é promovido pela Prefeitura de São Francisco de Paula e celebra a tradição do bugio, ritmo típico da música gaúcha. A Cascata Três Quedas, um dos principais atrativos turísticos de Rolante, será revitalizada e ficará temporariamente fechada para visitação durante as obras. O projeto prevê a construção de um novo deck, melhorias na escadaria de acesso, instalação de lixeiras e outras intervenções para aumentar a segurança e o conforto dos visitantes. Segundo a Prefeitura, as obras devem começar nos próximos dias e fazem parte de um projeto para fortalecer o turismo e valorizar o patrimônio natural do município. Saiba mais em radioverdescampusfm.com, da redação Anderson Dilkin.
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1: 18:05.
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1: Alô você, muito boa noite. Estou chegando nessa super terça-feira, hoje 21 de julho de 2026. A partir de agora eu te faço companhia até as 21 com muita música no Bolicho Verdes Campos. Na comunicação de Sabino Boceiro, Cícero Bala, desejando a todos uma ótima noite. Seja em casa, no trabalho, no trânsito, onde você estiver, vamos juntos com muita música. O WhatsApp do sucesso é esse aqui, ó, 54999-270979. Alô, você do Vale do Paraíba, Vale dos Sinos, região metropolitana, Grande Porto Alegre, Litoral Norte, Serra Gaúcha e, claro, você que está online curtindo aqui a Verdinha. Vamos juntos trazendo o melhor da música. E para começar bem, tem a primeira, ó, banda modelo, Se Eu Não Tivesse Bloqueado. 18:08, chove em Gramado e na Serra, temperatura em 16 graus.

0: Campeão, menina doce, você conferiu aqui no Boliche Sol, começando nessa noite chuvosa de terça-feira. Bora lá atendendo as primeiras para você que é participando aqui no 54999-270-979. Prazer ter você aqui. Vamos para Três Coroas. Alô, Nelly, uma ótima noite.
1: Boa noite, Cícero, aqui é Nelly de Três Coroas. Se foi possível rodar música com a Sala J. Beleza para meu esposo, Elvio, para todos os ouvintes.
0: Valeu, Deli. Na sequência tem uma Sala J para vocês. Continuamos em Três Coroas. Fala, Wilson.
2: Boa noite, Verdes Campo. Eu quero participar, ganhar o churrasco lá, Dia dos Pais. E me toca a música, uma do Corpo e Alma, se for possível. Ofereço para a esposa Inês e para todos os ouvintes. Para vocês, abraço.
0: Valeu, Wilson. Abraço. Quem está por aqui também? O Nelson Correia. Valeu, Nelson. Obrigado pela participação sempre. Lucas. Boa noite, tudo bem? Me chamo Lucas, moro em Esteio. Alô, Esteio, região metropolitana. Gostaria de ouvir a música Baitaca. Um abraço, valeu, tudo de bom pra vocês. 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Bora lá participar? Eu volto já, os melhores anunciantes estão aqui. Mas antes, tem informações chegando.
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0: A chuva intensa marcou o treinamento do Grêmio na manhã de hoje, no CT Luiz Carvalho, em Porto Alegre. O tricolor segue trabalhando forte para enfrentar o Bolívar na próxima quinta-feira, em La Paz, pelo jogo de ida dos play-offs da Conmebol Sul-Americana. Antes do início da atividade, o grupo de jogadores participou de uma palestra ministrada pelo ex-árbitro Kleber Lujo Gil, integrante da Comissão de Arbitragem da CBF, Confederação Brasileira de Futebol.

0: 18:20.
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6: 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Simbora lá de música. Chegando para vocês, Corpo e Alma. É sucesso. 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
1: Rio Negro e Solimões, você conferiu aqui no Boricho. Que bom, que maravilha ter você em nossa companhia até as 21 horas. Onde tem um rádio ligado, não existe solidão. E aí, como é que tá seu cafezão da noite? Aquele chimarrão esperto, preparando cada janta? Ainda mais com essa chuva legal, né? Bora lá atender participações. Vamos lá pra Catandubas, no meu querido Paraná, cidade, onde eu tenho um carinho muito grande. A turma tá lá no bairro Alto Alegre, lá no clube, lá no meu amigo Inovar Vulgo Shampoo. Fala, meu amigo Zequinha.
2: Boa noite, meu amigo Cício Bala. Opa. E aí, Piazinho, tudo na Santa Paz? Manda uma música legal pra nós aí, uma bem, daquelas bem das boas mesmo aí, certo? Estamos aqui no Shampoo, tá aqui uma galerinha boa aqui, ó. Tem até o Miltinho tá aqui, ó. Milton, Dona Neuza, Cachopa. Ah, tem um outro amiguinho também aqui, o Shampoo. Manda uma música aí pra nós aí, hein?
1: Mas que tal, Zequinho? Um abraço pra todos vocês aí também. Os amigos do El, o do Elito, Ordei Pinturas, Mangava, toda aquela turma aí. Grandes amigos da gente por aqui das verduras também. Os amigos estão lá no meu amigo Shampoo. Mas que tal? De Catanduvas, no Paraná, vamos pra Caxias do Sul. Alô, Evo Terakoski, Raica Moraes por aqui.
3: Oi, Cícero. Boa noite, meu querido. Tudo bem? Gostaria de ouvir a música Matiano Solito. Estou aqui tomando chimarrãozinho, né? Hoje meu irmão não está em casa, daí a minha filha não quer tomar mate comigo. Está muito quente. E a chuvarada, Cícero, e os alâmpagos, misericórdia.
1: Que medo. Eva, verdade, tá lá matando. Ô, Raica, como que não quer tomar chimarrão? Mas então tá certo. Quem mais? Vamos pra Sapiranga. Alô, Leila.
4: Boa noite, Cícero. Leila aqui de Sapiranga. Gostaria de oferecer uma música pro meu esposo Jonas e dizer que eu amo muito ele. A música vai tacar. Nego bom não se mistura. Se for atendida, ficarei grata e ofereço a vocês também. Ótima, excelente noite e abençoada para cada um de nós.
1: Ótima noite, Leila em Sapiranga com a gente. Simbora lá com Porca Véia da Volume no Rádio.

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1: É sucesso você ouvir aqui na Verdes Campos, Cleiton Borges e uma só lajota. Estamos de volta, dando sequência aqui no Bolicho. Bora lá com participações. Boa noite, quero participar aí da promoção do Dia dos Pais. Pai Itacir Calegari, ele merece ganhar por ser um pai que quer seus filhos reunidos todos os domingos, almoço de família. Valeu, já está participando da promoção. Quem mais? Iradi Oliveira por aqui. Boa tarde, aqui é Iradi Oliveira, bairro Cardeal Gramado. Gostaria de participar da promoção do churrasco dos pais para o Zé Oliveira. Esse pai merece porque ele trabalhou 45 anos de açougueiro por motivo de saúde e não está mais trabalhando. Legal, isso mesmo, só manda a palavra pai e o porquê que ele merece aí, tá bom? Vamos lá para a igrejinha. Deixa eu ver, boa noite, Cícero, gostaria de ouvir uma música Mesa e Bar, Marcos Paulo e Marcelo, oferecendo para os filhos Eduardo e Gabriele. Alô, Janete, Eduardo e Gabriele, sempre com a gente. Alô, Paulinho, ótima noite para vocês aí, a família Cavalini, sempre com a gente. Simbora lá, solta o áudio do ouvinte.
2: Boa noite, aqui é o Jair da Varja, manda um alô aí para nós, meus amigos Hélio Traite, Roberto Carlos Mante. Arruma bem, baguala para nós, uma música bem show de bola aí para nós. Uma boa noite para todos ouvindo da Verdinha.
1: Boa noite, Noeli Machado de Canela por aqui também. O Berti, daqui a pouco tem o Fundo da Grota, Berti. Rafa Gralha, boa noite, Cícero, toca uma pra nós. Chorei do Sinal com Renan e Raí, entregando lenha. Mas que tal, nessa chuva não podemos parar, ah, de jeito nenhum, né, Rafa Gralha? Quem mais aqui, ó? Boa noite, Cícero Bala, eu sou Adelar de Três Coroas. Poderia tocar a música Astro Rei do Trio Parada Dura. Quem mais por aqui? Solta o áudio.
3: Boa noite, aqui é a Justiane de Sapiranga, do bairro Amaral Ribeiro. Quero pedir uma música do JM, Feliz Aniversário. E eu oferecer para o meu marido, Leandro, que está de aniversário hoje, e dizer para ele que eu amo muito ele. E for atendida, meu muito obrigada.
1: Valeu, valeu, Josiane. Parabéns aí pro Leandro. Muita paz, saúde e sucesso sempre. Quem mais por aqui? Ó, boa noite. Quero participar da promoção aniversário do mês. Alice de Moraes Cabral já está participando. Valeu, Alice. Os melhores anunciantes estão aqui. Mas antes, tem informações chegando para vocês.
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1: O Internacional está pronto para retornar a campo após quase 2 meses. Nesta quarta-feira, amanhã, portanto, às 21h30, no estádio Beira-Rio, em Porto Alegre, o Colorado tem pela frente o Cruzeiro pela 19ª rodada do Campeonato Brasileiro. A preparação para a partida chegou ao fim na manhã de hoje no CT Parque Gigante. A comissão técnica de Paulo Pessolano iniciou o dia com exercícios físicos na academia.
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1: 18h42.
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Simbora lá de volta, eu daqui vocês aí até as 21, que prazer ter você aqui. 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Sempre ligados com a gente. Bora lá então! 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Chegando ao Baitaca, Negobão não se mistura!

Sabe aquele papo de bar? Dois amigos falando sobre amores mal resolvidos. Aquela pessoa que tá sofrendo, deprimida. Vem cá, meu amigo. Meu caso é diferente. Eu até tô sofrendo, mas eu tô vivendo.

0: Renan Rai, chorei no sinal. Você conferiu aqui no Morning Show Verdes Campos. E aí, como é que tá a sua noite de terça-feira? Prazer ter vocês com a gente. Muita chuva em toda a serra, em toda a região. Simbora lá, atendendo participações. Vamos lá pra igrejinha lá no Invernada. Estão tracados na canaça, estão treinando pra enfrentar e ajuda depois, né? Um abração lá pro Menegue, pra Ângela. Solta o áudio do ouvinte.
1: Boa noite, Cícero. Manda a música Vestido Azul para nós, para mim e para o Menegue, que estamos jogando uma canastra aqui.
0: Deixa para nós, um abraço para Ângelo e Menegue, então, tracando na canastra, mas que tal? Vamos lá, continuando, igrejinha. Meu pai merece ganhar porque é o melhor pai do mundo e muito especial para mim é Emelém, para o pai Fábio Cavalini. Valeu, Emelém, já participando da promoção aqui do churrasco. Quem mais aqui, ó? Eu quero ouvir a música Filha do Rick Renner, oferecendo para todos os Cavalini e para minha filha Emelém. Valeu, a Maria, ligada aqui também, participando. Quem mais? Ivanir Santos. Pai, ele merece porque trabalhou a vida toda vigilante. Ivanir Santos também. A frase já está valendo. Quem mais aqui, ó? Boa noite, Cícero Bala, estamos em Esteio, chovendo por aqui também. Escolhe uma bem legal de banda do seu gosto, é a Fernanda. Valeu, Fernanda, beijão pra vocês, uma ótima noite, tudo bom, obrigado pelo carinho. Eu volto já, os melhores anunciantes estão na Verdinha.
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0: Pontualmente 19 horas.
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0: 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Simbora lá de volta! Vamos dando sequência já na segunda parte do Bolicho. 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Simbora de música! Chegando para você, Volney Bianchini.

0: Marcos Paulo e Marcelo Mesa de Bar, você conferiu aqui no Morning Show. E aí, como é que tá a sua noite de terça-feira? Seguimos em frente com muita música até as 21 e claro, atendendo participações e o pedido do ouvinte. Vamos lá para Parobé. Alô, Ciro!
1: Boa noite,
0: opa.
1: É o Ciro em Parobé do Bolicho. Tomando te mostrando uma boa música. Bota para nós, se for possível, Lago Verde Azul. Hã? Tudo de bom, e fique com Deus e até amanhã. Todos já estão na escuta aí. Eita.
0: Deixa para nós, Ciro. Um abraço, obrigado pelo carinho da audiência. Quem mais aqui? Vamos lá para Novo Hamburgo. Para você ligadinhos com a gente. Alô, Miriam, solta o áudio.
2: Boa noite, Cícero Bala. Aqui é a Miriam. Eu quero ouvir uma música, Dor da Paixão. Pode ser, senhor Cícero? Um abraço a todos. A Miriam de Novo Hamburgo, esqueci de dizer meu nome. Tchau, tchau.
0: Valeu, Miriam. Obrigado, obrigado. Quem mais? Aqui é a Tânia. Boa noite, Cícero Bala. Estou te ouvindo. Escolhe uma bem legal de banda a seu gosto. Lá em Igrejinha, alô, Joãozinho. Grande Joãozinho, né? Sempre com a gente, oferecendo para música para toda aquela turma lá do Claudião, para toda a turma ali do bairro Figueirão. Um abraço, João. Simbora lá. Para você que liga e se liga com a gente, tem o Musical São Francisco.

0: Muito bem, o Tia Garotos partindo pra fronteira. Você conferiu aqui no Borijo que segue em frente. Simbora lá, eu daqui, vocês aí com muitas participações, seja em casa, no trabalho. Deixa pra mim, vamos lá atender participações. Alô, Tânia, boa noite, Cistro Bala. Estamos falando aqui de Araricá, Roda Maregal de Banda, estamos te ouvindo. Valeu, Tânia. Sandra Parteron, Porto Alegre, boa noite, Cícero. Muita chuva por aqui, Porto Alegre também. Escolhe o Maregal pra nós. Ainda temos mais participações. Fala, João da Celulose, solta o áudio do ouvinte.
1: Boa noite, Rádio Verdes Campo. Boa noite, Cícero. Gostaria de escutar uma música São Francisco, a Terra Boa. Oferecer para o Jefferson e sua família do Palace Hotel, para todos os meus amigos e ouvintes dessa rádio maravilhosa, e para vocês aí da rádio. Um grande abraço. É o João da Celulose Canela.
0: Valeu, João. A Elza em Esteio por aqui também. Boa noite, Cícero. Roda uma legal pra mim e pra minha filha Fernanda. Estamos fazendo uma janta curtindo você. Valeu, Elza. O Denis de Araricá. Gostaria de ouvir aqui o Cavalo Tostado. Deixa pra nós, Denis de Araricá. Ainda quem mais aqui, ó, solta o áudio do ouvinte.
2: Boa noite, Cícero Bala. Aqui é a Vera de Três Coroas. Eu queria a música
3: Morena Fugitiva,
2: aqui do bar do Alvício Vera.
0: Valeu, valeu, abraço aos amigos de Três Coroas, falando em bar, vamos ali pro Piratiri, um abraço pra gurizada que estão ali no Pansarágua, é bem em frente ao mercado, nossa casa, e fala aí, meu amigo Luiz, do posto de lavagem, desse jeito aqui, ó. Oh,
4: manda uma música pra nós, que nós temos tudo aqui no Viruca, tomando uma cerveja. Tá... uns 10 aqui, manda o X-Salada aí. O Fábio e o Tamar vão pagar o X-Salada hoje da noite.
0: Mas que tal, ô Gracinha? Mas só que falta não pagar o X-Salada pra gurizada aí. Valeu, valeu, Luiz. Um abraço pra todos vocês que estão ali no Verucas Bar, curtindo aqui a nossa programação. A gente pede desculpa se demorar um pouquinho seu pedido musical. São tantas participações aqui. Irene, boa noite, Cícero. Eu estou te ouvindo em Nova Pádua. Roda uma legal pra nós. Alô, amigos de Nova Pádua por aqui também. Algumas músicas ainda um pouco atrasada por aqui. Quem mais? Solta o áudio.
5: Cícero,
0: eu
5: fala, tudo bom? Toca a música do Tordilho Negro.
6: Pode ser, senhor,
5: Cícero. Aqui, um abraço. Aqui, Cláudio.
6: A Miriam de Nova Lúcia.
5: Esqueci
6: de dizer meu nome.
5: Schmidt.
6: Tchau, tchau.
7: Valeu, Miriam. Obrigado, obrigado.
5: Obrigado por atender.
7: Boa noite, Cícero. Um abraço. Estou te ouvindo.
0: Valeu, Cláudio. Valeu. Próximo áudio aí, Cláudio. E os ouvintes também que estão sempre ouvindo a gente. Procuram sempre gravar o áudio um pouquinho longe do rádio ou baixa o volume do som aí, senão o volume do rádio encobre o áudio, gente boa. Eu volto já, mas antes tem informações chegando.
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0: A chuva intensa marcou o treinamento do Grêmio na manhã de hoje no CT Luiz Carvalho, Porto Alegre. O tricolor segue trabalhando forte para enfrentar o Bolívar na... em seguida, na quinta em La Paz, pelo jogo de ida dos play-offs da Copa Sul-Americana. Antes do início da atividade, o grupo de jogadores participaram de uma palestra ministrada pelo ex-árbitro Kleber Lúcio Gil, integrante da comissão de arbitragem da CBF.
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0: 19:22.
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0: 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Muito bem, estamos de volta. 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Simbora lá, para você que liga e se liga com a gente, é certo chamar o garçom de estampar mais uma aí. Segura aí, brilha som!

0: Banda Estrela Azul, cara, errado, você conferiu aqui no Boliche Verdes Campos, onde tem um rádio ligado, não existe solidão. Que prazer ter você aqui até as 21 horas, muita música roda por aqui. Simbora lá com participações. Alô, Adriana, ligada com a gente em Tramandaí. Boa noite, Cícero Bala, roda uma bem legal pra nós, muita chuva no litoral, é por aqui também. Valeu, Adriana, aproveitando, quero mandar aquele abraço lá pro José, pra Rose, o Thiago, Raquel, Yasmin e a Duda, lá no bairro Presidente, em Imbé. Alô, meu amigo Genaro Schmidt, também em Imbé, sempre ligados com a gente, obrigado pelo carinho. Quem mais por aqui? Boa noite, Cícero, aqui é a Salete de Igrejinha, roda pra nós, Flávio Dalcinho pintor, valeu, valeu, Salete, na sequência tem pra você. Cíntia Baques por aqui também, boa noite Verdes Campos, que Deus abençoe sempre a nossa noite, toca uma bem legal pra nós, valeu, a Cíntia Baques, prazer ter você aqui, Cíntia. Quem mais participando? Simone Campo Bom, boa noite Cícero Bala, é a Simone de Campo Bom, estamos tomando chimarrão, curtindo a chuva e ouvindo você, aos poucos a gente já tem vocês, tem algumas músicas que não deu tempo de rodar ainda, eu volto já, os melhores anunciantes estão aqui, não saem daí.
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0: Simbora lá, pra você que liga e se liga com a gente. 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Bora de música ainda, atendendo pra vocês que pediram, é? Chegando Rick Renner, Filha.

0: Da Vidalcim e Banda Ouro, o pintor, você conferiu aqui no Boricho. E aí, como é que tá a sua noite? Como é bom ter você com a gente até as 21 horas, simbora com participações. Abraço, meu amigo Foguinho, lá em Porto Lucena, ligado com a gente. Um abraço, Foguinho, tudo de bom. Sempre mandando aquela música aí pro seu pai, né, que mora em Igrejinha, também pro tio Foguinho, Foguinho 2. Valeu, gurizada, em Porto Lucena. Quem mais por aqui, ó? Vamos pra Bacupari. Alô, Celi Silveira, solta o áudio da Celi.
1: Oi, Cícero, boa noite. Eu vou te pedir a música com João Mineiro e Marciano, A Minha Serenata. Ofereço pra ti.

0: para tua família, para mim, para minha família, para todos que estão na escuta, Celi Silveira, Baco Pari. Ah, para Janete, para o João, para Dudinha e para todos os ouvintes que estão na escuta. Um abraço, Celi Silveira, Baco Pari. Tudo de bom.
1: Valeu, Celi Silveira, tudo de bom pra vocês também. Nelson Correia, ouvinte de gravado por aqui também. Valeu, Nelson, obrigado sempre pelo carinho da audiência. Vamos lá pra igrejinha, meu amigo Vini, grande Vini, fazer aquele convite especial, né, Vini? Solta o áudio.
2: E aí, meu amigo Cícero, boa noite, tudo bem, meu irmão? Como é que tá? Che, passando aí pra deixar um forte abraço pra toda a galera e logo mais muitas informações sobre o Baile da Batata de Serra Grande. Mais um evento aí que vamos ter uma parceria muito bacana com a Rádio Verdes Campos. E toca uma da Banda 10, que é ela que vai fazer a animação do grande Baile da Batata, que vai ser aí no dia 8 de agosto em Serra Grande. Tamo junto, todos convidados. Um abração, meu amigo.
1: Valeu, Vini, um abraço. Opa, dia 8 de agosto, então. Quem mais por aqui? O Celso do Salto. Ele pede música, então vamos trazer São Francisco, que é terra boa para todos. Valeu, valeu, Celso, Richelli e Celso, aí no Salto, sempre com a gente. Simbora lá para vocês que pediram, chegando ao Baitaca.

0: Porca Véia e o Cavalo Tostado, você conferiu aqui no Boricho Verdes Campos. E aí, como é que tá a sua noite chuvosa de terça-feira? Já está saboreando aquela janta legal, em casa, com a família, com os amigos, você que tá nos bares, lancherias e restaurante. Obrigado pelo carinho da audiência. Simbora lá atender participações. Vamos lá para Palmares do Sul. Alô, gente boa de Palmares do Sul, solta o áudio do ouvinte.
1: Boa noite, Cissa Bala. Aqui seu João de Palmares. Teixeira Pereira, eu quero uma música do Sidney Lima, ou Cícero Bala. Mamá Deitado, tá? Oferecer aqui pra Vossa Eli, o Baco Pari, e pra Janete, pra Duda, pra Dara, pra Irene do Pinhal, né? Aqui nós temos ouvindo e curtindo a Verdes Campo. Um abraço, boa noite.
0: Valeu, João de Palmares, uma ótima noite. Vamos para a igrejinha. Alô, Fábio Cavalini.
2: Boa noite, Cícero. Cícero, queria mandar uma música para todos os Cavalini, para o Chico, para a Laila, para o Sabonete, para o Rinel, para o Jadir, para o Paulinho e a Jane, e especial para minha mulher. Eu queria aquela música que tu tocasse para mim, a Eu Conheço Pelas Irmãs Galvão. Um beijinho doce. Vê se pode rodar essa aí para mim, Cícero. Para lembrar um pouco dos velhos tempos. Um abraço.
0: Valeu, Fábio. Um abraço. Quem mais por aqui? Andréia, Parobé, bairro Guarujá. Boa noite, Cícero Bala. Estou te ouvindo. Escolhe uma bem legal de banda. Seu gosto. Adoramos ouvir a rádio. Valeu. Quem mais por aqui? Boa noite. Aqui é a Gabriela e queria mandar uma música para meus pais, Paulinho e Janete. A música Morena Misteriosa com a Selby Cantos. Queria que meu pai concorresse ao kit churrasco porque ele merece demais. E é um muito especial para mim e merece. E gosta de fazer um churrasco. Opa, que tal? Deixa para nós. Um abraço para todos vocês, então, igrejinha. Eu volto já. Os melhores anunciantes estão aqui.
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0: Pontualmente 20 horas.
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0: Muito bem, já estamos de volta, já na última hora, passou rápido, hein? Super terça-feira, olha só, lembrou flores? 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Um abração pro Oli, ainda a Heloísa e toda a turma aí sempre com a gente. 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Simbora de música, no Celi Silveira. Ele tinha pedido aqui, ó. Essa música era oferecer também quem está ouvindo, tomando aquele chimarrão da noite lá na Flor da Serra. Realiza. Alô, minha irmã Rosane, cunhado Evaldino, Nona Lúcia, sobrinha Isadora, o Darcy, Ivanete, Torce Pavão. Legal lá na Flor da Serra, a minha serenata.

0: musical São Francisco Dor Bandida é sucesso, você confere aqui da Verdes Campos. 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Bora lá com participações, alô Clédio Lomba Grande, Novo Hamburgo, por aqui, solta o áudio.
1: Boa noite, tudo bem? Eu sou o Clédio, aqui de Lomba Grande, Novo Hamburgo. Gostaria de participar também do kit churrasco. Ainda mais agora, sábado, estou completando 51 anos. Bota eu no sorteio aí, faz favor. Um abraço. A rádio é 10. Ou mais de 10 até, que é muito boa a rádio.
0: Mas que tal? Um abraço, já está participando. Quem mais aqui? A Franciele. Boa noite, Cícero Bala. Estou te ouvindo em Parabé. Roda uma legal para nós. Valeu. Alô, gente boa de Parabé. Chegando os tiranos.

0: Banda 2001 do Paraná e a Fugitiva, você conferiu aqui no Morning Show Verdes Campos. Que bom, que maravilha ter você em nossa companhia. Prazer imenso estar sempre com vocês aqui nas noites. Bora lá com participações. Juliana Cavalini de Igrejinha. Se existe alguém que merece ganhar esse churrasco, é meu pai. Opa, ele fica ao lado da churrasqueira como se fosse dono da carne. É, nem vou dizer que é meu amigo Wilson, né? O que é o único problema é que muitas vezes só tem carvão. Mas a esperança dele é ganhar carne. Então já está participando aí da promoção. Tá certo? Um abraço pra vocês aí. E façam esse homem feliz. Vamos fazer assim. Valeu, Juliana. Tudo de bom. Reunindo sempre a família em roda da churrasqueira. Que tal? Ione Afonso de Pareci por aqui também. Boa noite, Cícero. Sempre ligados na belíssima as músicas da Verdes Campos. Roda aí pra nós, tocando em frente com Almir Sater. Abraço. Daqui a pouquinho tem Almir Sater pra vocês. Quem mais? Meu pai merece ganhar esse churrasco. Opa, trabalha duro e vive com o rádio ligado da Verdinha. Então tá certo. Então um abraço pra vocês aí. É a Rafa que está participando aqui, né? Tudo de bom, obrigado pelo carinho. Já está também participando da promoção. Só Rafa, lembrando, mande o nome completo de vocês aqui. O nome completo e a cidade de onde vocês estão falando, tá bom? Oferecendo então e pro pai Gabriel Sheridan. Quem mais por aqui, ó? Stephanie, Igrejinha, Barulho de Cícero Bala, estou te ouvindo, escolhe uma legal de banda. Tudo isso e muito mais após o intervalo. Mas antes, tem informações chegando.
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0: As exportações da indústria do Rio Grande do Sul cresceram 1,4% no primeiro semestre de 2026 em relação ao mesmo período de 2025, alcançando 7,8 bilhões em vendas. O resultado positivo foi impulsionado principalmente pelo segmento de alimentos, com 22% de desconto em destaque para aumento das exportações.
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0: Oito e vinte e dois.
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0: Muito bem, nós estamos de volta para você que liga e se liga com a gente. Uma ótima noite, obrigado sempre pelo carinho da sua audiência. Para você que está em casa descansando, para você que está no trabalho, onde você estiver, ó. 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Bora de música, chegando Luiz dos Reis.

0: Almir Sater tocando em frente, você conferiu aqui no Morning Show Verdes Campos, música linda demais, agitando a Superdote de terça-feira. Bora lá com participações para você que liga e se liga com a gente. O Fritz de Três Coroas está por aqui.
1: Bem, senhor, tudo certo? Aqui o teu amigo Fritz. Tu tem como é que botar uma do Terceira Dimensão aí? E a chuva não para, cara, os rios aumentando. É, a Rádio Verdes Campos é nota mil.
0: Valeu, Fritz. É verdade, muita chuva. Obrigado pela participação. Lisionete Medeiros, opa, tem aniversariante hoje, olha só, boa noite, Lisionete, Daiane e Luan, oferecendo música aí, a Lisionete oferecendo para o esposo Valdair, a Daiane para o pai Valdair e o Luan para o avô Valdair, ô Paraná, velho, de aniversário hoje, já tem o JM então aí, grande Paraná, da banda Paraná e banda lá, igrejinha no bairro Viaduto, né, Paraná, parabéns para você, muita paz, saúde e sucesso, grande amigo da gente, a Longarata, Paraná, velho, quem mais por aqui, ó? A Irma Marcos, boa noite. Quero colocar o nome do meu filho no sorteio do Dia dos Pais. Zenon Oberdan, Marcos Cibola, Três Coroas, gratidão, já participando também. Quem mais aqui, ó? Maurício José Batista, ligado com a gente, valeu. Estou trabalhando, ouvindo a programação, toca aí Tropeiro Velho. Valeu, bom trabalho para vocês aí, tudo de bom. Já está participando da promoção dos pais aí, tá bom? Um abraço, Maurício, os amigos de Sapiranga. Ainda, quem mais? Mais o Maurício, esse é o Maurício Stocker, infelizmente não deu para ouvir o áudio aqui, mas vai aí o Maurício Stocker também, tá participando com a gente, Bruna Caxias do Sul, barulho de Cícero, dá tempo de rodar mais uma legal para nós? Tudo isso muito mais após o intervalo, rapidinho. 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
0: Muito bem, fique ligado, todos os sábados de manhã, então, tem Edson Dutra da Verdes Campos, olha só, é o Márcio José Batista, erramos o nome aqui, Márcio, um abraço, ele pede música, vamos trazer já para vocês as últimas aqui, a Daiane ligada com a gente na cidade de Araricá, oferecendo para a amiga Jussara, ouvindo-se para nós aqui, valeu, quem mais? Mari de Igrejinha, lá no 15, valeu Mari, obrigado aí pela participação, chegando os atuais.
11: Talita.

Os Fagundes Tropeiro Velho, você conferiu aqui. O Boliche vai ficando por aqui. Eu volto amanhã, das 18 às 21 horas. Lembrando que quinta-feira é diretamente de Canela, lá da 32ª Festa Colonial de Canela. RC, Banda Eco e muito mais. E a Caravana da Verdes Campos se encontramos lá na quinta-feira, mas amanhã aqui no estúdio. Vem aí das 10 da meia-noite, Cid Silveira e o Love Time com a boa música romântica. Até amanhã. Tchau, tchau.

0: Está no ar a Voz do Brasil. As notícias do governo federal que movimentaram o país no dia de hoje.
1: Olá, boa noite.
2: Boa noite para você que nos acompanha em todo o país.
1: Terça-feira, 21 de julho de 2026.
2: Vamos aos destaques na Voz do Brasil.
1: Brasil continua fora do mapa da fome, segundo o relatório divulgado hoje pelas Nações Unidas.
2: Documento aponta ainda que o país reduziu a insegurança alimentar severa. Márcia Fernandes, a proporção